0: poderá ser usado em contas salários para pagamentos recorrentes autorizados pelo cliente. A medida amplia as possibilidades de uso da ferramenta, mantendo as restrições já existentes para recebimento e outras operações nessas contas. Outra novidade envolve a cobrança híbrida, que reúne boleto e QR Code do Pix no mesmo documento. Para evitar pagamentos em duplicidade, a nova regra determina o cancelamento automático de um dos instrumentos assim que o outro for pago. Em caso de falhas, o regulamento define responsabilidades das instituições que devem comunicar ao usuário quando houver registro de suspeita de fraude, informar a data da marcação e permitir a revisão da medida. Se a suspeita não for confirmada, o registro deve ser cancelado. Claudimário Carvalho, para a Voz do Brasil.
1: A balança comercial brasileira registrou superávit de 7,740 bilhões de dólares em setembro, uma alta de 146% em relação ao mesmo período do ano passado.
2: Isso significa que o Brasil vendeu mais mercadorias e serviços para outros países do que comprou, resultando em um saldo positivo para a economia do país.
1: Os dados foram divulgados hoje pela Secretaria de Comércio Exterior do Ministério do Desenvolvimento, Indústria, Comércio e Serviços.
2: Os destaques nas vendas foram para o petróleo bruto, minério de cobre, combustíveis, soja, farelo de soja e café não torrado.
1: Aparelhos auditivos, cadeiras de rodas, camas hospitalares e até mesmo mudanças em imóveis para pessoas com algum tipo de deficiência.
2: Esses são alguns dos itens que podem ser financiados através de crédito acessibilidade, que oferece linha de crédito nos bancos públicos federais para aquisição de produtos e serviços de tecnologia assistiva.
1: Os equipamentos e dispositivos são voltados para dar mais autonomia e independência às pessoas com deficiência.
2: Saiba mais na reportagem de Luana Karen.
3: A linha de crédito Acessibilidade financia a compra de equipamentos, dispositivos e soluções que ajudem na autonomia de pessoas com deficiência. Isadora Nascimento, secretária nacional dos Direitos da Pessoa com Deficiência do Ministério dos Direitos Humanos e Cidadania, lista os itens mais procurados para financiamento.
4: Aparelhos para audição, amplificação sonora, cama hospitalar e também cadeira de rodas, que podem ser elétricas.
3: Entre os demais itens financiáveis estão órteses, próteses e dispositivos de acessibilidade para computadores. A linha também contempla o financiamento de adaptações em imóveis residenciais para acessibilidade. Tanto o Banco do Brasil quanto a Caixa Econômica oferecem a linha de crédito. Sérgio Fernandes de Carvalho Júnior, porta-voz do Banco do Brasil, detalha as condições oferecidas pelo banco.
5: O crédito é destinado a pessoas com renda mensal de até 10 salários mínimos. Os valores financiados podem variar entre R$ 70 e R$ 30 mil reais, e podem financiar até 100% do valor do produto ou do serviço adquirido. O prazo para pagamento é de até 60 meses. A taxa de juros é de 6% ao ano para quem possui renda de até 5 salários mínimos e de 7,5% ao ano para quem possui renda acima de 5 e até 10 salários mínimos.
3: A concessão do financiamento depende da análise de crédito e dos requisitos de cada banco. Por isso, o interessado deve consultar a instituição financeira antes da contratação para verificar valores disponíveis, taxas, prazos e documentação necessária. Reportagem Luana Karen.
1: Uma plataforma digital reúne informações de voluntários da Força Nacional do SUS, que atuam em desastres e emergências de saúde pública.
2: É o Sou Força, que já conta com 3 mil profissionais cadastrados.
1: Os profissionais podem ajudar em cenários de desastres naturais, epidemias e até mesmo para conter os impactos do fenômeno El Niño.
6: O sistema foi criado para organizar a força de trabalho e a mobilização de profissionais voluntários que desejam atuar em desastres e emergências de saúde pública por meio da Força Nacional do SUS. Na plataforma digital Sou Força estão reunidas informações sobre formação, competências, experiências e disponibilidade de cada profissional cadastrado. Rodrigo Stabile, diretor da Força Nacional do SUS, exemplifica como esses dados são usados na prática.
7: Aconteceu um deslizamento de terra numa tal região. Então eu sei que eu vou precisar de profissionais da logística, profissionais da enfermagem e de medicina. Eu tenho capacidade agora de acionar o voluntário, saber se ele está disponível para aquela missão.
6: O sistema Sou Força, criado em parceria com a Universidade de Brasília, conta com cerca de 3 mil profissionais voluntários cadastrados atualmente. Para Jonas Brandt, epidemiologista e professor do Departamento de Saúde Coletiva da UNB, a ferramenta vai ser uma ajuda importante no enfrentamento dos efeitos de fenômenos climáticos como o El Niño.
8: Cada vez mais a gente tem aumentado essa frequência dos eventos extremos, as mudanças climáticas. O Brasil é um país que tem perspectivas de ser muito afetado pelo El Niño, seja na região norte do Brasil por causa da seca, seja na região sul do Brasil por causa das chuvas. Ter essa lista organizada é muito importante para que a gente possa dar conta dessa resposta esse ano.
6: Quem deseja se voluntariar pode acessar o sistema diretamente pelo site plataforma-fnsus.saude.gov.br. Reportagem Luciana Colares de Holanda.
2: Calor acima do normal, risco de incêndios florestais e mudanças extremas no volume de chuvas.
1: Outubro chegou e os brasileiros vão continuar sentindo os impactos do El Niño em diferentes regiões do país.
2: A previsão dos Centros Nacionais de Monitoramento indica que o fenômeno tem mais de 95% de chance de atingir intensidade muito forte entre outubro e dezembro, com efeitos que devem se prolongar até o início do ano que vem.
9: O Instituto Nacional de Pesquisas Espaciais, INPE, e o Centro Nacional de Monitoramento e Alertas de Desastres Naturais, CEMADEM, alertam para os efeitos do El Niño em todo o país. A quarta edição do painel El Niño 2026-2027 atualiza o cenário do fenômeno climático no Brasil. Entre outubro e dezembro, há probabilidade superior a 95% de que o El Niño alcance intensidade muito forte. Os estudos indicam que o fenômeno deve permanecer pelo menos até o início de 2027. A previsão indica probabilidade de chuva acima da média na região sul, em parte do sudeste e no leste do nordeste. Já em grande parte do norte e em áreas do nordeste e centro-oeste, a tendência é de volumes abaixo da média. As temperaturas devem permanecer acima do normal em quase todo o país. Na agricultura, a menor disponibilidade de água no solo no centro-norte pode interferir na germinação e no estabelecimento da soja da safra 2026-2027, além de afetar pastagens e a oferta de água para os rebanhos. No sul, a maior disponibilidade hídrica favorece o milho de primeira safra, mas o excesso de umidade pode aumentar a ocorrência de doenças no trigo e dificultar a semeadura da soja e do arroz irrigado.
1: Ainda falando de El Niño, para garantir uma boa safra, um dos pontos que o produtor rural deve observar é a previsão do tempo.
2: Com essa informação, é possível definir a melhor época para plantar, reduzindo o risco de perda.
1: E com previsão de intensidade do fenômeno climático, os dados sobre temperatura e clima passam a ser ainda mais importantes.
2: Agora, o agricultor pode contar com mais uma ferramenta, uma página oficial com informações e orientações sobre o El Niño e seus possíveis impactos na agricultura e na pecuária brasileira.
10: Excesso de chuvas ou longos períodos de seca. O fenômeno El Niño deve trazer grandes desafios para a agricultura nos próximos meses. Por isso, o Ministério da Agricultura e Pecuária, em conjunto com o IMET, Instituto Nacional de Meteorologia, criou um site com o objetivo de oferecer prevenção e mitigação para os agricultores. A página traz, por exemplo, informações como clima, seguro rural, zoneamento agrícola de risco climático, assistência técnica e formas de crédito rural. Também estão disponíveis avisos meteorológicos de eventos severos, previsão do tempo para capitais brasileiras e informações técnicas voltadas à agricultura, incluindo tecnologias de ponta desenvolvidas pela empresa brasileira de pesquisa agropecuária, a Embrapa. Essas ações têm como foco fortalecer a gestão integrada dos riscos climáticos, combinando prevenção, boas práticas de manejo, assistência técnica e instrumentos de proteção ao produtor, como o seguro rural. A ideia é prevenir cenários e reduzir riscos. A página na internet pode ser acessada pelo Ministério da Agricultura no endereço gov.br/agricultura. Cleide Lopes, para a Voz do Brasil.
1: Organizações e moradores de 44 cidades da Bahia e de Pernambuco já podem apresentar projetos destinados a ações de recuperação ambiental.
2: A chamada pública do Banco Nacional de Desenvolvimento Econômico e Social, o BNDES, é voltada para a restauração da vegetação e dos recursos hídricos no entorno das usinas de Sobradinho e Itaparica, no Rio São Francisco.
11: Estão abertas as inscrições para o edital Águas do São Francisco, que vai apoiar ações de restauração ecológica da vegetação nativa e revitalização dos recursos hídricos nas áreas de influência dos reservatórios das usinas hidrelétricas de Sobradinho e de Itaparica, na região entre os estados da Bahia e de Pernambuco. A região de abrangência do edital contempla 25 municípios na área do reservatório da usina de Sobradinho e 19 municípios na área do reservatório da usina de Itaparica. O edital é fruto de uma parceria entre o BNDES, Banco Nacional de Desenvolvimento Econômico e Social, e a conta do Programa de Revitalização dos Recursos Hídricos das Bacias Hidrográficas do Rio São Francisco e do Rio Parnaíba. A gerente do Departamento de Meio Ambiente do BNDES, Vera Guedes, detalha os objetivos da seleção.
12: Serão ao todo 20 milhões de reais para apoiar ações de recuperação da vegetação, além de projetos que contribuam para melhorar a quantidade e a qualidade da água, conservar a biodiversidade, mitigar as mudanças climáticas e ampliar a oferta de serviços ecossistêmicos.
11: As inscrições para o edital Águas do São Francisco vão até o dia 2 de dezembro. Você pode obter mais informações no site chamadas.fumbio.org.br. Reportagem André de Barros Lima.
1: Estudantes de instituições federais têm até o dia 14 de novembro para se inscrever no exame de proficiência em língua inglesa.
2: As inscrições podem ser realizadas através do portal epli.ifsp.edu.br.
1: A iniciativa é um exemplo das possibilidades de formação e qualificação oferecidas pelas instituições, que hoje reúnem 755 unidades em todo o país.
2: E nesse mês, a educação profissional e tecnológica completou 117 anos de história no Brasil.
1: Ao longo desse período, ampliou a oferta de cursos técnicos, de graduação e outras oportunidades de formação para milhões de brasileiros.
2: Saiba mais na reportagem de Gabriela Noronha.
13: A técnica de segurança do trabalho, Patrícia Colasso, hoje atua em uma importante empresa de engenharia paranaense do município de Araucária. Ela conta que a formação no Instituto Federal do Estado foi fundamental para a sua trajetória.
14: Eu trabalhava como operadora de máquinas, aí eu quis um crescimento profissional mais avançado. E hoje em dia eu sou formada, eu já faço uma outra graduação, mas tudo se deu início devido a essa formação em segurança do trabalho.
13: O diploma do Instituto Federal também é a aposta de Franciele Pereira para um futuro melhor. No campus estrutural em Brasília, ela é estudante do curso técnico integrado em meio ambiente e participa de pesquisas, ações de extensão e projetos que relacionam o conhecimento aprendido em sala de aula aos desafios da comunidade.
15: Minha mãe falou que queria muito que eu entrasse no Instituto Federal de Brasília e, cara, representa muita coisa no meu futuro, não só pelos trabalhos que eu desenvolvo aqui e por esse negócio de você apresentar muitos projetos.
13: Os institutos federais são entidades especializadas na educação profissional e tecnológica, oferecendo também educação básica e superior. Atualmente, a rede federal conta com 755 unidades entre campi e polos de inovação. Para Marcelo Bregagnoli, Bertinoli, secretário de Educação Profissional e Tecnológica do Ministério da Educação. O diferencial desta modalidade de ensino é o compromisso com o desenvolvimento social e econômico da região.
16: Aquelas matérias que muitas vezes ele não tem uma associação dentro de sala de aula, ela sempre vai estar vinculada a alguma questão prática de resolução com arranjo produtivo, com arranjo social.
13: Embora os institutos federais tenham sido criados em 2008, a educação profissional e tecnológica faz parte da história do Brasil há 117 anos. Uma caminhada que começou oficialmente em 1909. Naquela época, o objetivo era oferecer um ofício aos jovens das classes menos favorecidas. Hoje, são mais de 3 milhões de matrículas na educação profissional técnica de nível médio, segundo o censo escolar da educação básica, e cerca de 2 milhões de estudantes em cursos tecnológicos de graduação, conforme o Censo da Educação Superior. Para a presidente da Associação Quilombola de Faceira de Chapada do Norte, em Minas Gerais, Ana Maria Pereira, contar com um campus da EPT Quilombola representa uma oportunidade de acesso à formação profissional para indígenas e quilombolas da região.
17: O Campus Quilombo, ele vem para nos fortalecer, para garantir para que nossas juventudes permaneçam em nossos territórios.
13: O acesso à educação profissional e tecnológica varia conforme a instituição, o curso e o nível de ensino. Na rede federal, as regras de ingresso são definidas por cada instituição e divulgadas em edital. Nos cursos de graduação, a seleção pode ser feita pela própria instituição ou pelo SISU, conforme as regras de cada curso. Reportagem Gabriela Noronha.
2: Então, vou para quem quiser fazer o exame de proficiência em língua inglesa, eu vou repetir o portal onde as inscrições podem ser feitas. epli.ifsp.edu.br.
18: Dicas do Enem.
19: Meu nome é Ana Beatriz Silva e minha dúvida é: como controlar o tempo durante a prova?
18: Quem responde a Ana Beatriz é o professor Tiago Diana. Ele aproveita para dar dicas sobre os principais temas da prova de história. Vale a pena conferir.
20: Fala pessoal, dica importantíssima para você que vai fazer a prova do Enem. E eu vou dividir a minha fala aqui em dois momentos diferentes. O primeiro é sobre a organização da prova e a sua estratégia. São duas provas longas e você aproveitar bem o seu tempo vai ser um grande diferencial competitivo. São 3 minutos por questão. Investe muito no tempo de qualidade, leitura e interpretação da prova. Agora, nos temas de história, que é sempre muito recorrente, tem uma aposta grande na recorrência do tema Brasil-Colônia e principalmente os aspectos da escravidão. Toda vez que você pensar em aspectos de trabalho, economia, cidadania, direito, esses temas estarão presentes na prova e farão você acumular muitos pontos. Em história geral, a pegada história contemporânea, tentando se aproximar dos tempos mais atuais, é muito forte. Você tem uma grande prova e aproveite muito todo o seu estudo e toda a sua dedicação.
18: É isso aí. Se prepare e acompanhe as nossas dicas toda terça-feira aqui na Voz do Brasil e também na radiogov.ebc.com.br.
1: Estudantes indígenas ganharam mais tempo para reunir a documentação e garantir a participação no Programa de Desenvolvimento Acadêmico Indígena.
2: O prazo de inscrições para a seleção, que terminaria no dia 1º de outubro, foi prorrogado e agora segue aberto até o dia 26.
1: Com a alteração, o calendário do processo seletivo precisou ser ajustado e tem novas datas.
21: Candidatos interessados em participar do Programa de Desenvolvimento Acadêmico Indígena, o PEDAI, tem até 26 de outubro para se inscrever na seleção. O prazo inicial, previsto para 1º de outubro, foi ampliado pela Coordenação de Aperfeiçoamento de Pessoal de Nível Superior, a CAPES, autarquia vinculada ao Ministério da Educação. As candidaturas poderão ser enviadas até 26 de outubro, no horário de Brasília, exclusivamente pelo Sistema Eletrônico de Inscrição da CAPES. Com a mudança no prazo, todo o cronograma foi reajustado. Agora, a análise documental está prevista para o período de 27 de outubro a 5 de novembro. O resultado será divulgado em 6 de novembro, com prazo para recursos entre 9 e 11 de novembro. A matrícula e o início das atividades seguem previstos para o primeiro ou segundo semestre de 2027. Para mais informações, acesse o portal gov.br/mec. Locução, Thalita Albuquerque.
2: E essas foram
0: para as notícias do governo federal.
1: Uma realização da Secretaria de Comunicação Social da Presidência da República.
0: Com produção da empresa Brasil de Comunicação.
1: Fique agora com as notícias do Poder Judiciário e do Congresso Nacional. Boa noite.
0: Boa noite, até amanhã.
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2: Olá, boa noite.
1: Boa noite para você que nos acompanha em todo o país.
2: Terça-feira, 6 de outubro de 2026.
1: Vamos aos destaques do dia.
2: Sites e aplicativos de apostas online estão oficialmente proibidos no Brasil a partir de hoje.
1: Empresas de bets têm até amanhã para enviar relatório com saldos finais de apostadores.
2: E mais de 26 milhões de usuários não fizeram resgate voluntário dos valores disponíveis. Nazi Brum.
3: Segundo a Secretaria de Prêmios e Apostas do Ministério da Fazenda, ainda restam R$1,325 bilhão na carteira das bets.
1: Alerta climático.
2: O boletim sobre o El Niño aponta risco de eventos extremos e altas temperaturas em boa parte do Brasil entre outubro e o início de 2027.
1: Plataforma digital reúne alertas meteorológicos e orientações para produtores rurais durante o fenômeno. Cleide Lopes.
4: Essas ações têm como foco fortalecer a gestão integrada e prevenir cenários e reduzir riscos.
2: Educação profissional e tecnológica.
1: Modelo de ensino completa 117 anos com oferta de qualificação técnica e ingresso no mercado de trabalho. Gabriela Noronha.
5: Hoje são mais de 3 milhões de matrículas na educação profissional técnica de nível médio, segundo o Censo Escolar da Educação Básica.
2: Hoje na apresentação da Voz do Brasil, eu, Mariana Jungmann e Luciano Seixas.
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2: Quem ainda tem dinheiro nas plataformas de apostas online, as chamadas bets, vai receber os valores diretamente na conta bancária nos próximos dias.
1: A Secretaria de Prêmios e Apostas do Ministério da Fazenda divulgou um novo cronograma para a devolução.
2: De acordo com a pasta, um total de R$1,3 bilhão ainda não foram resgatados pelos usuários.
3: Foi encerrado ontem, segunda-feira, o prazo para o resgate voluntário dos valores disponíveis nas plataformas de apostas, as bets. Mas, segundo a Secretaria de Prêmios e Apostas do Ministério da Fazenda, ainda restam R$1,325 bilhão na carteira das bets, que devem ser devolvidos aos apostadores. A retirada vale para as empresas que tiveram a autorização de funcionamento no país. Segundo a Secretaria, um dos fatos para a demora na retirada é a quantidade de contas com valores reduzidos. Pelo menos 86 milhões de contas possuem saldos de até 99 centavos, totalizando mais de R$15 milhões. Agora, as empresas têm até amanhã, dia 7, para informar as instituições financeiras os saldos de cada apostador. De acordo com o ministro da Fazenda, Dario Durigan, o dinheiro deve estar disponível nas contas entre os dias 9 e 14 de outubro.
6: As bets vão ter que informar para os bancos qual é o saldo no seu CPF que ficou lá sobrando. E os bancos, no dia 9 a 14 de outubro, vão devolver o seu dinheiro. Caso tenha qualquer problema, a Caixa vai receber o recurso e intermediar a devolução do seu dinheiro. Não confie em sites, em links que te mandarem que facilitem a devolução do seu dinheiro.
3: O fim das atividades das bets no país foi determinado por uma medida provisória. Só no dia de hoje, 1.500 sites de plataformas de apostas foram derrubados. Com isso, a partir desta terça-feira, os sites de aplicativos das plataformas deverão ficar indisponíveis. Reportagem Nazi Brum.
1: E para fortalecer as ações de combate à oferta de apostas de cota fixa no país, o Ministério da Justiça e Segurança criou novas estruturas no âmbito da Secretaria Nacional do Consumidor, a Senacom.
2: O Departamento de Fiscalização e Prevenção de Danos ao Consumidor vai atuar na prevenção e repressão das apostas ilegais e também na manipulação de resultados esportivos.
1: Já a Secretaria Nacional de Direitos Digitais vai acompanhar sistemas e políticas adotados pelas plataformas, analisar relatórios de transparência e notificar provedores e aplicativos que violem a medida provisória.
2: pagar a mesma conta duas vezes por engano ou ter dor de cabeça com golpes e fraudes são alguns dos problemas enfrentados pelos usuários do Pix.
1: Para evitar situações como essas, o Banco Central aprovou novas regras para reforçar as operações financeiras no país.
2: Além de novas medidas de segurança, trabalhadores poderão utilizar o Pix automático em contas salários para pagamentos recorrentes.
7: O Banco Central aprovou novas regras para aperfeiçoar o Pix, ampliar suas funcionalidades e reforçar a segurança do sistema. As mudanças incluem novidades no Pix automático, regras específicas para cobranças híbridas e novos procedimentos contra fraudes. A partir de 1º de julho de 2027, o Pix automático poderá ser usado em contas salários para pagamentos recorrentes autorizados pelo cliente. A medida amplia as possibilidades de uso da ferramenta, mantendo as restrições já existentes para recebimento e outras operações nessas contas. Outra novidade envolve a cobrança híbrida, que reúne boleto e QR Code do Pix no mesmo documento. Para evitar pagamentos em duplicidade, a nova regra determina o cancelamento automático de um dos instrumentos assim que o outro for pago. Em caso de falhas, o regulamento define responsabilidades das instituições que devem comunicar ao usuário quando houver registro de suspeita de fraude, informar a data da marcação e permitir a revisão da medida. Se a suspeita não for confirmada, o registro deve ser cancelado. Claudimário Carvalho, para a Voz do Brasil.
1: A balança comercial brasileira registrou superávit de 7 bilhões 740 milhões de dólares em setembro, uma alta de 146% em relação ao mesmo período do ano passado.
2: Isso significa que o Brasil vendeu mais mercadorias e serviços para outros países do que comprou, resultando em um saldo positivo para a economia do país.
1: Os dados foram divulgados hoje pela Secretaria de Comércio Exterior do Ministério do Desenvolvimento, Indústria, Comércio e Serviços.
2: Os destaques nas vendas foram para o petróleo bruto, minério de cobre, combustíveis, soja, farelo de soja e café não torrado.
1: Aparelhos auditivos, cadeiras de rodas, camas hospitalares e até mesmo mudanças em imóveis para pessoas com algum tipo de deficiência.
2: Esses são alguns dos itens que podem ser financiados através de crédito acessibilidade, que oferece linha de crédito nos bancos públicos federais para aquisição de produtos e serviços de tecnologia assistiva.
1: Os equipamentos e dispositivos são voltados para dar mais autonomia e independência às pessoas com deficiência.
2: Saiba mais na reportagem de Luana Karen.
8: A linha de crédito Acessibilidade financia a compra de equipamentos, dispositivos e soluções que ajudem na autonomia de pessoas com deficiência. Isadora Nascimento, secretária nacional dos Direitos da Pessoa com Deficiência do Ministério dos Direitos Humanos e Cidadania, lista os itens mais procurados para financiamento.
9: Aparelhos para audição, amplificação sonora, cama hospitalar e também cadeira de rodas, que podem ser elétricas.
8: Entre os demais itens financiáveis estão órteses, próteses e dispositivos de acessibilidade para computadores. A linha também contempla o financiamento de adaptações em imóveis residenciais para acessibilidade. Tanto o Banco do Brasil quanto a Caixa Econômica oferecem a linha de crédito. Sérgio Fernandes de Carvalho Júnior, porta-voz do Banco do Brasil, detalha as condições oferecidas pelo banco.
10: O crédito é destinado a pessoas com renda mensal de até 10 salários mínimos. Os valores financiados podem variar entre R$ 70 e R$ 30 mil reais e podem financiar até 100% do valor do produto ou do serviço adquirido. O prazo para pagamento é de até 60 meses. A taxa de juros é de 6% ao ano para quem possui renda de até 5 salários mínimos e de 7,5% ao ano para quem possui renda acima de 5 e até 10 salários mínimos.
8: A concessão do financiamento depende da análise de crédito e dos requisitos de cada banco. Por isso, o interessado deve consultar a instituição financeira antes da contratação para verificar valores disponíveis, taxas, prazos e documentação necessária. Reportagem Luana Karen.
1: Uma plataforma digital reúne informações de voluntários da Força Nacional do SUS que atuam em desastres e emergências de saúde pública.
2: É o Sou Força, que já conta com 3 mil profissionais cadastrados.
1: Os profissionais podem ajudar em cenários de desastres naturais, epidemias e até mesmo para conter os impactos do fenômeno El Niño.
11: O sistema foi criado para organizar a força de trabalho e a mobilização de profissionais voluntários que desejam atuar em desastres e emergências de saúde pública por meio da Força Nacional do SUS. Na plataforma digital Sou Força estão reunidas informações sobre formação, competências, experiências e disponibilidade de cada profissional cadastrado. Rodrigo Stabile, diretor da Força Nacional do SUS, exemplifica como esses dados são usados na prática.
12: Aconteceu um deslizamento de terra numa tal região. Então eu sei que eu vou precisar de profissionais da logística, profissionais da enfermagem e de medicina. Eu tenho capacidade agora de acionar o voluntário, saber se ele está disponível para aquela missão.
11: O sistema Sou Força, criado em parceria com a Universidade de Brasília, conta com cerca de 3 mil profissionais voluntários cadastrados atualmente. Para Jonas Brandt, epidemiologista e professor do Departamento de Saúde Coletiva da UNB, a ferramenta vai ser uma ajuda importante no enfrentamento dos efeitos de fenômenos climáticos como o El Niño.
13: Cada vez mais a gente tem aumentado essa frequência dos eventos extremos, as mudanças climáticas. O Brasil é um país que tem perspectivas de ser muito afetado pelo El Niño, seja na região norte do Brasil por causa da seca, seja na região sul do Brasil por causa das chuvas. Ter essa lista organizada é muito importante para que a gente possa dar conta dessa resposta esse ano.
11: Quem deseja se voluntariar pode acessar o sistema diretamente pelo site plataforma-fnsus.saude.gov.br. Reportagem Luciana Colares de Holanda.
2: Calor acima do normal, risco de incêndios florestais e mudanças extremas no volume de chuvas.
1: Outubro chegou e os brasileiros vão continuar sentindo os impactos do El Niño em diferentes regiões do país.
2: A previsão dos Centros Nacionais de Monitoramento indica que o fenômeno tem mais de 95% de chance de atingir intensidade muito forte entre outubro e dezembro, com efeitos que devem se prolongar até o início do ano que vem.
14: O Instituto Nacional de Pesquisas Espaciais, INPE, e o Centro Nacional de Monitoramento e Alertas de Desastres Naturais, CEMADEM, alertam para os efeitos do El Niño em todo o país. A quarta edição do painel El Niño 2026-2027 atualiza o cenário do fenômeno climático no Brasil. Entre outubro e dezembro, há probabilidade superior a 95% de que o El Niño alcance intensidade muito forte. Os estudos indicam que o fenômeno deve permanecer pelo menos até o início de 2027. A previsão indica probabilidade de chuva acima da média na região sul, em parte do sudeste e no leste do nordeste. Já em grande parte do norte e em áreas do nordeste e centro-oeste, a tendência é de volumes abaixo da média. As temperaturas devem permanecer acima do normal em quase todo o país. Na agricultura, a menor disponibilidade de água.

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Está aqui na sintonia da Nova Brasil. Hoje é quarta-feira, dia 7 de outubro de 2026. Tudo certo contigo? Por aqui, Cláudia Nakazato. A gente abre essa hora muito bem com o som do Legião Urbana, o Teatro dos Vampiros.

0: Nova Brasil FM, a gente fecha essa hora com Brasilidade de primeira. A gente ouviu Pepeu Gomes, também teve Ney Mato Grosso, Gal Costa e muito mais. Nova Brasil 6 e 1, bom dia. 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
4: Olá, meu nome é Antônio Conceiro Lopes, sou cirurgião do aparelho digestivo da Rede D'Or de São Paulo e no Minuto Saúde de hoje vamos falar sobre as pedras na vesícula. As pedras na vesícula, quando elas são diagnosticadas, a maioria absoluta das vezes elas requerem o tratamento cirúrgico, a retirada da vesícula. Independente do tamanho das pedras, ou da presença ou da ausência de sintomas, a pedra na vesícula, ela mostra que as paredes da vesícula são doentes. E isso pode trazer consequências de urgência ou consequências a longo prazo. Essas consequências variam desde uma pancreatite, uma inflamação aguda da vesícula, até o aparecimento de câncer na vesícula. Então, se você fez exames e tem pedras na vesícula, procure um médico para fazer sua avaliação.
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0: Reconvexo, a gente ouviu também Lulu Santos, Satisfação. São 6h15.
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2: Você sabia que alguns sinais que parecem não ter nenhuma relação com o coração podem trazer pistas importantes sobre doenças cardiovasculares? É isso mesmo. As doenças cardiovasculares, como o infarto e o AVC, o famoso derrame, continuam sendo a principal causa de morte no Brasil e no mundo. Mata mais do que câncer. Vamos saber quais são essas pistas? Uma dor na mandíbula, por exemplo, que a gente pensa que é dor no dente, principalmente se ocorrer durante o esforço, pode ser um sinal de angina ou até de infarto. Aquela queimação na parte de cima do estômago, que muita gente acha que é gastrite ou gases, também pode acontecer durante o infarto, principalmente em mulheres, idosos e quem tem diabetes. Sabe a panturrilha, a famosa batata da perna, que começa a doer quando você caminha e melhora quando você para? Isso pode ser um sinal de aterosclerose, ou seja, placa nas artérias da perna. Porque o nosso sistema circulatório é uma grande rede de tubos e conexões. A aterosclerose pode atingir as artérias do coração, do pescoço, das artérias, das pernas e até do pênis. Por isso, a impotência sexual também é um sinal que pode levar à pista de doenças do coração. Sabe aquela história? Nossa, mas ele não tinha nada e infartou. Não é bem assim. Ninguém infarta do nada. Muitas vezes a pressão alta, colesterol elevado, diabetes não dão sintomas. Por isso que quem vê cara não vê coração. Para você, conheça seus fatores de risco. Não ignore os sinais diferentes daqueles que você nem imaginava que não tivesse relação com o coração. E vocês sabiam dessas informações?
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0: Nova Brasil, e esse foi Gilberto Gil com Martinália. Deixar Você também teve Lenine com Paciência. São 6h26, você fica agora com o Jornal Nova Brasil.
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0: Nova Brasil FM, agora 6h27, informação para você que está aqui na sintonia. Passageiros da linha 2 verde do metrô enfrentaram dificuldades logo no início desta manhã devido a problemas no serviço. Segundo o metrô, houve interferência na via entre as estações Sacomã e Vila Prudente. E um acidente entre um carro e uma moto deixou duas pessoas feridas na madrugada de hoje na Avenida Rageb Chofi, em São Mateus, na Zona Leste. As vítimas são um casal que teve ferimentos na perna e na região das costelas. Uma viatura estava a caminho do local. São 6h28, uma ótima manhã de quarta-feira para você.

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2: Bom dia, excelente quarta-feira pra você. Tô observando a rodovia Raposo Tavares, que pra São Paulo já tem o caminho intenso a partir do 32 em Cotia. E piora no 30, vai com o caminho complicado até o 25, para de novo do 24 até o 18 e do 13 até o acesso ao Butantã. 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Daniele Gandolfi, Nova Brasil FM.
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8: Presidente do Senado, Davi Alcolumbre, anuncia votação do fim da escala 6x1 para a semana que vem.
9: Senadores de oposição anunciam um boicote às sessões no plenário do Senado para obstruir a votação.
8: Após neutralidade no primeiro turno, União Brasil e progressistas anunciam apoio a Flávio Bolsonaro.
9: Procuradoria-Geral Eleitoral do Rio pede que Tribunal Superior Eleitoral aceite a desistência de Antony Garotinho, abrindo caminho para a vitória em primeiro turno de Douglas Ruas como governador.
8: E hoje tem a coluna do Gabriel Chalita aqui no Jornal Nova Brasil.
9: Porque hoje é quarta-feira, chegamos ao meio da semana. Hoje é dia 7 de outubro, que seja um excelente dia para todos nós.
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8: Muito bom dia, Stephanie Alves. Muito bom dia para todo mundo que está na rede Nova Brasil, em Andradas, Araçatuba, Brasília, Campinas, João Pessoa, Mococa, Recife, Rio de Janeiro, Salvador, São José dos Campos, São Paulo e Ribeirão Preto. Muito bom dia para você que nos acompanha na frequência do rádio. Também um ótimo dia para você que nos acompanha pelo aplicativo da Nova Brasil, pela internet. Você baixa o aplicativo no seu celular para levar a Nova Brasil sempre com você. Estamos também no YouTube, o nosso canal é o Jornalismo Nova Brasil, transmitindo ao vivo, com imagens. Dá uma passada por lá, se inscreve no nosso canal, deixa também a sua curtida, o seu comentário, participa com a gente. Jornalismo Nova Brasil é o nosso canal no YouTube. São 6h32, vamos abrindo os trabalhos desta quarta-feira, chamando o Heródoto Barbeiro.
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10: Quantas vezes você já viu dizer o poder legislativo vai entrar em recesso? É recesso no final do ano, é recesso no meio do ano, é recesso porque a gente tem festa junina, é feriado prolongado, imagina, pô, o feriado da independência caiu numa segunda-feira. Certo ou não? Então, nós vamos emendar de quinta, sexta, sábado, domingo, segunda e vamos voltar na terça à tarde, lá em Brasília. Chamada de a capital da esperança. Talvez você não saiba. O Juscelino, que mudou para lá, que criou esse slogan: Brasília, a capital da esperança. Aliás, por falar disso, você acha que Brasília continua sendo a capital da esperança? Qual é a sua opinião sobre isso? Esse jargão criado pelo JK, Juscelino Kubitschek. Enfim, o fato é o seguinte, o fato é que o trabalhador do CLT, ele tem 30 dias de férias corrido, 30 dias, babá. Os parlamentares têm muito mais, os ministros têm muito mais, porque além daqueles feriados todos que você conhece, estaduais, municipais, federais, religiosos, etc., ponto facultativo, eles têm o feriado só para o poder judiciário. Recentemente, quando chega no 11 de agosto, que é o dia do advogado, obrigado, dia do advogado 11 de agosto, é feriado. Feriado no fórum. Dos 26 tribunais, deixa eu ver se eu lembro, 26 tribunais de justiça do país, só 4 trabalharam, 21 descansaram. E emendaram e vai por aí afora. Agora você veja o seguinte, produtividade baixíssima. Você entra com uma ação lá que não se arrasta anos e anos e anos e anos. Claro, é óbvio. Primeiro porque a gente tem a mania de judicializar tudo. Isso é uma tradição que vem desde a época de Portugal aqui, desde a época da colonização. E a outra é que esse pessoal tem a produtividade muito baixa, lógico. Está pouquíssimas horas lá na... Ah, mas o juiz leva... O juiz e o promotor público, hein? A gente esquece. Leva trabalho para fazer em casa. Ué, ganha pouco. Ou ganha pouco. Então por que o senhor escolheu essa profissão aí? Por que o senhor não sai daí e vai para outra? Não. É o que a gente tem de feriadão no país. Uns têm mais, outros têm menos. Deputados, então, senadores, então, têm todos esses feriados que eu nomeei para você, e aí as coisas se arrastam no Congresso Nacional. Veja, eu não estou dizendo que eles devem aprovar nem não aprovar, não é isso. Eles devem decidir. E a gente avalia como cidadão e como eleitor se essa decisão foi boa ou não para o nosso país.
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9: São 6:35, todo mundo morrendo de saudade do futebol brasileiro, né? Pois hoje tem, tá de volta. E hoje também tem o Weber Lima nos contando tudo sobre o esporte. Vem pra cá, muito bom dia pra você.
0: Bom dia, Stephanie, bom dia, Mauro, bom dia, ouvinte da Nova Brasil. Vamos falar do brasileiro que enfim voltou. Nesta quarta-feira teremos a abertura da 29ª rodada do Campeonato Brasileiro com uma partida em Bragança Paulista, 19h30, entre Bragantino e Mirassol. Um pouco antes, a Nova Brasil abre o Nova Jogada com Internacional e Corinthians, jogo do Beira-Rio, que tem... um estádio que estará completamente lotado com a estreia de Eduardo Batista no comando do Colorado contra um Corinthians que provavelmente terá o retorno de Yuri Alberto e a briga para fugir do rebaixamento. Também amanhã às 19h30 no Mangueirão, o Remo recebe o Grêmio. Vitória e Chapecoense se enfrentam no Barradão às 20h. No Engenhão, às 20h30 tem o clássico Botafogo e Vasco, e a Nova Brasil transmite a partir das 21h30, jogo no Mineirão, entre Cruzeiro e São Paulo. Lembrando que nesta quarta-feira 6 jogos e amanhã outras 4 partidas entre Santos e Flamengo na Vila, Atlético Paranaense e Atlético Mineiro na Arena da Baixada, no Maracanã, Fluminense, Curitiba, e aqui em São Paulo, Palmeiras e Bahia. E lógico que a Nova Brasil vai transmitir Santos e Flamengo e na sequência Palmeiras e Bahia. Falando do futebol do São Paulo, né? Ontem o São Paulo, na sexta, na verdade, né? Publicado ontem, o São Paulo tomou um transfer ban, uma dívida de cerca de $350 mil, cerca de 1,8 milhão de reais, com agentes envolvidos na chegada do argentino Galoppo ao clube em 2022. A pendência já consta no site oficial da FIFA e impede o São Paulo de registrar novos jogadores. O São Paulo tem 60 dias para quitar essa dívida, que se não pagar, pode sim perder pontos, 6 pontos no Campeonato Brasileiro, mas a diretoria, com o recebimento dos valores da nova tiqueteira, né, do estádio, deve pagar essa dívida com certeza, mas decidiu priorizar o pagamento dos salários atrasados dos jogadores. E para fechar, falando do futebol internacional, Cristiano Ronaldo ontem decidiu detalhar os acontecimentos da polêmica com o técnico Jorge Jesus na seleção portuguesa. Segundo o jogador, o treinador mentiu duas vezes, o que levou ao abandono a concentração de Portugal na semana passada. E agora, para fechar, falando do futebol ou de um atleta brasileiro, o Rafinha assinou a renovação de contrato com o Barcelona até 2030 e o anúncio deve ser feito ainda nesta semana. O contrato anterior era até 2028 e o vínculo agora vai até 2030. Rafinha, que está no clube espanhol desde 2022, em 185 jogos, marcou 89 gols e deu 55 assistências. Eu volto às 5:30 com o Nova Brasil em campo, às 7, Inter e Corinthians, e na sequência Cruzeiro e São Paulo. Um grande abraço, um ótimo dia e até lá.
11: São 6:39. Ontem tivemos também a despedida do Lionel Messi da seleção argentina, né? Um amistoso em Buenos Aires. A Argentina venceu o Benin por 3-0. O Messi participou dos 3 gols, deu assistência para 2 e marcou 1 de pênalti. Depois, chorou, falou do tanto que a seleção argentina significa na carreira dele. E ele certamente significa muito também na trajetória da seleção argentina. 6:39, vamos girar a reportagem, tá na hora do nosso Giro pelo Brasil.
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11: A gente começa pelo interior de São Paulo. O Dia das Crianças está chegando e, né, próxima segunda-feira, dia 12, o Procon Paulista está orientando os consumidores a verificar a segurança e a procedência dos brinquedos e também alerta para os riscos dos produtos falsificados. A reportagem, direto de São José dos Campos, é da Dani Rivas.
13: Quem vai comprar brinquedos para o Dia das Crianças deve ficar atento à segurança e à procedência dos produtos, viu? O Procon São Paulo recomenda verificar se o brinquedo tem o selo de certificação do Inmetro e se a embalagem traz informações como fabricante, faixa etária e instruções de uso. Também é importante observar o próprio brinquedo antes da compra. Pontas, peças soltas ou que possam se quebrar podem favorecer riscos. Para crianças menores de 3 anos, a orientação é evitar produtos com peças pequenas que podem ser engolidas. Outro alerta é para os brinquedos falsificados. Preços muito abaixo dos praticados no mercado, informações vagas e produtos anunciados como réplicas ou similares são sinais de atenção. E nas compras pela internet, vale conferir a identificação e a reputação do vendedor, além das avaliações de outros consumidores e o prazo de entrega. E atenção, compras feitas fora do estabelecimento comercial têm direito de arrependimento em até 7 dias. A recomendação é guardar a nota fiscal. E em caso de defeito de fabricação, o fornecedor tem até 30 dias para resolver o problema. Se isso não acontecer, é possível optar pela troca, pelo abatimento do preço ou pela devolução do valor pago, conforme as regras do Código de Defesa do Consumidor. De São José dos Campos, Dani Rivas.
9: Olho, portanto, no Dia das Crianças, né? Semana que vem. São 6:41, a gente segue girando com a nossa reportagem espalhada pelo país, trazendo informação, serviço, tudo que importa para você. A Anvisa liberou ontem a fabricação de produtos de limpeza na unidade da Unilever em Vinhedo, que fica no interior de São Paulo. A produção tinha sido suspensa preventivamente no mês passado, depois que uma inspeção encontrou irregularidades. Quem traz mais informações é a Lilian de Souza, direto de Campinas.
14: A Anvisa liberou a fabricação de todos os produtos de limpeza na unidade da Unilever em Vinhedo, no interior de São Paulo. A decisão foi publicada ontem, depois de uma nova inspeção sanitária realizada entre os dias 29 de setembro e 1º de outubro. Segundo a agência, a vistoria confirmou que foram corrigidas as irregularidades encontradas em agosto. Na ocasião, uma inspeção feita pela Anvisa, em conjunto junto com as vigilâncias sanitárias do estado e do município de Vinhedo, identificou falhas nas boas práticas de fabricação. Em razão dos problemas, a produção de saneantes, que é como são classificados os produtos de limpeza e outros itens destinados à higienização, foi suspensa de forma preventiva. Agora, após a comprovação das correções, a unidade está novamente autorizada a fabricar os produtos. De Campinas, Lilian de Souza.
11: 6h43, a gente segue te contando aqui no Jornal Nova Brasil tudo que é essencial para você saber nesta quarta-feira.

0: também termos sessões terça, quarta e quinta. E se caso todos nós pudermos concluir as 5 sessões de debates na semana que vem, do ponto de vista regimental, colocar para sua deliberação em primeiro turno. E aí, neste momento adequado, cada senador e cada senadora desta legislatura terá o livre arbítrio de votar com o seu coração, com a sua consciência e com a sua convicção. E aí, nesse dia, eu sei como eu vou votar.
1: Bom, é isso, né? Precisa ter esse rito necessário aí de levar para o plenário para discussão em dias sucessivos, como explicou o presidente do Senado, Davi Alcolumbre. Mas a oposição, né, tem outro plano. A oposição ao governo Lula está organizando um boicote para que essas sessões de debate da escala 6x1 não tenham um quórum mínimo, impedindo que ela vá para a votação. O senador Hamilton Mourão, que é do Republicanos Gaúcho, falou ontem sobre essa estratégia. Vamos ouvi-lo.
2: Ah, em primeiro lugar, né, esse projeto que mexe na jornada de trabalho e na escala, né, é um projeto que age como um míssil em cima de uma economia que já está cambaleando. Então ele é péssimo, porque num sistema aqui como nós temos, onde a produtividade é baixa, a informalidade é alta, a legislação trabalhista é conflitiva, a mão de obra não tem a qualificação necessária pelos problemas do nosso sistema educacional, a gente efetuar uma modificação dessa natureza em pleno período eleitoral será muito ruim. Por enquanto, a oposição, né, a atual oposição, por enquanto, né, porque com a força que está vindo aí nós vamos mudar esse posicionamento, mas a atual oposição, a única determinação hoje, por enquanto, é não dar presença. Vamos aguardar aí o que vai acontecer.
3: Pois é, e a oposição também tem outras estratégias, além de boicotar as sessões, que é de mudar o texto. Tem alguns senadores, por exemplo, já falando em dar um prazo maior para esse período de transição entre a escala atual e a nova escala e a nova jornada de trabalho também. Se você muda o texto no Senado, como essa PEC já foi aprovada na Câmara, mas se o Senado mudar o texto, ela precisa voltar para a Câmara. Quer dizer, isso iria adiar ainda mais uma decisão sobre a PEC 6x1. Hoje, a PEC está assim: reduzir a jornada de trabalho gradualmente de 44 horas para 40 horas por semana. A jornada cairia para 42 horas 2 meses depois de publicada a PEC e cairia depois para 40 horas 12 meses depois desse prazo. O texto prevê repouso semanal remunerado de 2 dias, permitindo regimes diferentes em caso de convenção ou acordo coletivo de trabalho. Lá no Congresso, que também está sob ameaça aí de mudança no texto, é a medida provisória que acaba com as BETs aqui no Brasil. Já tem 48 emendas sugeridas a essa medida provisória, inclusive para cancelar a proibição das BETs, para manter as BETs, ainda sob algumas restrições, principalmente propaganda, mas tem esse tanto de emenda sugerida no caso das BETs. O pessoal vota de um jeito antes das eleições, passadas as eleições, parece que as convicções mudam um pouco, né, Stephanie?
1: Todo mundo de olho no voto do eleitor, né? E a consciência de cada um é que vai pro travesseiro de cada um. São 6 horas e 48 minutos, a gente segue girando pelo que importa, pelo que é essencial que você saiba na manhã dessa quarta-feira. Tem notícia econômica chegando aqui para você também. A balança comercial registrou um superávit de mais de 7,7 bilhões de dólares em setembro, crescimento de quase 13%. Esses dados foram divulgados ontem pelo Ministério do Desenvolvimento, Indústria, Comércio e Serviços. O petróleo, combustíveis, soja, cobre, café estão entre os itens que mais puxaram as exportações para cima aí no mês de setembro. As exportações para a União Europeia cresceram mais de 60%, puxadas pelo petróleo e por minérios de cobre. As exportações para os Estados Unidos cresceram em setembro quase 32% e somaram mais de 3 bilhões e meio de dólares. Já no acumulado, de janeiro a setembro, em relação ao mesmo período do ano passado, as exportações caíram 6,5%.
3: 6h49.

0: Bora girar pelo mundo.
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0: Camilo Mota trazendo o noticiário internacional. Bom dia, Camilo. Temos aí efeitos do fenômeno El Niño no comércio internacional.
2: Bom dia, Mauro. Bom dia, Stephanie. Você que acompanha aqui o Jornal Nova Brasil, não só o El Niño, mudanças climáticas, mas também as tensões aí no mundo. Mauro, o tráfico de grandes navios pelo Estreito de Magalhães, que fica aqui ao sul do continente latino-americano, né, aumentou mais de 70% entre agosto e setembro, em comparação com o ano anterior, segundo dados da Marinha do Chile. O desvio em massa das rotas marítimas foi provocado pela severa seca no Canal do Panamá, que foi agravado pelo aquecimento do planeta. Quem acompanha no YouTube, a gente tem as duas rotas, né? O Canal do Panamá, aquele ali que fica no meio, mas na parte superior da imagem, e o Estreito de Magalhães fica ao sul, então tem que dar toda a volta na América do Sul. Né? Uma volta muito maior, mais que o dobro
0: da distância. Isso encarece, né? Isso encarece o frete muito, marítimo, né?
2: Muito além do tempo também, né? Gasto para contornar esse espaço. E aí, além disso, né? Também houve aí as tensões no Oriente Médio e isso forçou as restrições no trânsito de embarcações, impondo filas e aumentando as tarifas lá no Estreito, né? No Canal do Panamá. Por causa da tensão no Oriente Médio, os armadores, que são quem operam os navios, têm buscado alternativas para mandarem e manterem rotas na América do Sul, África Ocidental e também na Ásia. Embora a navegação pela extremidade sul do continente americano aumente as distâncias, como você bem disse, Mauro, e também o consumo de combustível, é essa alternativa que tem sido buscada, principalmente por falta de pedágios e a previsibilidade das operações, que tornam o Estreito chileno uma opção viável aí para o comércio internacional.
3: Problemas no Canal do Panamá por mudanças climáticas e por tensões globais, né, Camilo? Vamos falar delas, então. A Arábia Saudita, mais uma vez, está sob ataque Houthi. Conta pra gente. Muito bom dia daqui de Brasília também.
2: Bom dia, Stephanie. O país voltou a ser alvo aí de ataques, né? Principalmente na capital, Riad. É a terceira investida contra o território saudita em menos de um mês. Em resposta a essa escalada, né, no Iêmen, a coalizão liderada por Riad, o chamado Pacto de Meca, que foi assinado no dia 7 de agosto por Arábia Saudita, Saudita, Turquia e Paquistão, adotou uma estratégia de defesa para proteger seu espaço aéreo, combinada a uma forte ofensiva militar conhecida como Amanhecer do Iêmen, que mobilizou mais de 100 caças para dar suporte às tropas no solo da Arábia Saudita. Apesar de intensificar o combate, os sauditas evitam envolvimento prolongado no conflito para não comprometer a economia e também a relação com outros países da região. Observadores do Oriente Médio já têm alertado que eventual avanço Houthi sobre a cidade estratégica de Taiz pode forçar também uma resposta militar ainda mais forte por parte da Arábia Saudita.
0: Agora, mudando de assunto, os Estados Unidos prenderam aí mais um suspeito por um ataque numa escola no Canadá, ataque planejado com inteligência artificial. Como é que foi isso?
2: É isso, Mauro. O Departamento de Justiça norte-americano prendeu um homem de 30 anos no estado de Washington sob acusação de conspiração no ataque a tiros que deixou 8 mortos em uma escola no Canadá. Segundo as investigações do FBI e da polícia canadense, o suspeito prestou auxílio financeiro, conselhos técnicos de navegação e concordou em transmitir a ação ao vivo para a atiradora que executou o massacre após ter interagido ativamente com o chat GPT para planejar esse crime. Familiares das vítimas e o governo da Colômbia Britânica entraram com ações contra a OpenAI e Sam Altman, que são aí os criadores do chat GPT, por falhas em alertar as autoridades sobre as ameaças detectadas pela ferramenta. O detido vai responder à justiça norte-americana enquanto as investigações continuam. E, de novo, esse é o alerta contra as big techs e também essas grandes empresas que não têm evitado aí a segurança, inclusive das sociedades, e permitir esse absurdo, né, que é o planejamento de um crime pela internet.
0: E o governo Trump quer que as big techs se autorregulem. Né?
2: Exatamente.
0: Não quer uma regulação feita pelo Congresso, pela lei, pelo povo. Não, é pela... Elas mesmas podem se autorregular.
2: Exatamente. Elas se fiscalizam, se isentam e deixam as coisas como estão.
0: Tá certo.
3: E atenção, chamem de superinteligência, tá? Não é mais inteligência artificial.
0: Ah, é, né? Agora, essa é a determinação do
2: determinação
0: Trump, né?
2: Determinação do Trump,
3: tem
2: exatamente.
3: Isso.
0: É, super inteligência. É. Tá.
3: Tá dada,
2: parece,
3: né?
2: Que a inteligência, super inteligência que tá aí. Se perdendo é a nossa, infelizmente.
0: Deu no que deu, pois é. Obrigado, Camilo. São 6 horas e 55 minutos e você segue aqui com a gente. Tem muito mais informação para você aqui no Jornal Nova Brasil.

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1: São Paulo está entre os 50 principais destinos de compras do mundo em 2026, segundo o ranking da plataforma Travel and Tour World. A capital paulista aparece na posição 33, é a primeira cidade da América Latina e a única brasileira na lista. Entre os locais citados estão a Oscar Freire, Avenida Paulista, 25 de Março, Brás, Paris e Santa Ifigênia. Londres lidera o ranking, seguida por Milão e Nova York. E a ProWine São Paulo 2026 tem programação especial hoje com atrações voltadas à gastronomia, ao turismo e à produção de vinhos. A feira acontece no Expo Center Norte. A programação começa às 14h com uma apresentação do Mundo Mesa. Às 15h, a degustação da vinícola Face Norte e depois Terra Nostra e depois, mais tarde, a Fazenda Atalaia. A feira segue até às 19h.
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3: 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Rodovia dos Imigrantes aqui para São Paulo, melhor que a Anchieta. Vai parar ali em Diadema do quilômetro 17 ao 15 e do 11 a Abraão de Moraes. Pela Anchieta, problemas para São Paulo do 19 ao 17 em São Bernardo do Campo e do 13 até o trecho urbano. Pro litoral, as duas vão bem. 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Daniele Gandolfi, Nova Brasil FM.
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10: Subimos a ladeira e chegamos ao meio da semana. Hoje é quarta-feira, são 6h58. Não perca a hora. Muito obrigada pela sua companhia aqui na Nova Brasil. Você que escolhe estar muito bem informado aqui conosco. Vamos ao nosso segundo bloco com muita notícia. Os desdobramentos, o que tem acontecido depois do primeiro turno das eleições, a gente te conta. Vamos saber o que é essencial.
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12: E altas movimentações, Stephanie, no Supremo Tribunal Federal. O ministro Gilmar Mendes arquivou a investigação por suspeita de estupro de vulnerável contra o deputado federal Alfredo Gaspar, do PL de Alagoas, que é candidato a vice-presidente na chapa de Flávio Bolsonaro. Na decisão, Mendes afirmou que não existem indícios suficientes para abrir um inquérito. Segundo Gilmar Mendes, os relatos e documentos analisados não apresentaram elementos independentes capazes de sustentar as acusações. Alfredo Gaspar sempre negou essas acusações. Ele afirmou que o caso envolve um primo e não ele, e se colocou à disposição para realizar um exame de DNA. Com a decisão de Gilmar Mendes, o procedimento é encerrado sem a abertura de um inquérito contra o parlamentar e candidato a vice na chapa de Flávio Bolsonaro.
10: Bom, e ainda na editoria Supremo Tribunal Federal, o ministro Alexandre de Moraes concedeu a progressão para o regime semiaberto para Débora Rodrigues dos Santos. Você deve conhecê-la como Débora do Batom. Ela está em prisão domiciliar desde março do ano passado. Essa decisão do ministro Alexandre de Moraes foi assinada na última sexta-feira, antes da realização do primeiro turno, mas só foi publicada ontem. Alexandre de Moraes entendeu que a Débora já cumpriu os requisitos para progressão da pena, como dias trabalhados e leitura de livros na penitenciária. Débora foi condenada a 14 anos de prisão pelos crimes de abolição violenta do Estado Democrático de Direito, golpe de Estado, dano qualificado, deterioração de patrimônio tombado e associação criminosa armada. Participante dos ataques do 8 de janeiro, ela ficou conhecida por uma pichação em que ela usa um batom ali para escrever o que ela pretendia na Estátua da Justiça, né? Aquele ponto ali que é bem emblemático, bem simbólico, fica em frente à sede do Supremo Tribunal Federal aqui em Brasília.
12: O ministro Alexandre de Moraes também sinalizou que deverá acatar o pedido de Flávio Bolsonaro para que ele possa visitar o pai, Jair Bolsonaro, na prisão domiciliar. Ele encaminhou a solicitação para avaliação do Procurador-Geral da República, Paulo Gonet, que já respondeu com um parecer favorável à liberação das visitas de Flávio a Jair Bolsonaro. Além disso, o ministro Alexandre de Moraes mandou arquivar uma investigação contra o senador Marcos Duval, os blogueiros Alan dos Santos e Oswaldo Eustáquio e o influenciador Ednardo Raposo. Essa decisão acolheu um parecer da Procuradoria-Geral da República, segundo o qual as provas não sustentam uma denúncia. A Polícia Federal tinha indiciado esses quatro por suspeita de obstrução de investigação de organização criminosa e incitação ao crime. A apuração mirava uma campanha de ataques e exposição de agentes públicos envolvidos em investigações conduzidas no Supremo, sobretudo pelo delegado da Polícia Federal, Fábio Schorr.
10: E ainda falando em Supremo Tribunal Federal, tem mais, tá? Não acaba, não. O senador Rogério Marinho, que é do PL, é o coordenador da campanha de Flávio Bolsonaro à presidência da República, ele afirmou ontem que tratou com o presidente da corte, o ministro Edson Fachin, sobre a possibilidade de abertura de processos de impeachment contra os próprios ministros do Supremo. Marinho foi recebido por Fachin para uma reunião institucional e aí depois do encontro ele disse ter informado ao ministro que o partido dele, o PL, não vai ficar omisso caso identifique o que ele considera um crime de responsabilidade.
12: O senador destacou que parte dos parlamentares eleitos pelo PL fez campanha defendendo o combate e supostos malfeitos no Supremo Tribunal Federal e a retirada de ministros da corte. O partido elegeu no domingo a maior bancada, tanto na Câmara quanto no Senado. Rogério Marinho também afirmou ter levado a Edson Fachin preocupações do PL sobre o que considera uma interferência do Supremo na justiça eleitoral. Segundo ele, decisões da Suprema Corte na semana anterior ao primeiro turno contrariaram medidas do Tribunal Superior Eleitoral, que é o responsável pela condução das eleições.
10: São 7:03. A gente vai continuar nesse assunto, tá? Mas agora com a participação por aqui do Diego Amorim.
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10: Muito bom dia, Diego Amorim. Se tem um ministro que tá aí, né, o primeiro na fila da guilhotina, né, claro que a gente tá usando aqui uma figura de linguagem, né, modo de falar, mas tem um ministro que é o primeiro aí na fila, é Alexandre de Moraes. É, vai sofrer impeachment depois dessa nova configuração, depois dessa grande eleição da força do PL no Congresso Nacional? Você tem essa resposta, Diego?
11: Bom dia, Stephanie, bom dia, Mauro, bom dia, ouvinte do Jornalismo da Nova Brasil. Essa resposta eu não tenho, mas eu posso ajudar a nossa audiência com alguns caminhos e algumas possibilidades de cenários com que eu escuto aqui nos bastidores em Brasília. Stephanie, vamos lá. Impeachment de ministro do Supremo, como nós já dissemos aqui e todos sabem, entrou na pauta eleitoral, né? Muito da força dessa bancada do PL na Câmara, entre governos estaduais, deputados distritais, no caso aqui de Brasília, mas sobretudo a força do PL no Senado nessa eleição de 2026, isso passa pelo desejo dos eleitores de ver o impeachment de ministro do Supremo Tribunal Federal acontecer, algo que seria inédito, que nunca aconteceu antes. As campanhas desses senadores foram baseadas nessa temática e agora eles serão cobrados por isso. E como você bem disse, Stephanie, o Alexandre de Moraes é o nome mais falado, né? O PL fez 28 senadores, é a maior bancada, assim, essa bancada é maior do que a do MDB, que teve uma força estrondosa no Senado lá atrás, na época de Sarney, para o nosso ouvinte entender a força dessa bancada no Senado Federal. Mas além desses 28 senadores do PL, essa conta de quem quer o impeachment de ministro pode chegar a 49, levando em conta posicionamentos ou mesmo ações que já foram tomadas por esses senadores que estão chegando no Senado Federal a partir da próxima legislatura no ano que vem. O que que eu escuto mais aqui, Mauro e Stephanie? Que apesar dessa pressão, né, e aí por isso que eu fiz esse preâmbulo, para dizer que existe uma pressão, ó, cara, você foi eleito para fazer impeachment de ministro, agora você não vai fazer impeachment de ministro, você só tá aí por causa disso. Então, apesar e a despeito dessa pressão, o que eu escuto até aqui, pelo menos até agora, é de que vai haver uma tentativa de acordo antes com o Supremo Tribunal Federal, que pode passar, inclusive, pelo impeachment. Mas que isso vai ser acordado, não vai ser o seguinte: ah, começou a nova legislatura, começa a guerra, que comecem os jogos, pum, vai alguém joga uma bomba e sai de fininho. Não. Vamos sentar para conversar? Vem cá, Gilmar, vem cá, Moraes, o que que a gente pode fazer? Quem de vocês vai sair? Qual vai ser o primeiro aí a pegar o banquinho e sair de mansinho? E aí, em troca disso, o que que a gente vai fazer? A gente vai parar de falar de reforma do judiciário? A gente não vai mexer nas decisões democráticas? Alguns podem chamar de acordão, alguns podem chamar de acordinho, mas fato é que vai ter uma tentativa de acordo antes de ir pro pau, vai, desculpa usar essa expressão, antes de ir pra briga, antes de ir pra luta de Senado versus Supremo Tribunal Federal. Aí vamos lá para algumas suposições, quase especulações, mas que são interessantes da gente perceber nesse momento. O Alexandre de Moraes mexe na pena da Débora do Batom, solta e arquiva coisas de bolsonaristas, tudo isso que vocês estavam noticiando agora há pouco para nossa audiência no Essencial, são coisas que já eram esperadas, mas que nesse time, nesse momento, levantam ainda mais a suspeita de que o Moraes faz parte desse acordo que está em curso. Outra coisa, o pedido de anistia de Bolsonaro e dos condenados do 8 de janeiro. Isso também está na mesa. Ó, então vocês soltem o Bolsonaro para já, não espera nem virar a legislatura, não espera nem virar o ano de 2027, já solta o Bolsonaro logo, já anistia todo mundo do 8 de janeiro, que aí a gente deixa o Moraes quieto e aí a gente quer a cabeça, no sentido figurado, de Dias Toffoli. Pode ser? Ah, então pode ser. Tudo isso está sendo negociado. Agora, o Valdemar Costa Neto, caminho para o fim, Mauro e Stephanie, deu uma entrevista ontem na Globo News. Valdemar da Costa Neto é o presidente do PL. E quando questionado justamente sobre esse tema: ô presidente, já que você está agora mandando em tudo e todos na política de Brasília, você vai fazer o impeachment lá? Aí ele: ó, isso aí é com senadores, não é comigo. Não, mas o senhor é o presidente do partido, o que que o senhor vai orientar? Aí, pressionado pelos jornalistas da Globo News sobre isso, ele fala: não interessa a ninguém tocar fogo no país. Dando a entender que tocar fogo no país é fazer o impeachment. Então, o próprio presidente do PL está dizendo: ó, não interessa a ninguém tocar fogo no país. E eu trago mais dois elementos para finalizar. O primeiro, eu publiquei ontem na minha coluna lá no Platô BR, que o Willer Thomas, que é um advogado amigaço do Flávio Bolsonaro, está, inclusive ele, o Willer Thomas, que não é político, mas que é mais poderoso do que muitos políticos em Brasília, e já envolvido, e o nome dele já apareceu em diversos escândalos, inclusive no do INSS. Ele está ajudando a articular, junto com Davi Alcolumbre, que também é amigo dele, presidente do Senado, é o seguinte: ó, você quer passar o fim da 6x1 aí para ajudar o Lula? Tudo bem, passa. Mas passa também a anistia dos condenados de 8 de janeiro, porque aí acontece duas coisas: abafa o fim da escala 6x1, e você ainda tem alguma chance de ser reeleito no ano que vem presidente do Senado, Davi Alcolumbre. Se não, Rogério Marinho já está na fila aí, o senador potiguar do PL, para assumir. E a última coisa, eu finalizo, é o seguinte: tivemos o apoio do Michel Temer a Flávio Bolsonaro. O Michel Temer gravou um vídeo anunciando apoio a Flávio Bolsonaro. O Michel Temer foi quem colocou Alexandre de Moraes no Supremo Tribunal Federal quando era presidente. Se tem alguém que é a principal ponte de Alexandre de Moraes com a política, esse nome é Michel Temer. Se eles entenderem que vai ficar difícil não entregar o Alexandre de Moraes, não empichar o Alexandre de Moraes, o Temer vai ser o caminho para essa negociação. E eu escutei ontem até o seguinte: ah, coloca o Moraes para ser advogado, vai ganhar mais dinheiro do que os contratos que ele fez lá com o Master. Ou então coloca o Moraes para ser advogado com um pezinho na política, daqui a pouco ele vira senador por algum estado aí, você acha que o Moraes não tem força para virar senador? Então tem toda essa negociação acontecendo em Brasília e é muito interessante porque fala-se muito no Moraes, mas o nome mais fragilizado hoje no Supremo, isso é unânime também que eu escuto, é o do Dias Toffoli, que inclusive me dizem que se dá uma pressionadinha, ele mesmo quer sair. Ó, não, cansei disso aqui, eu quero tomar minha cerveja e quero virar, sei lá, dono de resort no Paraná. É, pode ser, mas enfim, são muitas especulações.
12: De onde veio essa ideia, Diego?
11: É, talvez do Daniel Bocas. Né?
13: Nossa, onde é que eu já ouvi essa história?
11: Mas para vocês verem que é muito o que está sendo falado. Tá, nesse momento o jogo está começando a ser jogado e tudo isso ainda trabalhando com expectativa de poder, porque tem um segundo turno para acontecer ainda, né, Mauro e Stefano?
12: E só um ponto para a gente encerrar: o Flávio Bolsonaro, ele precisa que um ministro saia, porque o plano do Flávio e do bolsonarismo é colocar 4 ministros do Supremo Tribunal Federal, né, num eventual mandato do Flávio, para que eles tenham maioria dentro do Supremo Tribunal Federal. É, você tem uma vaga em aberto, que é a vaga do Barroso, que saiu. Você tem nos próximos anos a aposentadoria da Carmen Lúcia e do Luiz Fux. E você só tem uma aposentadoria do Gilmar Mendes em dezembro de 29. Ou seja, não daria tempo para o Flávio indicar, porque as eleições já teriam passado. Não daria tempo dele indicar um quarto ministro. Então ele precisa que um saia. Então faz sentido a gente pensar numa saída negociada ou do Dias Toffoli ou do Alexandre de Moraes nesse plano do bolsonarismo de dominar o Supremo Tribunal Federal.
11: Coragem. É isso, gente. Mauro. Bela coragem. Até amanhã. Vamos em frente.
12: Até amanhã. São 7h12. Vamos falar de eleições.
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13: Pois é, e a gente fala dela e do desdobramento já de primeiro turno, como é que tá o rearranjo de forças para o segundo turno. O Centrão fez o que o Centrão faz, né? Se aproxima sempre do lado que tende a ter mais poder. União Brasil e Progressistas anunciaram ontem apoio a Flávio Bolsonaro no segundo turno da eleição presidencial. Essa decisão foi tomada por unanimidade e anunciada pela senadora Tereza Cristina. Quem vai nos contar tudo, ao vivo, direto de Brasília, é a minha xará, Stephanie Ferreira. Muito bom dia.
14: Muito bom dia, Stephanie, Mauro, ouvinte da Nova Brasil. Pois é, Stephanie, essa reunião aconteceu ontem lá no Congresso, né, com as duas legendas, e depois a senadora, acompanhada ali também dos apoiadores, até da governadora aqui do Distrito Federal, Celina Leão, fez esse anúncio, lembrando que os partidos que haviam adotado uma posição de neutralidade no primeiro turno decidiram, então, pelo fechamento de questão. Isso significa que os integrantes da federação deverão seguir essa orientação de apoio a Flávio Bolsonaro. Como eu disse, o anúncio foi feito pela senadora Tereza Cristina, do PP de Mato Grosso do Sul. A gente tem um trecho, vamos ouvir.
15: Saí de uma reunião da federação, reunião progressistas, e as executivas se reuniram e decidiram, por unanimidade, o apoio no segundo turno ao presidente Flávio Bolsonaro. E também houve o fechamento de questão. Então, no segundo turno, União Brasil e Progressistas vão trabalhar pela eleição de Flávio Bolsonaro.
14: Esse apoio, Stephanie, também tem um ponto interessante, porque ele marca uma reaproximação entre Flávio Bolsonaro e Ciro Nogueira, presidente nacional do PP, que não conseguiu se reeleger senador pelo Piauí no último domingo. Ciro é investigado pela Polícia Federal por suspeita de receber vantagens indevidas do banqueiro Daniel Vorcaro, fundador do Banco Master, em troca ali de atuação política favorável aos interesses do empresário. O senador nega irregularidades. Com a adesão da federação, Flávio amplia, então, sua base de apoio no segundo turno e busca agora atrair outras legendas como Republicanos e Podemos. Stephanie.
13: 20 dias para o segundo turno. Vambora. Mauro.
12: E o governador de Goiás, Ronaldo Caiado, que concorreu à presidência pelo PSD, declarou também apoio ontem a Flávio Bolsonaro no segundo turno. Isso aconteceu num evento lá em Goiânia. Caiado terminou o primeiro turno em quinto lugar, com pouco mais de 2% dos votos. Em maio, Caiado cobrou que Flávio explicasse a relação dele com o ex-banqueiro Daniel Vorcaro e os repasses ao filme Dark Horse, a cinebiografia de Jair Bolsonaro. Caiado também chegou a afirmar que se Flávio fosse para o segundo turno, ele seria derrotado por Lula. Mas agora dá apoio a Flávio nesse segundo turno, Stephanie.
13: Pois é, e nesse mesmo evento aí que o Mauro contou pra gente, o candidato à presidência Flávio Bolsonaro, do PL, afirmou que pretende usar a nova composição no Congresso Nacional, essa ampla maioria aí do partido, para promover mudanças na Constituição brasileira e, segundo ele, redemocratizar o país. Flávio comemorou o resultado das eleições no Legislativo, que garantiram para o PL aí, né, como a gente vem falando, as maiores bancadas, tanto na Câmara quanto no Senado, a partir do ano que vem. O senador afirmou que a direita vai ter força para eleger os presidentes das duas casas e avançar com mudanças constitucionais. Olha aí o que ele disse.
16: Eu já me vejo ganhado com um Congresso muito mais à direita do que ele já é hoje. Com maioria no Senado para fazer o presidente do Senado, com maioria na Câmara para fazer o presidente da Câmara, para a gente mudar a Constituição, para a gente redemocratizar esse país, para as instituições voltarem a respeitar a Constituição, porque a gente que é democrata e cada dia que passa o brasileiro enxerga melhor que o que está entre o que nós temos hoje e o Brasil virou uma barbárie. Chama-se Flávio Bolsonaro na presidência da República.
12: Flávio Bolsonaro não detalhou quais pontos da Constituição pretende modificar, e isso é um ponto sério, porque a gente não pode passar um cheque em branco para um candidato à presidência da República modificar a Constituição, que é a principal, o principal ordenamento da sociedade brasileira. É a Constituição que determina, inclusive, todas as nossas liberdades individuais. O que Flávio Bolsonaro pretende modificar na Constituição? Isso precisa ficar muito claro. Temos um segundo turno pela frente aí para que o eleitor possa avaliar que mudanças são essas na Constituição Federal. E repare, uma eventual eleição de Flávio Bolsonaro para o Poder Executivo, com maioria no Poder Legislativo e agora essa composição com os partidos do Centrão, possibilitando quórum suficiente para mudar a Constituição. E mais, a indicação de uma maioria no Supremo Tribunal Federal dá ao mesmo grupo político o domínio do Executivo, do Legislativo e do Judiciário. Você acaba com o sistema de pesos e contrapesos na teoria, né? O mesmo grupo político dominando os três poderes, você compromete o controle, a fiscalização que um poder faz sobre o outro. É bom a gente ter todos esses pontos muito bem esclarecidos antes da gente votar.
13: São 7 horas e 18 minutos, passamos aí para você, né, o dia ontem do candidato Flávio Bolsonaro, né, que passou o dia coletando esses apoios, angariando mais apoios para o segundo turno, e onde esteve Lula. No primeiro dia da campanha para o segundo turno, o presidente Lula passou o dia concentrado em reuniões políticas. Pela manhã, ele participou de um encontro lá no Palácio da Alvorada, que é a residência oficial da Presidência da República, e depois reuniu lideranças no Palácio do Planalto, que é o gabinete, né, o local de trabalho do presidente. À tarde, ele participou de uma reunião da coordenação da campanha, e entre as pautas que Lula pretende reforçar agora nessa campanha de tiro curto em segundo turno, tá o fim da escala 6x1. O presidente cobrou uma posição de Flávio Bolsonaro e acusou o partido da oposição, né, o PL, de tentar dificultar essa votação. A gente trouxe um trechinho também do que disse o presidente Lula para você.
17: Se ele vai mandar a bancada do partido dele votar favorável o fim da jornada de trabalho 6x1 ou vai aprovar o fim, uma nova escala de descansar 2 dias de ficar sem casa. Na hora que o Senado começa a votar, a máscara vai começar a cair. A gente vai ver quem efetivamente quer que o povo tenha uma vida mais digna, que descanse mais, que possa cuidar mais da família, ou se vai estabelecer essa jornada em que as pessoas só têm um dia para descansar, e se for mulher, o dia que ela tem que descansar, o dia que ela mais trabalha, porque ela tem que limpar a casa pela semana inteira. Pela semana inteira ela tem que cuidar da casa. E estou confiante que o PL vai demonstrar se tem coragem ou não de votar a favor do fim dessa escala que faz as pessoas trabalharem 6 dias e fica só em casa.
13: Vou repetir aquilo que eu já disse, né? O que a gente vai ver, né, na campanha de segundo turno passa pelo que a gente vai ver já no ano que vem, que é a composição do Congresso. Nas próximas 2 semanas a gente vai ver muito desdobramento disso por aí. São 7h20, vamos mudar completamente de assunto aqui. Eita saudade que a gente tava dele. Vem pra cá, Gabriel Chalita.
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13: Fez muita falta, Gabriel Chalita, seja bem-vindo de volta aqui para nossa coluna. A gente vai falar hoje de uma estreia, o pianista e o poeta, que estreia na FAAP, peça com o maestro João Carlos Martins. Conta tudo pra gente.
19: Bom dia, Stephanie, bom dia, Mauro. Olha, tem um samba, tem uma música do Jonathan Silva, que diz assim, se o mundo ficar pesado, eu vou pedir emprestado a palavra poesia. Se o mundo ficar pesado, vou pedir emprestado a palavra poesia. E é sobre isso, essa peça que estreia aqui em São Paulo, na FAAP. Ela já andou pelo Brasil, teve no Rio de Janeiro, teve na Bahia, no Recife, estreou em Manaus, lá no Teatro Amazonas, e agora ela vai ficar um tempo aqui, 3 semanas na FAAP. E é uma peça que o grande maestro João Carlos Martins, ele é um dos maiores intérpretes de Bach da história, um homem que enfrentou 31 cirurgias, que tem uma doença nas mãos, né? Um dia os médicos dizem, não adianta mais fazer cirurgia, você nunca mais vai poder tocar no piano. E imagina a tristeza de alguém que passa a vida diante do piano, não poder mais tocar, e ele reinventa a sua vida e se transforma em maestro. Só que nessa peça ele volta a tocar, né? Ele tem a ajuda de luvas e eu faço com ele essa peça, nós dois. Então a gente, ele toca, né, músicas de Morricone, de Bach, de Beethoven, e eu escolho alguns poemas da Cora Coralina, da Adélia Prado, Cecília Meirelles, Fernando Pessoa, Manuel de Barros. Então é um encontro entre o significado da música, a beleza da música junto com a poesia. Pessoas têm gostado muito, assim, e a gente trabalha essa dimensão da sensibilidade. É uma coisa, Stephanie, que no passado havia muito, no Brasil, inclusive, os saraus de músicas com poesia. Eu acho que a gente precisa desses momentos até para que a gente pense melhor nas decisões que a gente toma no dia a dia, nas obrigações que a gente tem na vida. Uma explicação da vida é prosa, é o fazer cotidiano, né? As contas que eu tenho para pagar, as coisas que eu tenho para fazer, mas ela também precisa ser poesia. Poesia é o contemplar da natureza, poesia é sentir o amor de quem a gente ama, poesia é fazer com que a nossa vida ela tenha um elemento de elevação. E essa peça, então, fica, estreia hoje, quarta e quinta dessa semana, quarta e quinta semana que vem, quarta e quinta da outra semana. Até o fim de outubro, fica na FAAP todas as quartas e quintas, a gente dialogando essa beleza da música com a poesia. Você e Mauro estão totalmente convidados.
12: E eu vou, viu, Chalita?
13: Poxa, Chalita, tenho nem roupa para isso, hein?
12: Eu vou. E que bom que é ver o
19: João... Você está com a roupa ótima.
12: E que bom que vê também o João Carlos Martins, né, Chalita? Muito bom, né? O maestro João Carlos Martins em plena atividade.
19: Ô Mauro, o maestro está com câncer, fazendo um tratamento com radioterapia, e ele tem um amor pela vida que é uma inspiração, né? É assim, ele não para, minuto nenhum da vida, né? Então ele tem uma entrega tão linda à arte que ele acredita que é a missão dele na Terra, na vida, que é levar música para as pessoas, levar sensibilidade para as pessoas. Eu acho que é isso que emociona muito as pessoas também. Então é esse encontro, né? E fica muito bonito quando ele vai tocando, entram as poesias, a gente conta histórias. Para a Coralina, por exemplo, ela há muito tempo fugiu com um homem casado do Goiás, né, para o interior de São Paulo. Ela volta para Goiás e aos 70 anos ela vai aprender datilografia para lançar um livro. Ela lança o seu primeiro livro aos 75 anos. Então tem muita gente que acha que está velho para fazer aquilo que gosta, tá nada. Para a Coralina nos inspira isso também.
13: Stephanie, poxa, você vai Alita, ter que... E a turnê Vem a Brasília? Fica meu pedido.
19: Vamos para Brasília aí. Também. A gente vai para Roraima ainda, vai para Polônia, vai para Brasília e tem Brasil inteiro com essa turnê. E aí você estará na primeira fileira.
13: Faço questão, Xalita.
12: Xalita, obrigado por hoje, que seja um sucesso. Nos vemos, estarei numa das apresentações, pode contar comigo que eu estarei lá.
19: Obrigado, Mauro. Até semana que vem.
12: Até semana que vem. Stephanie, até. Obrigado por hoje também.
13: Valeu, Mauro. Amanhã a gente se vê em rede a partir das 6:30 da manhã.
12: É isso aí. O Stephanie Alves segue com você que está no Distrito Federal. Eu sigo com você que está em São Paulo. Noticiário local, noticiário da sua cidade. Em toda a rede Nova Brasil. A gente volta em rede amanhã às 6:30. Obrigado por hoje, pessoal. Uma ótima quarta para todo mundo. Tchau, tchau.
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23: A Radial Leste pro centro tem lentidão na passagem pela Jacupê, cego da estação Artur Alvim até o viaduto Tinguçu, da Praça Divina Holândia até o viaduto Antônio Abdo e do viaduto Guadalajara até o acesso à ligação. Tá melhor, Calinhei de Tico Atira, pista local da Tietê e a parte da Aricanduva, aí sim a radial. 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
28: Sete horas e 31 minutos, muito bom dia, hoje é quarta-feira, dia 7 de outubro de 2026, está no ar o Jornal Nova Brasil, edição São Paulo. Bom dia, Mayra de Jaimo.
29: Bom dia, Mauro Tagliaferri, bom dia para você, ouvinte que nos acompanha aqui ao vivo em 89.7 FM, que é a frequência da Nova Brasil em São Paulo, ou nos acompanha por imagens através do nosso canal no YouTube, que é o Jornalismo Nova Brasil, ou ainda pelo site novabrasilfm.com.br. A gente vai juntinho até as 8 horas da manhã, com um resumo de notícias das cidades de São Paulo, região metropolitana e de todo o estado, para você começar o dia com muita informação. E você pode participar aqui com a gente espera sua mensagem no nosso WhatsApp, que é o 11 943 805 100. Manda sua sugestão de pauta, o seu comentário, 11 943 805 100.
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29: Vamos então aos destaques de hoje da região metropolitana de São Paulo e de todo o estado.
28: A ANEEL adia decisão sobre possível fim da concessão da Enel em São Paulo.
29: Trivia Trens reassume parcialmente operações da linha 13 Jade e Expresso Aeroporto sob supervisão da CPTM.
28: Loja que ofereceu eletrodoméstico a R$20 é impedida de repetir essa promoção depois de um tumulto no Brás.
29: São Paulo registra 41 casos de sarampo em 2026, com maioria em crianças menores de 2 anos.
28: E a CPTM busca arrecadar 8 mil brinquedos para o Dia das Crianças até a próxima sexta-feira.
29: São 7 horas e 33 minutos. A gente abre o jornal de hoje falando sobre uma decisão. A Agência Nacional de Energia Elétrica adiou a decisão sobre uma possível recomendação para encerrar a concessão da Enel em São Paulo. Então, mais um capítulo dessa história que a gente vem trazendo aqui faz bastante tempo já. A análise foi suspensa depois que o diretor Gentil Nogueira de Sá Júnior pediu mais tempo para avaliar o processo e ainda não há data para retomada. A relatora Agnes Maria de Aragão da Costa recomendou a caducidade, alegando que os instrumentos regulatórios para tentar corrigir falhas no atendimento em emergências foram esgotados. A medida, porém, não encerra automaticamente o contrato. Se aprovada pela diretoria da agência, a recomendação seguirá ao Ministério de Minas e Energia, que é responsável pela decisão final.
12: Esse processo foi aberto após problemas identificados pela fiscalização, especialmente na resposta aos grandes apagões que foram registrados desde 2023. Depois do temporal de 2025, a ANEEL apontou falhas na mobilização de equipes, no planejamento de contingência e na manutenção da rede. Das mais de 6.700 interrupções registradas em 10 de dezembro último, 46% levaram mais de 24 horas para serem solucionadas. A Enel contesta as conclusões e afirma que melhorou a resposta a eventos climáticos.
29: É, e a gente sempre lembra que, de qualquer forma, o contrato está previsto para terminar em 2028, então dificilmente isso aqui vai terminar a tempo, ou já vai terminar bem perto do encerramento que seria do contrato mesmo. Bom, vamos falar do tempo, Mauro?
12: Bora falar do tempo.
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29: Olha, segundo informações da Tempo OK Meteorologia, hoje o sol vai dar as caras um pouquinho mais do que ontem. O calor aumenta na Grande São Paulo, a máxima na capital já chega aos 26 graus. Mas à tarde, a nebulosidade vai aumentar e aí tem previsão de algumas pancadas de chuva. Aquela chuva já típica de primavera. A partir de amanhã, os períodos de sol vão ficando cada vez maiores e aí as temperaturas já vão disparando. Máxima amanhã de 30 graus e 32 na sexta-feira. Já adianto aqui que o fim de semana também vai ser bem quente, né? Fim de semana com um feriadinho ali prolongado na segunda-feira. Então vai dar para aproveitar bastante, mas apesar do calor, também tem essas pancadas de chuva isoladas entre a tarde e a noite, com risco de temporais.
12: Devagarzinho vai ficando menos com cara de inverno e mais com cara de verão, né?
29: Exatamente.
12: Temperatura sobe, pancada de chuva, tudo isso vai mudando a característica. São 7 horas e 36 minutos e agora a gente fala de trânsito.
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12: Bom dia, Daniele Gandolfi.
6: Bom dia, Mauro. Para você, para Mayra, para todo mundo que está ligado aqui com a gente nessa manhã. E eu já começo trazendo informação de acidente pela rodovia Raposo Tavares, sentido São Paulo, em Cotia. Está ali na altura do quilômetro 30. Foi uma ocorrência envolvendo 5 veículos de passeio, ali no retorno do quilômetro 30, sentido São Paulo, e a informação é de uma faixa bloqueada. Com isso, a Raposo, que já não vem fácil, está pior, né? Travada desde o quilômetro 40 e até o 30, aí melhora. Tem mais uma paradinha ali na granja, do 26 até o 25, e a partir do 20, no Rodoanel, direto até o acesso à rua Sapetuba, no Butantã. Para quem vai no sentido do interior, também lentidão por causa da ocorrência, ali do quilômetro 28 até o 31, aí sim melhora e segue bem. 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
12: Até já, Daniele.
6: Até já.
29: Vamos continuar falando de transporte público? São 7h37, a concessionária Trivia Trens reassumiu de forma antecipada e parcial a gestão da linha 13 Jade do Expresso Aeroporto em São Paulo, com acompanhamento direto da CPTM. As operações estavam suspensas desde julho, após uma falha elétrica seguida de incêndio. A empresa passou por reciclagem técnica. A devolução total das linhas 11 Coral e 12 Safira para a Trivia está prevista para o fim de outubro, devendo atingir a gestão plena da rede no próximo mês. Isso vai beneficiar bastante o pessoal de Guarulhos, o pessoal também da Zona Leste de São Paulo e quem utiliza o transporte público para ir até o Aeroporto Internacional de São Paulo, Mauro.
12: É isso aí. São 7h38 agora, hora da gente abrir espaço para o Heródoto Barbeiro.
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7: Olha, hoje eu vou começar com uma pergunta direta. Você já foi doador de sangue alguma vez na sua vida? Você já fez doação de sangue ou não? Eu me lembro de ter feito doação de célula-tronco, o que não é mole. Enquanto você vai doar célula-tronco, você fica lá pendurado lá naquela máquina umas 4 ou 5 horas para ter a célula. Agora, havia uma série de restrições para pessoas que eram ou não consideradas aptas a doar sangue. Por exemplo, maquiagem, por exemplo, tatuagem por aí afora. Mas algumas coisas mudaram. Por isso nós pedimos aqui a gentileza da doutora Marta Lemos, que é coordenadora médica do Banco de Sangue AC Camargo Cancer Center, para conversar um pouquinho conosco. Doutora Marta, muito obrigado por nos atender. Doutora Marta, queria te perguntar o seguinte, o que é que mudou exatamente que pode melhorar a quantidade de pessoas que vai fazer doação de sangue?
8: Eu reforço que a legislação em relação à doação de sangue é muito rigorosa no Brasil e a gente tem revisões periódicas justamente para garantir a segurança tanto do doador quanto do paciente que vai receber uma transfusão de sangue. E essa última atualização que ocorreu em julho desse ano, ela trouxe realmente alguns pontos muito positivos para a gente quanto à elegibilidade ou à liberação desse doador para doar. E como você falou, alguns prazos reduziram. Antes, por exemplo, uma tatuagem, um piercing, feitos em locais que a gente não tinha a segurança de como foi feito esse procedimento, antes isso tinha um prazo de até 12 meses para você conseguir doar sangue novamente. O que aconteceu é que agora, como os testes laboratoriais são super seguros, esses prazos diminuíram, a maior parte deles, para 4 meses. Então, outros procedimentos, exemplos que é super comum, endoscopia, era 6 meses, acabou que diminuiu para 4 meses. Então, com isso, a gente tem mais doadores que seriam considerados aptos à doação. Outro ponto super importante, só complementando, em nosso país, a gente sabe que tem uma doença muito comum que se chama malária. E principalmente tem áreas no país que tem mais casos de malária, como por exemplo o norte do país. A legislação anterior, se um doador que tivesse ou vindo dessa região, morando lá, ou uma viagem nessa região, eu teria que ficar um período também de 12 meses sem doar. E hoje, o teste de malária nessa nova lei vai entrar como teste obrigatório no banco de sangue. Então, esse período de 12 meses não vai ser mais necessário, porque todos os doadores vão ser testados para a malária.
7: Dona Marta, e a questão da idade? Os velhinhos como eu, podem doar, continuar doando ou não?
8: A gente sabe que a população tem aumentado a idade e isso não, a sua idade não quer dizer que a pessoa não tenha condição de integridade, né, de saúde e que possa continuar doando sangue. Antes a legislação, ela permitia a doação pela primeira vez só até 60 anos de idade. E acima de 60 até 70, era somente aqueles doadores que já tinham feito algum tipo de doação. Hoje, isso se estendeu acima de 70 anos, continua sendo aceitável. É lógico, vai ser avaliado pela equipe do banco de sangue, pelo médico hemoterapeuta, se essa pessoa continua bem de saúde, ela vai poder sim doar sangue.
7: Ok, ficou claríssimo. Vamos imaginar então agora, vamos pedir, né, que as pessoas então estão mais habilitadas, como você acabou de explicar para a gente aqui muito, muito didaticamente, para que a gente então vá ao centro, entre eles, o hospital onde você trabalha, que é o Hospital AC Camargo. Muito obrigado, viu, doutora Marta?
8: Obrigada, mais uma vez agradeço.
7: Nós é que agradecemos a doutora Marta Lemos, tá aí portanto, né? Temos para você também aqui outras informações.
28: Temos sim, às 7h42, temos o nosso resumão com as principais notícias de hoje. A Prefeitura de São Paulo recolheu cerca de 290 toneladas de lixo eleitoral, antes, durante e depois do primeiro turno das eleições. Só no domingo de votação, foram quase 121 toneladas de santinhos, panfletos, adesivos e outros resíduos retirados das ruas. A operação mobilizou quase 3.900 agentes de limpeza e mais de 600 veículos. Também foram utilizados quase 500 mil litros de água de reuso na limpeza e na lavagem das vias. A distribuição de santinhos no dia da eleição é crime eleitoral. Também é proibido o chamado derrame de santinhos nas proximidades dos locais de votação, inclusive na véspera da eleição.
10: Todo ano é a mesma coisa, né? Sujeira em tudo que é lugar. Péssimo.
29: E olha, a loja Shopping Shake reabriu de forma organizada ontem no Brás, no centro de São Paulo, depois que uma promoção de televisores por R$20 provocou um tumulto e levou ao fechamento do estabelecimento. O comerciante conhecido como Shake do Preço Único pediu desculpas aos clientes e lojistas da região e informou que não poderá realizar promoções semelhantes. A aglomeração levou a bloqueios no trânsito e ao desvio de 6 linhas de ônibus.

0: reais é um preço simbólico, né? 20 reais. Como é que será que ele conseguiu?
1: É, ele deve ter investido para atrair, né, os clientes, uma inauguração, né? Mas aí o pessoal...
0: A verba de marketing dele foi toda aí.
1: Foi todo pra isso.
0: Toda na inauguração aí. São 7h45, dia das crianças chegando. E tem uma campanha aí para transformar o movimento diário nas estações de trem em solidariedade. A CPTM está arrecadando brinquedos para as crianças em situação de vulnerabilidade social. E as informações, quem traz para a gente é o Décio Caramico.
1: Temos o Décio?
0: Bom. É o vídeo, né,
2: Décio? Para quem acompanha a Nova Brasil, o Dia das Crianças combina com brincadeira, com presente e com bastante sorriso. Mas também é uma oportunidade de lembrar que nem toda criança tem um brinquedo esperando por ela. Por isso, eu estou na Estação da Luz neste momento, porque uma campanha da CPTM quer ajudar a diminuir essa distância e ainda dá tempo de participar. Para explicar como funciona essa mobilização toda aqui na cidade de São Paulo, eu converso agora com a Natália do Prado, que é coordenadora do Comitê de Responsabilidade Social da CPTM. Bom dia, Natália. Eu quero começar perguntando para você. A campanha, ela mobilizou bem, já mobilizou 5.200 brinquedos até este momento, mas a meta é chegar a 8.000, ou seja, tem um caminho ainda para percorrer. Quem acompanha a Nova Brasil pode participar de que forma? Onde ele entrega esse brinquedo, além das estações da CPTM? Onde ele encontra essas 30 instituições? Às vezes uma é pertinho da casa dele.
3: Sim, a gente sempre divulga cada vez que vai fazendo essas entregas. Nós temos as caixas das nossas estações, também é divulgado nas nossas redes sociais, amplamente, através da imprensa, os lugares que serão atendidos.
2: Perfeito. Agora, Natália, a gente falou aqui 5.200 brinquedos entregues, né? A meta é 8.000, só que desses 5.200, cerca de 15%, você me contava, não estão em condições de doar. Então, esses 5.200 é um número que vai cair, ou seja, precisamos ajudar ainda mais. Você tem aí na sua mão um exemplo para que quem nos acompanha pelo YouTube possa ver. Quem não, né, nos acompanha pelo FM, eu vou falar o que tem na mão da Natália. É um bonequinho, ele é um bonequinho de neve, lindo, do Natal, ele tem um tema natalino, mas ele está lavadinho, ele está dentro de um papel celofane, embrulhadinho, pronto para ser entregue. É um brinquedo usado em perfeitas condições, é isso?
3: Exato. O que nós aceitamos são brinquedos novos, usados e conquistados. Só que, infelizmente, nesse total que é arrecadado, 15% são bonecos, são escadas, sem roupa, cola, murcha, são diferentes brinquedos degradados. Então, nós estamos separados porque nós não vamos entregar dessa maneira para as crianças. Então, muitos ursinhos, pelúcia, então, muitos frutos, tudo isso vai ser reaproveitado no outro momento para o Natal. Por isso que, embora nós tenhamos chego a 5.200 brinquedos, com essa dificuldade, nós estamos com uma ação tocar as pessoas para essa reta final e conseguirmos atingir 8.000 brinquedos em ótimo estado.
2: Agora, de maneira muito rápida, que o nosso tempo está dando, qual a importância da gente transformar espaços como as estações de trem na cidade de São Paulo em espaços de solidariedade?
3: É importantíssimo. Os nossos passageiros, nós há 6 anos realizamos, os nossos passageiros são extremamente solidários. Nós recebemos alguns brinquedos que os passageiros deixam até bilhete para a criança, conta até um pouquinho da história do filho dela sobre aquele brinquedo. Como nós realizamos entrega no entorno das nossas estações, sempre as pessoas se identificam, são nossos passageiros. Então é a questão da acreditação. Eles sabem que tudo aquilo que é doado realmente é entregue para quem precisa.
2: Perfeito, Natália do Prado, ela que é do Comitê de Responsabilidade Social da CPTM, falando da campanha Criança Feliz 2026. E você que nos acompanha pode ajudar até a sexta-feira a chegar a esses 8.000. A gente está na metade, a gente conta muito com a ajuda de quem acompanha a Nova Brasil para chegar nesses 8.000 brinquedos que serão distribuídos aí para crianças que necessitam. Eu volto com vocês no estúdio.
1: Obrigada, Décio. É isso aí, Mauro. Vamos então seguir no nosso resumão de notícias hoje, passar para a segurança pública. Porque a Polícia Militar acompanha nesta manhã uma operação de reintegração de posse de um imóvel na Vila Formosa, na zona leste da capital. A medida foi determinada.

0: determinada pela justiça e está sendo cumprida por oficiais. A operação foi planejada com a participação de serviços de saúde e assistência social, além do Conselho Tutelar e da Defensoria Pública. Segundo a Polícia Militar, os agentes mantêm diálogo com os ocupantes durante a retirada, com o objetivo de evitar conflitos e garantir a segurança das pessoas envolvidas.
1: E morreu aos 80 anos o dentista Carlos Boulos, tio do ministro Guilherme Boulos. Ele estava internado desde sábado após ser atropelado durante uma discussão de trânsito na Avenida 23 de Maio, no centro de São Paulo. Segundo a polícia, o motorista teria avançado deliberadamente contra a vítima, que caiu e bateu a cabeça. O investigado se apresentou à Polícia Civil, prestou depoimento e foi liberado. Ele foi indiciado por homicídio doloso, quando há intenção de matar. A defesa afirma que o motorista tentou deixar o local por se sentir ameaçado e nega que tenha tido a intenção de atingir Carlos Boulos.
0: 7h51, Camilo Mota já está ao vivo aqui com a gente para falar sobre uma carga radioativa que foi roubada em São Paulo e agora recuperada pela polícia, né, Camilo? Bom dia para você.
2: Isso, bom dia, Mayra. Mauro, deu o que falar, viu? Essa carga radioativa de uma versão sintética do elemento químico actínio que foi roubada no dia 1º na Dutra foi recuperada intacta aqui em São Paulo. O material havia sido importado dos Estados Unidos, desembarcou em Guarulhos e estava sendo transportado por uma van de uma empresa credenciada. O destino final era o Hospital AC Camargo, na capital, onde a substância seria usada no tratamento de um paciente com câncer de próstata. As investigações indicam que os criminosos buscavam apenas a van, que foi abandonada desmantelada após o assalto. O volume foi achado sem violação em um terreno baldio da Zona Leste e a professora titular do Departamento de Física Nuclear da USP, Elizabeth Yoshimura, explica que os riscos eram bem menores do que os do Césio 137 da década de 80, mais reais se a embalagem fosse aberta.
3: O fato de você ingerir, entrar em contato, vai fazer todas essas desintegrações que estavam lá para matar o tumor, matar qualquer coisa, né? Vai fazer uma ferida imensa na pele, se ingerir vai destruir todos os lugares que você vai passando, vai comendo mucosa, etc. O fato de ter uma meia-vida curta, por um lado é uma vantagem, acaba rápido. Mas por outro lado, é uma grande desvantagem porque desintegra rapidamente. Então, se no Césio demora 30 anos para cair a metade, isso demora 10 dias. Poderia ser um acidente, imagino que de proporções nem comparáveis com Goiânia, por vários motivos, né? Até porque se esperar já acaba. As pessoas que forem acidentadas serão e acabou. Não dá para contaminar o rio, as águas da cidade, nada disso.
2: Né? Isso aí. Com a integridade da blindagem pela Autoridade Nacional de Segurança Nuclear, a carga segue sob custódia sem risco à população.
1: Obrigado,
0: tá,
1: Camilo.
0: Esperaram.
1: 7h53. Vamos agora falar de cultura.
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1: Duda Travalin chegando com uma notícia que eu adorei, porque é uma região da cidade que eu adoro. Uma notícia sensacional, a reabertura do Cine Rosário. Duda, bom dia.
5: Bom dia, Mauro, Mayra, ouvintes da Nova Brasil. Exatamente, fechado há mais de 70 anos, o antigo Cine Rosário volta a funcionar no Edifício Martinelli, no centro de São Paulo, a partir de 2028. O espaço vai ser restaurado pelo Grupo Tóquio, com investimento de R$25 milhões, mantendo a identidade histórica em projeções digitais e em película de 35mm. A programação do cinema de rua incluirá clássicos, retrospectivas, debates e peças teatrais, e a iniciativa integra o projeto Epicentro para a Revitalização e Fomento Cultural da região central paulistana. Quem está acompanhando a gente pelo YouTube consegue ver algumas imagens do Cine Rosário.
1: Esse cinema, ele foi inaugurado em 1929.
5: E durou
1: até 1955. E é no Edifício Martinelli, que é também um ícone do centro de São Paulo.
5: Exatamente.
1: E que também está sendo revitalizado. O rooftop do Martinelli ali já é aproveitado para festas, para eventos, tudo isso e tal. É muito legal.
5: A região central estava sofrendo uma revitalização, né? Então essa iniciativa é muito legal porque vai trazer um foco para a cultura, né? Lá no centro de novo e abrir espaços diferentes para o público paulistano.
1: Muito legal. Não tem prazo ainda, né? Vão começar as obras.
5: Exatamente,
1: ainda.
5: Exatamente, só em 2028, por enquanto, só tem o ano aí para a gente esperar.
1: Legal.
5: Enquanto a gente espera essa reinauguração, a Japan House está com a exposição Cerâmica em Curso, que percorre a história e a evolução da cerâmica japonesa a partir dos 6 fornos antigos do país, conhecidos como Hokkoyo. A mostra reúne 19 peças históricas e contemporâneas de 6 diferentes polos japoneses. A proposta é mostrar como os materiais e os processos de queima influenciam as cores, texturas e acabamentos da cerâmica. A exposição fica em cartaz até 30 de maio do ano que vem, com entrada gratuita, e é na Japan House, na Avenida Paulista.
1: Obrigado,
5: obrigada.
1: Duda.
5: Obrigada.
1: Ótimas dicas. Obrigadão.
0: Vamos agora saber do trânsito.
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0: Daniele Gandolfi, quais são as suas informações?
6: Mayra, falei mais cedo ali da rodovia Raposo Tavares para São Paulo do acidente na altura do quilômetro 30 em Cotia, e a pista acaba de ser liberada. Ainda tem bastante fila desde o 39, mas a partir de agora a tendência é de melhora. Vou falar agora do outro lado da cidade, da Zona Leste, ali na região do Parque do Carmo. Agora teve um atropelamento por ônibus na Afonso de Sampaio Souza com a Avenida Oswaldo Pucci. Isso está deixando a Oswaldo Pucci, sentido Afonso de Sampaio Souza, congestionada desde a Jones Pierce. E também a Afonso de Sampaio Souza lenta ali na aproximação com Oswaldo Pucci. Então, para quem vem ali da região da Avenida Líder, pode utilizar direto a Maria Luiza Americano. Essa vem muito bem. E quem vem lá da Jacupê, já siga pela Rua Bischoff para depois pegar a Avenida de Canduva, evitando o cruzamento da Oswaldo Pucci com Afonso de Sampaio Souza. 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
0: Muito obrigada, Daniele. Até amanhã.
6: Até amanhã, Mara.
0: Isso aí, gente. São 7h57. A gente espera vocês amanhã aqui no Jornal Nova Brasil São Paulo, Mauro.
1: Beijo, tchau, Mayra. Uma ótima quarta-feira para todo mundo. Tá chegando Sob Medida. Tchau, tchau.
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9: E a situação não está fácil no corredor norte-sul, na região do aeroporto de Congonhas. Na Washington Luiz, o trânsito é carregado desde a frente do aeroporto, no sentido Zona Norte, e vai assim até a 23 de maio, após passar pelo Parque Ibirapuera. No sentido Zona Sul, o motorista vai ficar parado após a ponte Romeu Tuma e anda com dificuldade até a aproximação do viaduto Jaceguai. Faltando 1 para as 8, bom dia para você.
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1: 8:02, bom dia para você que tá aqui na sintonia da Nova Brasil nesta quarta-feira, 7 de outubro. Por aqui, Cláudia Nakazato, tá começando Sob Medida, você sabe, uma hora com o melhor da música brasileira. A gente vai ouvir Roupa Nova, Biquíni, Marisa Monte, para começar tem Titãs, Toda Cor.

Nova Brasil, e esse foi o Cidade Negra, o Erê. A gente ouviu também Ana Carolina, Nada Pra Mim. São 8h20, sabe aquela promoção do iPhone que tá rolando aqui na nossa programação? Pois tá sendo um sucesso, viu? 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Essa é mais uma da Mais Que Moderna brasileira. Agora a gente segue o Sob Medida com Marisa Monte. Não é fácil.

0: Nova Brasil, e a gente fecha sob medida com Simone e Zélia Duncan. A Idade do Céu também teve Heróis da Resistência, dublê de corpo.
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0: Lionel Messi encerrou a trajetória de 21 anos pela seleção argentina. A despedida foi na noite de ontem, no estádio Monumental de Núñez, em Buenos Aires, com vitória da Argentina por 3-0 sobre o Benin. E o camisa 10 terminou em grande estilo, marcou um gol de pênalti e deu duas assistências. Messi deixa a seleção com 208 partidas, 126 gols e 70 assistências. Pelo time principal, conquistou duas Copas América, a finalíssima e a Copa do Mundo de 22. A despedida foi marcada pela emoção. Messi chorou antes e durante a partida e recebeu homenagens da torcida argentina. Faltando 4 minutos para as 9. Bom dia para você.
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2: Episódios de tontura nem sempre são simples desidratação ou queda de pressão. A tontura persistente pode indicar labirintite, uma inflamação no ouvido interno que altera o equilíbrio e causa vertigem, a sensação de que tudo está girando. Crises frequentes podem vir acompanhadas de enjoo e zumbido e exigem investigação médica. Durante os sintomas, permaneça em local escuro e foque em ponto fixo. Manter-se hidratado e controlar o estresse ajudam a prevenir novas crises.
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8: Atenção com o acidente agora pelo corredor norte-sul, sentido Zona Norte, um pouquinho antes do Parque Ibirapuera. Problemas do começo do aeroporto de Congonhas, da rua Tamoios até o Ibira. Então, a partir da Roberto Marinho, dá para utilizar Vereador José Diniz e Avenida Ibirapuera, ou do Jabaquara até o centro. Ótima alternativa é o corredor da Jabaquara, Domingos de Moraes e Vergueiro. 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Daniele Gandolfi, Nova Brasil FM.
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0: Tema da semana, envelhecer, cuidados para viver mais e melhor. Doutora Kellen de Negreiros Cabral, como prevenir quedas na terceira idade?
9: Queda não é parte do envelhecimento normal. É claro que com o passar dos anos, a gente pode perder um pouco de força, de equilíbrio, pode enxergar um pouco pior, a gente pode ficar um pouco mais lento. Mas cair não deve ser considerado como parte inevitável do envelhecimento. Porque uma queda, ela pode mudar completamente a vida de uma pessoa idosa. Pode causar fratura, internação, uma cirurgia e às vezes até a morte. E muitas vezes pode existir também uma outra consequência silenciosa, que é o medo. E a gente entra num ciclo que leva à perda de autonomia. Mas o que é a notícia boa disso tudo? É que muitas quedas podem ser prevenidas. E a prevenção é olhar para os detalhes. Como está a força das pernas? A pessoa consegue se levantar de uma cadeira sem usar os braços? Como é que está o equilíbrio? Então, fique atento se você tem algum idoso em casa e comece a agir antes que uma consequência pior aconteça.
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0: Nova Brasil, e a gente ouviu Balara com Jorge Versilo, Algo Me Diz, também teve Daniela Mercury, Sempre Te Quis, são 9h17.
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3: De volta com Alceu Valença, Tomara.

0: Nova Brasil, e esse foi o Djavan Nem Um Dia. A gente ouviu também LS Jack, Garota Dourada. São 9h37. 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
2: Existe um produto que está dominando o mercado brasileiro e, olha, ele demorou bastante para crescer aqui, porque ele já é um fenômeno nos Estados Unidos e na Europa. São os ETFs. É a sigla para fundos de índice. O que é um fundo de índice? Basicamente, é um fundo listado na Bolsa de Valores. Então, você pode comprar uma carteira de investimentos já pronta e ser negociada na Bolsa. Então, você compra e vende quando quiser. Você já tem uma liquidez muito maior do que outros fundos e também tem um custo de transação muito menor do que os fundos de investimentos tradicionais. E através deles você pode diversificar a sua carteira. Essa é a grande vantagem dos ETFs. Custo baixo de acesso, facilidade para acessar porque está na bolsa e a possibilidade de diversificar porque comprando uma carteira pronta você já diversifica num outro mercado como ações, renda fixa. E nos próximos áudios eu vou explicar um pouco mais sobre os melhores ETFs do Brasil.
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0: Nova Brasil, e essa foi Fernanda Porto, Sentado à Beira do Caminho. Também teve Rita Lee com Lança Perfume.
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0: E olha, São Paulo chegou a 41 casos confirmados de sarampo em 2026. Segundo dados divulgados pela Secretaria de Saúde, cerca de 75% dos infectados não tinham registro de vacinação ou estavam com esquema vacinal incompleto. E 61% dos casos ocorreram em crianças menores de 2 anos. Até agora, nenhuma morte foi registrada. A vacina contra o sarampo é oferecida gratuitamente nas unidades básicas de saúde. Nova Brasil, faltando 5 minutos para as 10. Eu, Cláudia Nakazato, tô indo nessa. Quem já tá por aqui é a Ana Pellicer. Um beijo para você e uma ótima quarta-feira. Tchau. 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

10:01. Bom dia, quarta-feira, hoje, 7 de outubro de 2026. Tudo bem com você? Que honra! Alegria enorme, viu? Tá aqui com você, saber que você escolheu a Nova Brasil para fazer parte da sua vida, começar o dia ouvindo música brasileira de qualidade. É bom demais, né? A gente agradece você que tá aí no seu rádio, para você que ouve a Nova Brasil pelo aplicativo que você baixa gratuitamente aí no seu celular. Se ainda não tem, aproveita agora, já baixa, leva para onde você quiser a Nova Brasil. Também pelo nosso site novabrasil.com. Eu sou a Ana Pellicelli, bora, hein? Juntos até as 3 da tarde, começando com Skank, Acima do Sol.

0: Canadá. Teve também Engenheiros do Havaí, Terra de Gigantes, agora 10h16. 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

0: Nova Brasil, Rapt Me Camaleô, essa versão com Caetano Veloso e Maria Gadu. Teve também Guilherme Arantes, Coisas do Brasil, agora 10h37.
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0: Nova Brasil com o Sabiá e a Lua. Felipe Toca fechando essa hora. Teve também Adriana Calcanhoto, Inverno. Nova Brasil, agora faltando 2 minutos para as 11. 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
0: Atenção motorista, amanhã a rua Giovanni Amadeu será interditada das 7 da manhã às 6 da tarde na região do Campo Limpo. O bloqueio será entre as ruas Francisco Antunes Meira e Dr. Renato Bueno Neto para uma atividade da Semana da Criança. A alternativa é seguir pela rua João Afonso. O acesso será mantido para moradores e a CET recomenda evitar a região. Agora 11 horas em ponto.
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0: Nova Brasil com som acústico dos Titãs, os Cegos do Castelo. Teve também a Zélia Duncan com Alberto Continentino, Pontes no Ar. Agora 11h20. 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

0: Flávio Venturini fechando essa hora. Teve também Dani Carlos, Coisas que eu sei.
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0: O francês Henri Kagan e o japonês Kenzo Suai receberam o Prêmio Nobel de Química de 2026 por descobertas que ajudaram a explicar como produzir uma única versão de moléculas que existem em formas de imagem espelhada. O trabalho é importante para a fabricação de medicamentos, já que algumas moléculas podem ter efeitos diferentes em cada uma dessas formas. Segundo a Fundação Nobel, uma versão pode ter efeito terapêutico, enquanto a outra pode provocar efeitos colaterais. Os dois cientistas vão dividir um prêmio de 12 milhões de coroas suecas. Agora, 11h57, depois do intervalo, tem Sob Medida. A gente vai curtir uma hora de músicas direto, sem intervalos. Até já.
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2: O caminho pela Marginal do Rio Pinheiros para a Zona Sul está congestionado pela Expressa desde a saída do Cebolão. A local piora já na aproximação com a Ponte do Jaguaré e aí tem congestionamento até a Cidade Jardim. Dá para ir seguindo pela local, subir a Ponte do Jaguaré, à direita no Parque Vila Lobos e aí segue pela Fonseca Rodrigues, Pedroso de Moraes e Faria Lima. 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

gente no meio da semana. E você, tá tudo bem? Obrigada pela companhia, pela sintonia. Nessa edição do Sob Medida, a gente vai curtir o som do Nando Reis, tem Skank, tem também o Marcos Sabino e muito mais. Começando com a nossa rainha, Rita Lee. Alô, alô,

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1: Brasil, Zeca Baleiro, envolvidão, fechando essa edição do Sob Medida, que teve também Ana Carolina, Quem de Nós Dois.
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1: Um exame de sangue capaz de buscar sinais associados a mais de 50 tipos de câncer começou a ser oferecido no Brasil. O teste Galleri, como é chamado, analisa alterações no DNA e custa quase R$7.000 apenas na rede particular e com solicitação médica. A tecnologia pode ajudar principalmente na identificação de tumores sem rastreamento de rotina. O exame, porém, não confirma sozinho um diagnóstico e não substitui procedimentos como mamografia e colonoscopia. Agora 12:58.
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1: 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Ministério da Saúde. Agora, faltando 1:01.
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2: Uma ótima tarde para você que circula pela cidade de São Paulo. Começo destacando o caminho para você que utiliza a Rádio Leste sentido do centro. Da saída da estação Itaquera do metrô até o viaduto Itinguçu, tem trânsito ruim, reflexo de uma ocorrência só depois que libera. Quem busca o caminho alternativo da Calinheide tem boas condições, só cuidado no cruzamento com Amador Bueno, que tem um trânsito intenso com reflexo de obras. 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

0: Nova Brasil com JP. Até outro dia, amor. Teve também Ney Mato Grosso, Poema, 1h20. 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

0: E Betânia, tenha calma, teve também seu Jorge, deixa isso pra lá, agora é 1h39.
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0: brasileiro, 1h43, tarde de quarta-feira. Hoje eu tô muito honrada, tô muito feliz, mas muito feliz mesmo, porque hoje recebo aqui ao vivo ela que tá sempre nos finais de semana aqui, comandando lindamente o samba novo, o samba com a cara da Nova Brasil. Patrícia Liberato, boa tarde.
1: Honra minha, gente. Aninha, obrigada, viu, pelo convite. Estamos aqui para falar de coisas incríveis da Nova Brasil, falar do nosso samba, da música popular brasileira. Obrigada, viu?
0: E vamos falar de uma coisa muito bacana, que são os tributos Nova Brasil.
1: Lindos, lindos.
0: Que é uma série, para quem não conhece ainda, a gente vai explicar o seguinte, é uma série de shows que a Nova Brasil, junto com a Enel Brasil, ela celebra e homenageia grandes nomes da nossa música por meio de encontros de diferentes gerações de artistas.
1: Uhum.
0: E ó, a gente já fez homenagem a Gonzaguinha.
1: Foi lindo.
0: Aos seis.
1: Também demais.
0: Elis Regina.
1: Meu Deus do céu.
0: Gal Costa.
1: Imagina.
0: Luiz Gonzaga.
1: Que foi incrível também.
0: Recentemente. Cazuza, nosso eterno exagerado. E agora chegou a vez da gente celebrar e homenagear esse aqui que a gente tá ouvindo de fundo, ó.
1: Ah, que lindo.
0: Genial.
1: Genial.
0: Lindo Cruz.
1: Exatamente. E aí eu tô muito feliz porque eu fui convidada para fazer a curadoria desse evento. O Ayrton, nosso diretor, quando estava negociando, estava falando a respeito dos tributos, aí falou assim, bom, samba tem que ser a Patrícia. Aí eu fiquei lisonjeada, feliz da vida, porque o Arlindo era um amigo querido, eu sou amiga da família, da Babi, do Arlindinho, da Iesca, que é a mãe do Antônio, filho do Arlindinho também, enfim. E aí vai ser um encontro maravilhoso no Bar Brahma da Avenida Paulista também, que é um lugar agora que virou reduto de sambista aqui de São Paulo. Agradecer a toda a galera do Bar Brahma da Avenida Paulista também, que desde que eu vim pra cá, eu venho falando do Bar Brahma, e a gente sorteia os ingressos aqui no Samba Nova, enfim, aqui na Nova Brasil, e vai ser quarta-feira, Aninha, dia 14, a partir das 7 horas da noite. E aí a gente, como você falou, como é um encontro de novas gerações e artistas tradicionais, a gente fez isso, né? Arlindinho, obviamente, com... Você sabe que o Arlindinho, ele é o Arlindo Neto.
0: Porque tem o Arlindão, que é o pai.
1: O Arlindão é o pai, mas o Arlindão, na década de 80 e 90, ele que era o Arlindinho. Aí depois que ele teve o filho e tal, aí pra não ter problema, ficou o Arlindo o pai, né? Arlindo. E o Arlindinho passou a ter até, inclusive, o apelido do pai. Então o Arlindinho, desde faz muito tempo que ele faz um trabalho, ele já vinha, antes do Arlindo ficar doente, o Arlindinho já vinha com o pai dele no palco. Inclusive teve um trabalho uma vez que eu entrevistei eles num outro lugar, que era o Dois Arlindos, o álbum incrível também, onde o Arlindo introduziu o filho dele oficialmente, né, no caminho, mas o Arlindinho já vinha fazendo esse trabalho. Convidei a Babi também, maravilhosa, que veio e ficou muito feliz com o convite. E convidei também o Rodrigo Morelli, que é um músico aqui de São Paulo, que tem uma comunidade chamada Encontro de Banjeiros Rodrigo Morelli, que é justamente em homenagem ao Arlindo. O Rodrigo, ele é um jornalista, e o TCC dele, ele me procurou para eu poder ajudar a fazer esse encontro dele com o Arlindo Cruz para poder colocar no TCC de jornalismo. Foi quando ele teve o primeiro contato com o Arlindo e tal, e aí também virou amigo da família, da Babi, etc. Por isso essa ligação. E aí eu sei que o Rodrigo vai fazer a abertura a partir das 19 horas, Rodrigo Morelli. Devem ir alguns banjeiros amigos deles, que toda vez que ele vai em algum lugar, os banjeiros vão e viram uma orquestra de banjos, né, que é o instrumento do Arlindo. Depois o Arlindinho vem, recebe a Babi e a gente vai estar lá como se estivesse fazendo programa ao vivo, né, Aninha?
0: Uma roda de samba.
1: Uma verdadeira roda de samba. Até porque o palco do Bar Brahma é um praticável, uma roda assim no meio do bar. É maravilhoso.
0: Muito legal, vai ser imperdível. Então, nesta quarta-feira agora, dia 14 de outubro.
1: Próxima quarta.
0: Próxima quarta, porque quarta é hoje, né?
1: Quarta é hoje, próxima quarta. Então, a gente tem encontro marcado lá no Bar Brahma, da Avenida Paulista. E aí, os ingressos já estão à venda. Já garanto o seu, porque tá enchendo a casa. E nesse dia vai ser um dia muito especial. Vai ter prêmios, brindes aqui da Nova Brasil FM. E eu quero entrevistar os ouvintes, gravar conteúdos pra gente pôr no programa aqui, inclusive, viu, Aninha?
0: E ó, pra você que tá interessadíssimo, que não vai ficar de fora dessa grande festa, ingressos você pode adquirir no totalacesso.com.
1: Isso aí, totalacesso.com. A gente tem lista VIP ainda no Samba Nova de sábado e domingo, então fiquem ligados no programa também. E eu acho que vai ser uma noite muito emocionante. Você sabe que no Bar Brahma da Avenida Paulo

0: festa ser incrível com você participando dela.
1: E será, estaremos todos lá.
0: Bora, você vai também?
1: Claro que vou.
0: Ah, que maravilha! Toda a rádio, todos os funcionários da Nova Brasil lá, e a gente quer você, ouvinte Nova Brasil. Eu tô esperando por você, porque assim, há muitos anos eu faço especiais, rodas de samba com ouvintes das rádios que eu passei, e esse vai ser o meu primeiro especial com a Nova Brasil FM. Eu tô muito animada e muito ansiosa para que isso aconteça.
1: Vai ser lindo, vai ser lindo. Então, tributos Nova Brasil, Arlindo Cruz, Bar Brahma, Paulista, na próxima quarta-feira, dia 14 de outubro, já garanta seu ingresso em totalacesso.com.
0: Aliás, ó, saiu do trabalho, happy hour, 19 horas, já vai pra lá e já fica com a gente até o final do show, porque você não pode perder tudo que vai acontecer nessa noite. Obrigada, viu, Aninha?
1: Um beijo.
0: Beijo, obrigada. Até.
1: Então, bora de Arlindo Cruz, meu lugar aqui na Nova Brasil.

0: com Ana Canhas.
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0: O documentário brasileiro Além da Escuridão, Razões para Ficar, reúne especialistas do Brasil e do exterior para discutir saúde emocional e valorização da vida. Ainda em produção e sem data de lançamento divulgada, o filme já gravou 14 das 15 entrevistas previstas e agora chegou a Harvard para gravar com especialistas da Universidade Norte-Americana. O projeto também mantém atendimento terapêutico gratuito para pessoas de baixa renda e ações destinadas a crianças em situação de vulnerabilidade. Agora faltando um minuto para as duas.
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0: Episódios de tontura nem sempre são simples desidratação ou queda de pressão. A tontura persistente pode indicar labirintite, uma inflamação no ouvido interno que altera o equilíbrio e causa vertigem, a sensação de que tudo está girando. Crises frequentes podem vir acompanhadas de enjoo e zumbido e exigem investigação médica. Durante os sintomas, permaneça em local escuro e foque em ponto fixo. Manter-se hidratado e controlar o estresse ajudam a prevenir novas crises.
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0: 2h21, ótima tarde pra você.
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0: E também o descobridor dos sete mares com a Jota Quest, Negrali. Agora 2h41.
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0: A Raul Seixas, Metamorfose Ambulante.
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0: E atenção, trabalhadores, hein? As empresas terão de antecipar o pagamento da segunda parcela do 13º salário neste ano. Bom, é o seguinte, como o prazo tradicional, 20 de dezembro, cai em um domingo, o depósito deverá ser feito até sexta-feira, dia 18. A primeira parcela continua com vencimento até 30 de novembro. E não houve mudança na legislação, não, viu? A antecipação ocorre apenas por causa do calendário. O benefício é garantido aos trabalhadores com vínculo empregatício e pode ser proporcional ao período trabalhado no ano. Agora, faltando 2 minutos para as 3 da tarde, eu sou a Ana Pelicelli, estou indo nessa, sempre agradecendo demais o carinho da sua companhia. Fique bem, cuide-se bem. Uma linda tarde de quarta-feira para você. Volto amanhã a partir das 10 da manhã. E já já você fica na ótima companhia.

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3: A você, ótima tarde. Obrigado pela sintonia. Rede Nova Brasil FM 3 e 4. E tem que de abelha.

0: Nova Brasil com uma Neva. Regue a sua fé. Agora 3:17.
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5: 3h21, boa tarde. Volta ao som de Ney Matogrosso. 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

0: 35. 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
7: Bota comigo o som do Skank.

0: Nova Brasil, Gonzaguinha, o que é o que é. Agora 5 para as 4. Boa tarde. 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
0: Atenção motorista, trânsito na rodovia Raposo Tavares, apresentando congestionamento no sentido capital já na tarde desta quarta-feira. Segundo a Ecovias, a lentidão se concentra entre o 27 e o 23 devido ao excesso de veículos. Mesmo com o trânsito carregado, não há registro de ocorrência na região. 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
6: 4 horas, muito boa tarde. Aqui tem o som da Banda Brilho.

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4h36, ótima tarde. 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Mais que moderna, brasileira, 4h37 agora.

0: Como eu amei, mais que moderna, brasileira, agora 4h53 para você, ótima tarde. Pessoal, deixa eu te dar um recado importante. 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Para você, uma ótima tarde. Nova Brasil, mais que moderna, brasileira, para você que está com a gente aqui em 89.7, sempre os melhores prêmios. E vamos lá, liberar aqui ingressos para o Super Show 80 anos de João Bosco no Teatro Bradesco, nesta sexta. Quem vai é você, Carlos Henrique Barbosa, final do fone 5618. Atenção, Carlos Henrique Barbosa, parabéns, a nossa equipe entrará em contato com você. Já mais prêmios na rede Nova Brasil FM.
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2: 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E vamos com informações do trânsito. Você que circula aqui pela cidade de São Paulo tem dificuldades pelo corredor norte-sul. Caminho complicado e congestionado no sentido Zona Sul, a partir do viaduto Pedroso até a passagem pelo aeroporto de Congonhas. Quem tem voo mercado precisa chegar na região da Zona Sul, busque o caminho alternativo. 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Luanda Scardovelli, Nova Brasil FM.
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2: De volta ao som de Caetano Veloso na Rede Nova Brasil. 2 para as 5, boa tarde para você. Aqui tem Eclipse Oculto. Mais

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1: Nova Brasil, o som de Marisa Monte, feliz, alegre e forte. Agora 5h22, ótima tarde. Já já o Weber Lima com mais uma edição do Nova Brasil em Campo.
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6: Falo agora da Heitor Penteado. Trânsito segue complicado na direção do bairro a partir da estação Vila Madalena até a região da Serra Corá. E falando sobre a Serra Corá, tem obras. Faixa da direita fechada na altura da Rua Palmari, o que gera um trânsito complicado pela região. Passando esse trecho de obras, aí começa a fluir melhor e vale como alternativa. 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Luana Scardovelli, Nova Brasil FM.
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0: 17h27. Boa noite, grande abraço para você ligado na Nova Brasil FM. Está começando Nova Brasil em Campo com pão de alhozinho, Dá jogo, vamos até às 7 da noite falando do futebol brasileiro, do Campeonato Brasileiro, que tá de volta, 29ª rodada do Brasileirão, e você vai curtir tudo aqui na Nova Brasil. Dois jogos com transmissão da Nova Brasil a partir das 7 da noite. Tudo de primeiro jogo, Inter e Corinthians no Beira-Rio. São tantos jogos, meu amigo. Inter e Corinthians no Beira-Rio, com a narração do Felipe Camargo, os comentários do Renan Teixeira e as reportagens de Edson Rufino. E na sequência, a partir das 21h30 da noite, tudo de Cruzeiro e São Paulo, com a narração de Hugo Botelho, os comentários da Fran e as reportagens de Felipe Oliveira. E lógico, a partir de agora até às 7 da noite, o Nova Brasil em Campo, comigo Eber Lima, Renan Teixeira, Fran, e lógico, com os trabalhos técnicos de Clodoaldo Júnior, Lucas Monteiro, na produção de Antônio Lima, na mesa de som Celcinho Roberto, e também com a sua participação no youtube.com/jornalismo Nova Brasil, youtube.com/Nova Brasil em Campo. 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Quem tá no YouTube tá vendo na tela o número do WhatsApp, 11 943 805 100, 11 943 805 100. Vamos às manchetes do programa de hoje, 7 de outubro de 2026, com Felipe Oliveira, Edson Rufino, Lucas Basílio, Felipe Camargo e Antônio Lima.
8: Está chegando a hora do Timão voltar a campo, tentar interromper a sequência de 6 derrotas consecutivas do Campeonato Brasileiro, voltar a encontrar o caminho das vitórias. O jogo contra o Inter promete ser tenso, mas o Timão estará reforçado e o Roberto está de volta. O clube tem patrocínio pontual para o jogo, mas espera por liminar que libere a volta da casa de apostas na camisa corintiana.
18: Dia de Cruzeiro e São Paulo pelo Campeonato Brasileiro no estádio do Mineirão, mas o tricolor paulista vai remendado para o duelo. Danielzinho, Iago, Luciano e o goleiro Rafael são baixas para o técnico Dorival Júnior, que tenta se distanciar da zona do rebaixamento e começar a olhar para a parte de cima da tabela do Campeonato Brasileiro. Jogadores selecionáveis retornam e quarta-feira é de avaliações físicas no elenco do Palmeiras para saber quem vai estar à disposição de Abel Ferreira para o retorno do Brasileirão pro Alviverde nesta quinta-feira, diante do Bahia.
19: No Santos, Cuca encerra a preparação para o duelo diante do Flamengo nesta quinta-feira na Vila Belmiro. Todos os ingressos foram vendidos, casa cheia para este confronto que vale ao peixe a tentativa de chegar à sexta vitória seguida no Campeonato Brasileiro. Felipe Coutinho é testado no time titular.
20: Conselho Deliberativo do Vasco aprova a venda da SAF do clube. Presidente Pedrinho se envolve em confusão com o conselheiro e ex-jogador Alejandro Mancuso vende licenças falsas de treinadores.
0: Beleza. Que beleza, quer dizer, os caras foram comprar um curso de 3 anos a jato. Você compra e você já sai com certificado. Que beleza. Bom, mas é o seguinte, a enquete de hoje do nosso programa é: Diniz cai se o Corinthians perder? Na sua opinião, Diniz cai se o Corinthians perder? A sua opinião sempre muito importante aqui no YouTube e também no WhatsApp, você manda a sua mensagem. Diniz cai se o Corinthians perder? Sim ou não? Mande a sua mensagem, participe conosco, como já fez José Geraldo Palmeirense de Pedra Bela. Um abraço para você. O Edson Orrilha de Nagoya, tem um pessoal aqui que sempre acompanha o nosso programa, tá falando que vai cair o Diniz perder hoje para o Internacional. E você envia a sua mensagem, participa conosco. A gente vai colar daqui a pouquinho, às 7h, a nossa transmissão desse jogaço para você. O jogo do medo, o jogo da morte. Internacional e Corinthians. Fantasminha, cadê o Fantasminha antes do boa noite do Renan? Vamos colocar o fantasma aqui nas costas do Renan aqui. Cadê? Abre aí, Lucas. Abre aí. Cadê o... Olha lá, olha lá. Ó. Já tá no estádio certo, o fantasma. Ó. Já tá no estádio certinho, já. Ó, bem nas costas, suas costas, Renan. Boa noite. Tudo bem, Renan?
1: Boa noite, Weber.
0: Tem medo de fantasma, Renan?
1: Boa noite. Não, não tem, não.
0: Não?
1: Boa noite, o Felipe, Oliveira já... O
0: Felipe Camargo.
1: Felipe Camargo já tá aqui, já.
0: Já.
1: Jean, né? Jean, pô, já tá todo mundo aqui.
0: De olho no peixe.
1: De olho no peixe, é isso aí. Tá todo mundo de olho no peixe. E eu acho que cai.
0: Cai.
1: Cai.
0: Por quê?
1: Se perder hoje... Ô, Weber, são 6 derrotas seguidas. Seria a 7ª. É... Tirando...
0: Reclamar do Dorival, hein? Lembra? Reclamar do Dorival,
1: mas se juntar a campanha dos dois, não dá, não dá de um time do brasileiro, né?
0: Se
1: parar pra pensar, né? Porque a campanha do Dorival também era horrível, continua horrível no São Paulo. Mas enfim, eu acho que o Diniz cai. Você olhando pra frente, joga contra o Palmeiras fora de casa, depois, né? Aí você não quer passar o recibo, né? De demitir. Depois do rival, né?
0: Mas que derruba, né? O clássico não, costuma derrubar.
1: O clássico derruba, mas normalmente o clube não quer isso daí, né? Passar esse recibo, né? O Palmeiras derrubou o treinador do Corinthians, né? Eu acho que cai, Weber. E assim, o que me estranha, mesmo sem concordar, porque o que me estranha é o seguinte, se tivesse que haver uma mudança, é o quê? Você aproveitar o período de data FIFA pra esse, né? Na teoria, esse novo treinador chegar e ter o mínimo de tempo pra trabalhar o time. Já que não fez, agora tem que ir até o fim do ano. Mas eu acho que a pressão vai ficar muito grande. Mesmo tendo o apoio dos jogadores, né? Muitos jogadores ali pediram que permanecesse o Diniz, né? Seguraram na mão dele, mas a gente sabe que no futebol tudo depende do resultado. Tem coisas que, mesmo o jogador querendo, Weber, chega num ponto que fica insustentável, né? E aí a diretoria tem que tomar decisões. Vamos ver o que o Corinthians vai apresentar hoje lá em Porto Alegre.
0: Fran, boa tarde, Fran, na sua opinião, cai ou não se perder hoje lá no Rio Grande do Sul?
21: Boa tarde, Weber, Renan, a todos os ouvintes, o Felipe aqui, o Jean, que estão presentes aqui no nosso estúdio. Bom, primeiro que se cair, eu acho que é um absurdo, por esses motivos que o Renan falou. Porque no meu ponto de vista tinha que ter sido demitido antes. Já está com 6 jogos sem vitórias no Campeonato Brasileiro.
1: 6 derrotas.
21: Derrotas. Mais um da Libertadores, que foi em casa também, a eliminação do jeito que foi. Acho que ali era o momento de mudar a chavinha e mudar uma pessoa. Os jogadores mantiveram o Fernando Diniz no cargo e as pessoas, né, presidente, o PAS, já sabe das possibilidades para o jogo de hoje. Sabe que existe a possibilidade de não conseguir uma vitória. E aí você espera esses 17 dias, 15 dias de data FIFA e na primeira oportunidade que tem, se o resultado não vier, você demitir? Pô, tá tudo errado então. Tá tudo errado do meu ponto de vista. Eu acho que hoje, independente do resultado, um empate, uma derrota, eu acho que ele continua. Mas pode ser a gota d'água se não vencer o clássico contra o Palmeiras. Aí eu acho que não se mantém. E independente dessa mensagem aí que passa, né? Um rival derrubando o técnico. Mas eu acho que se não vencer hoje, não vencer o clássico, não tem condição de continuar. E aí um jogo atrás do outro, Weber, uma sequência pequena, um intervalo pequeno, né, de um jogo para o outro, você mudar o comando, por que não deu tempo, então, para outra pessoa vir e ter um tempo ali, sabe, para poder treinar os jogadores, preparar a equipe para esses últimos jogos que faltam? Meu ponto de vista, já que manteve, tem que seguir até o final, independente do resultado que tiver.
0: É, isso daí. O Renan e a Fran já falaram muito bem sobre o assunto, né, o Corinthians perdeu o tempo. Se era para ter algo novo, era agora nesse período. Não tem algo novo, agora fica até o final. A história de ontem do Dorival, né? Que colocou o cargo à disposição nos vestiários na sexta-feira. Fica até o final agora. Agora tem que ficar até o final, seguir com o trabalho. A mesma coisa do Diniz. É que vai ficar insustentável. Se perder hoje, acho difícil ele continuar. Que a diretoria corintiana dê ainda mais uma possibilidade ao Diniz no domingo. E se perder, meu amigo, no domingo, mas ele nem ele já vai embora. Acabou o jogo, nem se despede de ninguém, vai embora. Porque não tem como ficar. Não tem como ficar. E aí o Corinthians vai estar numa situação complicadíssima, provavelmente, perdendo essas duas partidas, o Corinthians estará atolado na zona do rebaixamento. Mas eu quero ouvir...
1: É que o algo novo, né, depende também muito da atitude da torcida, né?
0: Mas esse
1: negócio de não vai mandar embora e tal. Depende.
0: Ah, que não dá. Mas acho que
1: da torcida.
0: Mas acho que não dá, Renato.
1: A pressão da torcida manda embora na hora.
0: Não, então, mas eu acho.
1: A torcida manda embora
0: na hora. Mas nesse caso aí não precisa nem de pressão agora, Renato. Se ele perder hoje.
1: Mas é esse resultado que define? Pô, eu vou dar tempo pro Diniz pra ele trabalhar 3 semanas pra esse jogo. Se não ganhou, não serve? Ou se ganhou, é o melhor treinador do mundo? Não entra na minha cabeça. Se tivesse de haver a mudança, seria antes. Para esse novo treinador chegar e ter essas 3 semanas que o Diniz teve, para ele ter esse tempo de trabalho. Mas eu concordo que fica insustentável, vai ter uma pressão gigantesca da torcida, né? E o próximo jogo contra o maior rival. Tudo isso entra numa conta que fica insustentável pro Diniz. E sem contar o desempenho. Pô, a gente tá vendo aquela luz no fim do túnel. O corintiano não tá vendo o túnel. Nem a luz. Ele não tá vendo o túnel, porque o time tá jogando muito mal,
0: Weber. É.
1: Ele estava jogando até a parada da Copa. Vamos ver como é que ele aproveitou esse tempo de trabalho.
21: Não, e não dá nem pra dizer que não teve tempo, Renan, de trabalho. Por mais que tenha esse tempo agora. Mas já teve outra data FIFA, quando eles voltou muito pior. E por isso que tá nessa
1: posição. Teve a Copa.
21: Exato.
1: Teve então, a Copa.
21: O que o Diniz vai conseguir tirar desse elenco nesse momento? Se não conseguiu antes, principalmente agora com 6 derrotas consecutivas. Então eu acho que foi uma decisão precipitada ali da diretoria do Corinthians, e deve estar rolando algum nome no radar sabendo dessas possibilidades, porque não é possível, vai esperar ter um resultado negativo hoje, aí no domingo para pensar numa outra pessoa e os jogos acontecendo. Então não sei, eu quero ver como que vai ser o jogo de hoje para ver se a equipe consegue pelo menos dar uma resposta de uma reação, uma possível reação.
1: Como rendimento, né? O único argumento que pode ter o Diniz é que ele, só por 45 minutos de todo esse tempo que ele tá no Corinthians, ele teve o trio Gin sob seu comando, né? Que é o Yuri, né? O Garro, o Yuri e o Memphis. Por 45 minutos que foi aquele jogo contra a Platense, que o Corinthians já estava classificado e o Memphis tinha que jogar para ter um pouco de minutagem lá para ir para a Copa do Mundo, para ser convocado, né? E que o Corinthians perdeu em casa, inclusive, esse jogo, mas já estava classificado na Libertadores. Foi o único momento que ele teve esse trio que tem a capacidade técnica e de decisão que a gente sabe que eles têm.
0: E a gente vai descobrir daqui a pouquinho, né, se realmente ele vai inventar aquilo lá de puxar o Garro mais para volância, colocar o André aberto. A gente vai descobrir tudo em instantes. E a gente quer ouvir também a sua voz, a sua opinião no WhatsApp 11 943 80 50. Mas antes, as informações do Timão com o nosso Edson Rufino. E aí, Rufino, beleza?
2: E aí, beleza, Weber? Tudo certo? Salve, salve, amigo torcedor. Vamos juntos atualizar detalhes e informações do Timão. Está chegando a hora, 19h30. A bola vai rolar no Beira-Rio. Jogo tenso, hein? Corinthians e Internacional, duas equipes correndo risco de queda, mas o Timão está reforçado. Jogadores que estavam com a seleção participaram da atividade de ontem: Hugo Souza, Mateuzinho e também o Breno Bidon. O Gabriel Paulista está liberado e Yuri Alberto, para a alegria geral da nação, também está relacionado, está à disposição. Vamos ouvir o que disse o Yuri Alberto a respeito desse retorno.
3: Estou com uma ansiedade muito grande de poder estar ajudando a equipe. A gente sabe do momento do clube, do elenco, então essa preparação foi um momento muito especial para nós como grupo, para a gente se unir, que a gente possa fechar esse ciclo de data FIFA com uma grande estreia, fazendo uma grande partida, se Deus quiser, com os 3 pontos que nos ajuda bastante.
2: Muito bem, ouvimos atentamente o que disse Yuri Alberto, galera apostando bastante nesse retorno do Yuri para tirar o Corinthians dessa situação complicada no Campeonato Brasileiro. Última vitória foi diante do Bragantino no mês de agosto. De lá para cá, 6 derrotas consecutivas no Brasileirão contra Flamengo, Chapecoense, Santos, Coritiba, Cruzeiro e também o Fluminense. Um provável Corinthians tem Hugo Souza, Mateuzinho, Gabriel Paulista, Gustavo Henrique e Bidu, o Ranielli, o Garro e o Bidon, Caio César, Memphis Depay e Yuri Alberto. No apito estará o mineiro Felipe Fernandes de Lima e no VAR o Paulo Renato Moreira da Silva Coelho. O Corinthians tem um patrocínio pontual para o jogo de hoje, mas aguarda uma liminar que libere a possibilidade do clube ter na camisa o patrocínio da Casa de Apostas. Então é isso, falei do Corinthians, até mais, um abraço, amigo.
0: Antes das mensagens, Fran, Yuri Alberto tá de volta, só que tem essa história de poder atuar só por 65 minutos, não tá 100%, Fran.
21: É, não tá 100%, mas se ele tiver condições de jogar 60, 65 minutos, já vai ser muito importante para a equipe do Corinthians. O Weber é um jogador que não tem no elenco do Corinthians com as características do Yuri Alberto, tanto que a queda de rendimento de Garro, a queda de rendimento de alguns jogadores e do próprio Corinthians foi por causa dessa ausência muito longa do Yuri Alberto. Então, acho que só o fato de ter ele na equipe titular, eu acho que já dá uma esperança para essa equipe do Corinthians conseguir fazer um bom jogo, principalmente no primeiro tempo, que é onde o Yuri vai estar ali, apesar de estar sem ritmo de jogo, mas vai estar com um pouco mais de disposição física e tem que aproveitar esse começo de jogo para tentar se impor e conseguir um resultado já no primeiro tempo, porque depois sabe que vai provavelmente sair, né, do jogo por não ter condições ali de jogar os 90 minutos. Baita de reforço nesse momento importante do Corinthians na temporada.
0: Ô Renan, essa história dos 65 minutos entraria de início ou durante a partida?
1: Ô, Weber, pra mim é completamente imprevisível você, dentro de um jogo de futebol, você colocar essa. Prever uma minutagem do que o jogador vai poder jogar, né? Ainda mais se tratando de Roberto, a gente sabe do comprometimento dele, da entrega dele dentro do. Dentro do jogo, né? Eu acho difícil você prever isso, ainda mais num jogo desse tamanho, com a pressão que vai ter, né? Para os dois lados, é claro, mas eu não consigo olhar dessa forma. Eu entraria com o Yuri Alberto de titular e sem previsão, joga, dá o seu melhor, o máximo que você puder, o máximo de tempo que você puder. Né? Eu vejo o Yuri Alberto ter a mesma opinião que a Fran. O Yuri, ele faz muita falta. E eu sempre falo isso, né, Weber? Mas você tá falando, não tô falando do Ronaldo Fenômeno, tô falando do Yuri Alberto, ele mesmo. Só que dentro do elenco do Corinthians não tem um jogador para substituir, e a característica dele potencializa o jogo dos outros jogadores. A característica dele faz com que o Memphis jogue melhor dentro da posição dele, não tentando substituir o Yuri. Faz com que o Garro tenha mais opções de executar o que ele sabe fazer, que é achar o espaço, que é achar aquele passe vertical nas costas, porque o Yuri faz essa movimentação. Quando joga o Pedro Raul, até mesmo o Guinegão, dificulta o trabalho de outros jogadores, né? Então eu colocaria, sim, o Yuri Alberto para jogar. Se essa prévia aí que o Rufino trouxe pra gente agora se confirmar, é um time bem ofensivo, né? Uhum. Eu e a Fran tava tentando aqui em off destrinchar como seria a distribuição do time. O Caio pelo lado esquerdo, pelo lado direito, e o Bidon pelo outro lado, só com um volante mesmo de marcação, né? Deixaria o time muito exposto, já que o Memphis não tem comprometimento na parte defensiva. Será que seria um meio de campo espaçado? Se for mesmo esse time, vão estar distribuídos jogadores dentro do campo para ter o mínimo de equilíbrio?
0: O time foi Hugo Souza, Mateuzinho, Gabriel Paulista, Gustavo Henrique, Matheus Bidu, Ranielli, Breno Bidon, Garro, Caio César, Depay e Yuri Alberto.
1: Exatamente.
21: Duas, ou o Garro vai fazer dupla de volante com o Ranielli, ou vai jogar aberto pro Bidon vir por dentro, que o Bidon não tem jogado por dentro. Deixar Yuri e Memphis como os dois atacantes ali, o Memphis dando um passinho atrás para poder se aproximar como segundo atacante.
1: Principalmente na hora...
0: Mas o Bidon faz o papel de recuar.
1: Mas daí tem que ver, na hora da recomposição, no momento defensivo do jogo do Corinthians, O Caio César, ele faz o lado direito, beleza, quem vai fazer o lado esquerdo?
0: É. Sim.
1: É o Bidon, mas daí o Garro vai pra dentro fazendo um segundo volante ali do lado do Ranieri, não fica um time muito frágil, com pouca agressividade, sem esquecer que o Eduardo Batista tem como característica jogar num 3-5-2 com variação de 3-4-3, e sempre com muita intensidade. Né, com muita agressividade, com muita força física, com muita imposição física. É isso que o Eduardo Batista gosta. Daí fica aí a preocupação, e ficaria para mim, a preocupação do desequilíbrio no meio de campo.
0: Sim, o Internacional, Matheus Cunha. Rapaz, que time é esse daqui, rapaz? Bruno Gomes, Mercado, Juninho, Aguirre, Bernabé, Vidiagra, Thiago Maia, Alan Patrick, Vitinho e Alejandro.
1: É, o que eu falei, do 3-5-2, né? O Bruno Gomes fazendo o zagueiro pelo lado direito, o Juninho zagueiro pelo lado esquerdo, o Mercado na sobra. Lá na ala direita, o Aguirre, na ala esquerda, o Bernabé. Voltando pra sua posição, né? Porque o Pezzolano tava
0: colocando ele de atacante.
1: Aí você coloca ali o Vidiagra como volante do lado do Thiago Maia e o Alan Patrick de volta, né? Uhum. Como camisa 10, fazendo o que ele mais tem qualidade. O Pezzolano estava jogando muito como atacante. E aí o menino Vitinho, da velocidade, do 1-1, e o Alejandro, que parece que nesse período aí de data FIFA aí perdeu mais de 5 quilos, tá fininho de novo, tá, né, e tá com confiança para esse jogo. Vamos ver, eu estaria preocupado, viu, com essa escalação do Corinthians aí.
21: A escalação do Corinthians se encaixa naquilo que a gente debateu na semana passada, do Garro tá treinando de volta. Então tá se desenhando para isso acontecer. Vamos ver mais tarde na prática.
0: Ó, Fran, André pendurado, olha o número de jogadores, tantos jogadores pendurados do Corinthians para a partida contra o Palmeiras. André, Caio César, eu tô colocando aqui os que jogam, tá? Os outros restantes eu tirei até de fora. André, Caio César, Mateuzinho, Matheus Bidu, Depay, Garro e Yuri Alberto. São 7 jogadores.
1: Vou encontrar o treinador.
0: O treinador também. Mas isso daí, não sei, né? Se eu não precisa nem ficar preocupado, pendurado ou não, porque depende do que acontecer hoje, não vai estar lá mesmo. Então, 7 jogadores do Corinthians que atuam pendurados. Tem mais gente aqui, que é o Lingard, o Matheus Pereira, o Cauê. Então, esses daí não vão jogar, né? Mas, então, são 7 jogadores pendurados no time do Corinthians. A fase, meu amigo, é aquela história, né? Chuva de Xuxa, cai outra coisa no colo.
1: Ô, Weber.
0: Não tem jeito. A fase é ruim.
1: Você acha que o Corinthians, hoje, agora, nesse momento, tá desesperado?
0: Quem, o Corinthians?
21: Eu acho que tá.
0: Lógico que tá.
21: Desesperado? Eu acho que tá.
1: Ou o adversário tá desesperado?
0: Também tá, os dois.
1: O empate hoje pro Corinthians é bom resultado?
21: Eu acho que é.
1: Por quê? Esse time que, se for confirmado, não é um time muito ofensivo, enfrentando um adversário que tá muito mais desesperado do que você. Você me afirmando, Frank, que o empate é um bom resultado. Se você povoasse o meio de campo, Ranieri, Bidon, André e Garro, né? Não seria mais um time mais equilibrado, seguro, né? Mais seguro.
21: Sim.
1: Hoje, o Corinthians não tem obrigação de ganhar, tem obrigação de não perder.
0: Porque se empata, segura o Inter lá embaixo.
1: Exato. Eu nem acho esse empate um grande resultado. Eu acho o empate um resultado ok.
0: Até porque o Inter e Grêmio se enfrentam no final de semana.
21: Sim.
1: Exato. A gente não pode esquecer.
21: Só que aí tem Corinthians e Palmeiras também.
0: Sim.
1: Então, mas eu acho que para início de jogo é um time muito exposto.
0: Exposto.
1: Eu começaria com um time mais equilibrado, povoando mais o meio de campo e sendo mais competitivo. E aí, diante da necessidade durante o jogo, você poderia variar. Mas, cara, eu tô meio preocupado com o Corinthians aí. Eu não, sim. Do corintiano.
0: 5:50. Vamos ouvir aí o pessoal no WhatsApp, no 11 943 805 100. Vamos lá.
4: Ai, que saudade que eu tava, viu, do Brasileirão, hein? Olha, hoje é mais fácil você ver uma vaca voando do que o Corinthians e o São Paulo ganhar, viu? Seu Aristófeles aqui de Diadema, um abraço aí, pessoas.
0: Valeu.
5: Opa, boa tarde a todos aí da bancada, boa tarde à nova. Não, o Diniz não cai não, de jeito nenhum. Você é palmeirense, ele não pode cair não. Abraço a todos aí, Genival Boquinha de Hortolândia.
0: Abraço.
6: Éber Lima, pessoal da Nova Brasil, é José aqui de Santo Amaro. Mas não cai, não tem quem pôr. O mercado tá ruim de técnico, não tem quem pôr. Um abraço para todo mundo, não cai não.
22: Boa tarde, Éber Lima. Gostaria que você mandasse um abraço através do seu programa para o meu cunhado Ferdinando da Vila Carrão, São Paulino Roxo. Desde que o São Paulo perdeu para o Santos com direito a gol de Luciano.

0: Um conjunto, diretoria, jogador. Só que isso aí ele vai pagar também com esse negócio de ficar poupando o jogador, né? Pra mim, isso aí é a maior mentira que inventaram, viu? É poupar jogador, mas eu acho que cai se perder.
1: Fala, Eberlinho, Marcos, Vinícius, São Bernardo do Campo. Ô, Eber, o Diniz só não caiu ainda porque não tem ninguém pra pôr no lugar, tá? E se ele cai, se ele perder hoje aí, fica insustentável. E o Dorival, a mesma coisa, viu? Não caiu porque não tem ninguém, mas se perder também... vai cair.
2: Boa tarde, Weber. Boa tarde, Fran. Boa tarde, Renan. Toda a bancada da Nova Brasil. Eu, Nailson Guilherme aqui. Ô, Weber. Hoje cai o Diniz e cai o Corinthians. Bora, peixe.
3: 5:53. É o pessoal que participa conosco. Manda a sua mensagem aqui no WhatsApp 11 943 805 100. Envie sua mensagem, participe conosco. Ó, daqui a pouquinho a gente vai ter a escalação aqui. Daqui a pouco, né? Daqui a alguns minutos devem sair as escalações, tanto do Internacional como também do Corinthians. Jogo que você vai curtir aqui na Nova Brasil FM, com a narração do Felipe Camargo, os comentários do Renan Teixeira e as reportagens do nosso Edson Rufino. Bom, 5:54, o Corinthians vai ter, né? Hoje vai ser um dia diferente, né? Porque o Corinthians vai ter um patrocínio master na camisa, o Santos também, né? Por conta depois da proibição das bets, mas a gente aguarda aí a decisão do ministro Luiz Fux, né? Para ver se vai a MP será derrubada ou não para o retorno das casas de apostas nos patrocínios dos clubes. Inclusive, né, hoje foi liberada a venda das camisas, né, que tem ali o patrocínio, porque muitos clubes já haviam colocado, né, essa propaganda em suas camisas. E aí ia fazer o que com essas camisas, né? Então, parece não, foi liberado e o pessoal está conseguindo comprar as camisas com valores menores, né? O pessoal está vendendo, porque vai perder o material, né? Vai perder o produto. 5:55, vamos fazer o seguinte, rápido break. Na volta a gente vem falando do São Paulo, que pega o Cruzeiro, que é um freguês. Esse time do Cruzeiro é freguês do São Paulo, mas hoje, quem sabe, né? Pra você ver que esse Cruzeiro é tão freguês, é o time que o Rogério Ceni mais fez gols na carreira, foi o Cruzeiro. O Fábio, inclusive, foi o goleiro que mais tomou gol do Rogério Ceni. Esse Cruzeiro é freguês do São Paulo, absurdo. Pra vocês terem uma ideia, o Ferreirinha, na primeira vez na vida dele, fez 3 gols numa partida.
4: Ferreirinha fez 4 no ano.
3: Exato, 3 no Cruzeiro, no primeiro turno do Campeonato Brasileiro. Mas a gente vai falar sobre isso aqui no Nova Brasil em Campo. 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
4: Vamos com informações agora da Avenida Eliseu de Almeida. O trânsito congestionou no sentido do bairro após a rua Antônio Mariani. Por ali, um veículo colidiu com poste e tem bloqueio parcial. Então, quem sai do Butantã já encontra toda essa lentidão. Passando o trecho de ocorrência, a Eliseu de Almeida segue com boas condições e serve como caminho alternativo à Avenida Francisco Morato. 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
7: 8 horas em São Paulo, voltamos com o Nova Brasil em campo, com pão de alhozinho, da jogo. Vamos com a participação aqui do ouvinte. Deixa eu ver aqui, o Rodrigo Ávila. Boa tarde, Weber Equipe. Neste time só tem craque, só tem camisa 10, lá de Bragança Paulista, acompanhando desde o primeiro programa, programa número 1. Já chegamos a 7 meses no ar, hein? Que beleza. Rodrigo Ávila, Diniz não cai, acredito que vai até o final do ano. Curica tá brigando pela vaga na segunda divisão. É, o Diniz era para ter saído na eliminação da Copa do Brasil, não dá mais, vai embora. Ivanildo França, é o Ivan lá do Cangaíba. Deixa eu ver quem mais aqui. Valfran Oliveira. Diniz tem que continuar, tá fazendo um bom trabalho. Eu não sei se ele tá de sacanagem.
8: Deve ser palmeirense, paulino.
7: Valdete, é isso? Valdete de Matos. Inter 2-1. Obrigado, obrigado pelas mensagens, pela audiência, pelo carinho. Vamos lá com o pessoal no WhatsApp, 11 943 805 100.
9: Fala, Weber Lima, é o Ivan do Cangaíba, tudo bem?
7: Aí, ó, falei.
9: O Diniz já era pra ter saído antes da eliminação da Libertadores, tá? Pra mim, ó, já deu. Se perder hoje, rua. Um abraço, viu? E fora Diniz, Ivan do Cangaíba.
10: Boa noite, Nova Brasil, boa noite, bancada. Vamos falar da parte de cima da tabela. As próximas duas rodadas, o Varmengo só faz um ponto contra o Fluminense.
7: Esquece.
10: E meu Palestra faz os 6. Pau no Bahia e pau no Curica. E reassumimos a ponta. Um abraço a todos aí, Nivaldo de Cajamar.
11: E aí, Weber? O Corinthians não cai, já tá caído. É o Antônio aqui de Capivari.
3: Fala, pessoal da Nova Brasil, Ricardo de Jundiaí. Fala, Weber Lima, beleza?
7: Bom.
3: Seguinte, não adianta trocar de técnico. Ah, mas o elenco do Corinthians é blindado. Pode ter problema que o Corinthians joga e esquece. Uma hora a bomba estoura, tá aí, estourou. Vai trocar o Diniz, vai vir outro e não vai jogar. O problema não é o técnico. Forte abraço.
4: Boa tarde, Nova Brasil em campo. Bruno de Campinas. Eu acho que o Diniz cai, hein? Mas vocês estão de brincadeira de falar que o Roberto tem 8 gols aí em 32 jogos, gente. Não vai adiantar nada voltar, não. Esse trio aí não dá liga mais, não.
7: Então vai abraço, até mais. Pô.
12: Fala, pessoal, da Nova Brasil em campo, a Azaf aqui de novo, hein?
7: Ô, Azaf.
12: Eu acho que se o Corinthians perder hoje, o Diniz cai, hein? Por quê? Ficou com esse negócio de poupar jogador? Isso não é só culpa dele, não, hein? É, perdeu tantos campeonatos, agora tá brigando pra não cair. É, aí é isso, né? Vai, Corinthians.
13: Boa tarde, Weber Lima. É, Diniz cai sim, só perdeu o jogo. E já mandei meu currículo pro Corinthians. É, técnico da Várzea, à disposição do time da Várzea. Reginaldo de Santo André.
14: Weber Lima, beleza? Boa noite, que é o Wilson, vindo para São José do Rio Preto. Imagine como vai ser esse jogo, hein? Vai ser um Deus nos acuda. E eu sou corintiano, hein? Que fase!
15: Boa tarde, Weber e equipe. Aqui é o Alan da Vila Mariana Santista Santos, o maior time da terra. Se o Corinthians perder hoje, adeus Diniz. Agora, quem vai ser o novo técnico do Curicá? Vai saber.
16: Boa noite, bancada Nova Brasil, Castilho de Aracaju. Olha bem, o Bahia amanhã vai depenar o periquito aí em São Paulo.
7: Um abraço pra você, 18 horas e 4 minutos. Vamos falar das coisas do tricolor com o nosso Felipe Camargo. A gente vai falar, tricão, né? Vamos falar do evento que tivemos ontem, né? O Felipe Oliveira.
17: Você falou Felipe Camargo.
7: Eu falei Felipe Camargo? Felipe Oliveira. O Felipe Camargo está aqui à minha frente, se preparando para o jogo de logo mais, para a narração de Internacional e Corinthians. Nosso Felipe Oliveira, que a gente encontrou ontem lá no evento, né? Do lançamento da candidatura de Marcelo Marcucci Portugal Gouveia. É que o pessoal fica Marcelo Portugal Gouveia, ele é filho do Marcelo Portugal Gouveia, saudoso Marcelo Portugal Gouveia, o Marcelo Marcucci Portugal Gouveia, que lançou ontem a sua candidatura pela oposição para a presidência do Tricolor. Felipe Oliveira, traga as informações do São Paulo, Felipe.
18: Um abraço, Weber Lima, um abraço, amigos ligados na Nova Brasil em Campo, todo mundo sintonizado na Nova Brasil FM. Falaremos sobre o São Paulo Futebol Clube, que daqui a pouquinho tem confronto importantíssimo pelo Campeonato Brasileiro. Cruzeiro e São Paulo se enfrentam pelo Campeonato Nacional no estádio do Mineirão, em Belo Horizonte. O tricolor paulista que chega para esse duelo depois de uma derrota no clássico contra a equipe do Peixe, em confronto atrasado do Campeonato Nacional. O técnico Dorival Júnior tem dores de cabeça para esse duelo. Além de Lucas, outros nomes que ainda estão no departamento médico do São Paulo, o caso de Aurélio Guto, Domingos Duarte, o Nicolas também, que está no DM do Tricolor Paulista, o técnico Dorival Júnior não tem 4 nomes que ficaram em São Paulo, nem sequer viajaram com a delegação para Minas Gerais. É o caso de Luciano, com problema no adutor direito, o Iago, lateral esquerdo, também com problema no mesmo músculo que o Luciano, o Danielzinho, que teve um problema no tornozelo esquerdo, e o Rafael com dores na coluna lombar. Os 4 não viajaram com a delegação são paulina e são baixas confirmadas para esse duelo. No último jogo contra o Santos, Dorival Júnior falou um pouco sobre essa preocupação com a parte física dos atletas, que ficaram um longo período sem atuar, mas que já no jogo de retorno são baixas para os próximos compromissos da temporada.
19: Foram lesões, uma diferente das outras. O Luciano foi num giro, procurou fazer uma bola para dentro da área, e quando nós perdemos, o Luciano foi num momento importantíssimo da partida. Danielzinho foi uma dividida, uma torção muito forte. Ele teve a impressão, inclusive, que tinha tido um problema mais sério. O Iago foi no momento que nós estávamos fazendo as alterações, ele acaba sentindo. Nós tivemos um volume muito grande dentro do jogo. Hoje nós vamos ser, naturalmente, nós vamos ser avaliados pelo resultado da partida, mas aquilo que a equipe entregou dentro do jogo foi basicamente tudo aquilo que nós planejamos, programamos. Nós encontramos espaço dentro da marcação que o Santos apresentava. Eles tiveram, tenho certeza, dificuldades na nossa contenção, justamente porque nós pontuamos e trabalhamos muito em cima desses espaços para que pudéssemos ter sempre um jogador em condições de poder receber essa bola livre, e foi assim. O primeiro tempo, o volume que nós tivemos, a criação que nós tivemos, voltamos para o segundo tempo com o mesmo ímpeto, buscando gol a todo momento, com a mesma condição. Aconteceram essas situações de lesões, mas de um modo geral assim, é muito difícil você explicar pelo volume que nós tivemos, por aquilo que nós apresentamos e o resultado acontecido.
18: Com isso, a provável escalação do São Paulo conta com uma novidade. Pedro Ferreira, jovem jogador, joia do sub-20 do São Paulo, deve ser titular no confronto desta noite contra a equipe do Cruzeiro. A provável escalação conta com Coronel no gol, uma trinca de zaga de Sabino, Rafael Tolói e Arboleda, dupla de volantes de Pablo Maia e Bobadilha. Aberto na ala direita o Pedro Lima, na ala esquerda o Wendel e o Pedro Ferreira como camisa 10 do São Paulo. Na frente, Arthur e Jonathan Caleri como dupla de ataque. A bola rola às 9h30 da noite e você acompanha tudo aqui na Nova Brasil FM. Volto com vocês aí do estúdio e queria saber, expectativas? Confiantes para o jogo do São Paulo de logo mais? Grande abraço.
7: Grande abraço, Felipe Oliveira. A gente já vai falar sobre isso só aqui publicamente, né? Agradecendo a recepção lá no lançamento, né, da candidatura do Marcelo Marcucci, Portugal Gouveia, da oposição, que é o primeiro, né, candidato. Eu ouvi, né, dizer que a situação está aí com uma indefinição em relação ao seu candidato, a pessoa que vai se apostar na situação. Agradecer, né, a recepção do lançamento da candidatura do Marcelo Marcucci, Portugal Gouveia, e agradecer, né, estive com o Renan lá, muitas pessoas ouvindo a Nova Brasil FM, ouvindo o Nova Brasil em Campo. Agradecer o Calef João Francisco, que sempre me recebe muito bem, um grande parceiro. Agradecer também, ontem o rapaz falou, pô, vocês estão bem demais. O Arthur Eliseu da Silva, um abraço para você também, Arthur. Teve um lá que me procurou, falou, parei de ouvir o Nova Brasil em Campo por sua culpa. Falou que eu falei mal da torcida do São Paulo, que eu fico falando, né, tricas, Nutella, tinderianos e enísticos, é o Guto, um abraço pro Guto, mas ele falou que já perdoou, já tá ouvindo de novo o Nova Brasil em Campo, e muitas pessoas, o Marco Aurélio Cunha, tinha ontem lá Lugano, mas assim, o pessoal que falou do programa sempre é uma turma que acompanha realmente, que se você vê, né, eles dão, quando ele fala, eles sabem realmente o que está acontecendo no programa. É aquela história que eu sempre digo, né? Teve um rapaz, que não vou lembrar o nome dele agora, rapaz, que agradeceu lá um vídeo que eu gravei falando dos 57 conselheiros do São Paulo que votaram pelo impeachment do Casares. Que pena, não vou lembrar aqui agora. Mas é aquilo que eu digo, é o seguinte, vale para tudo. A oposição está tentando acabar, né, tomar o poder da situação que está lá desde 2000 e... eu não me lembro, rapaz, desde o Marcelo Portugal, né? Que o Marcelo Portugal Gouveia era oposição, e aí ele entrou, e aí fez comandou o São Paulo por um período que o São Paulo foi campeão da Libertadores, campeão mundial, e aí
20: 2002, né? Isso. 2002, né? E vai até 2005 e depois assume o Juvenal.
7: Exato. Aí, então, quer dizer, são 24 anos da situação de hoje do São Paulo. O Marcelo Portugal Gouveia fez uma ótima administração. Mas depois o seu Juvenal veio e com ele outros que arrebentaram o clube. Então, se esse pessoal teve 24 anos e lá no início ganhou os títulos, pessoal, ganhou os títulos lá atrás, depois disso, teve ali o Campeonato Brasileiro 6, 7, 8, mas depois disso, ladeira abaixo, já deu. Qual é a promessa que o cara falou? Nós vamos fazer isso, vamos fazer aquilo. Ué, mas vocês tiveram aí 24 anos, por que vocês não fizeram nada? então é a hora do outro lado. É a hora da oposição, eu só vejo esse caminho pro São Paulo. Agora, Renan, em relação ao time, Fran também, Dorival Júnior, pelo jeito, vai seguir com os três zagueiros. Fran, começando com você, Fran.
0: E que não tá dando muito certo, no meu ponto de vista, né? Porque os gols que o São Paulo vem sofrendo, a zaga tá completamente exposta. Principalmente ali o Arboleda, né? Ele tá sendo o jogador que tá saindo muito ali da sua posição e abrindo um buraco no sistema defensivo da equipe do São Paulo. Foi assim também na Sul-Americana, no gol do Boca Juniors, se repetiu no jogo contra o Santos. Na última semana, talvez seja um momento de repensar realmente até que ponto vale essa insistência, além de às vezes ter jogadores nessa posição desfalcando, né, uma rodada sim, outra não, e o Tolói também que não estava muito bem, né, não voltou muito bem ali, com alguns erros de posicionamento. Vamos ver, eu não gosto muito desse meio de campo do São Paulo hoje também, viu, Eber? Acho que está tendo bastante dificuldade com o Pablo Maia ali, acho que não tá vivendo o seu melhor momento, mas a verdade é que eu acho que o grande problema do São Paulo é a eficiência, porque se pegar o primeiro tempo contra o Santos, até jogou bem, teve volume, teve oportunidades, mas não matou o jogo, né? Teve o gol de pênalti e só, e depois acaba sofrendo ali um empate, sofreu depois a virada. Então é algo que o São Paulo precisa ajustar, cria oportunidades, não é eficiente e acaba tendo resultados negativos.
7: O Renan tá falando, né, do Pedro, né, do Pedro Ferreira, o menino, né? Vai entrar em uma bomba, hein, Renan? Porque o Dorival não dá oportunidade pro novo, né? No último jogo a gente já falou aqui, né? Trocou um zagueiro para colocar Pablo Maia pela direita, né, na zaga. Depois tirou o Tolói para colocar o Newton. E os zagueiros continuaram lá no banco. E o Osório, inclusive. Então ele não dá oportunidade, né, pra garotada. Apesar da na coletiva falar outra coisa, mas ele não dá oportunidade. E hoje vai ser obrigado a dar oportunidade pro Pedro. Porque não tem outro, né, Renan?
20: Ele poderia fazer um meio de campo mais defensivo e colocar o Newton. Junto com o Pablo Maia, com o Bobadinho.
7: É que o Newton, ele já viu, né, que não dá, né?
20: Então, mas vai ter
7: que dar. Aí ele inventou.
20: Contrato de 5 anos, pô, vai ter que dar.
7: E o Vitor Sá?
20: Também, uma hora vai ter
7: virou que dar. Virou ala.
0: Tentou o Newton de volante, tentou em algum jogo?
7: Tentou.
0: Eu vi, ele jogou mais como um zagueiro.
7: Tentou logo no início, Fran.
0: Não deu certo.
7: Aí ele tá procurando outro jeito pra colocar o rapaz pra jogar.
20: Então, mas assim, o Pedro Ferreira, eu peço tanto esse menino... mais oportunidades para esse menino no time de São Paulo, porque, na minha visão, ele é bastante talentoso, inteligente, criativo, jogador de muita qualidade. E como a gente não vê treino, né, Fran? Eu não sei se o comprometimento fica faltando ali no treinamento, que faz com que ele não jogue. Porque, como eu falei pro Eber uma vez, se a gente tivesse um meio de campo assim, que você fala, pô, a gente tá cheio de meia bom, né? Ô, Pedro, espera a sua vez, você é menino, você precisa trabalhar. Não é o caso. Meio de campo de São Paulo tem pouquíssimos jogadores de criatividade, tirando ali o Marcos Antônio, e dentro de um contexto coletivo muito bem armado, que assim ele consegue render, o São Paulo não tem esse meio de campo criativo, né? E o menino não tem praticamente oportunidade nenhuma. Vai ter hoje, jogando contra um dos melhores meio-campos do Brasil, né? Na minha visão, que é o do Cruzeiro, com provavelmente Romero, Gerson e o Matheus Pereira. Eu avalio como um dos melhores meio-campos do Brasil, mas sem dúvida nenhuma, de muita qualidade. E assim, eu acho que esse time que o Dorival está armando hoje é um time para tentar equilibrar esse meio de campo, para tentar ser um meio de campo competitivo. Eu acho que o Pablo Maia está bem abaixo, eu não jogaria com ele, Weber.
7: Ah, ele tem uma paixão maluca Pablo Maia.
20: Eu não jogaria com ele, poderia tentar inclusive o Newton. Ele tentaria inclusive o Newton nessa posição, como volante mesmo, com o Bobadilha do lado e com o Pedro com uma responsabilidade de armação ali pro Caleri e pro Arthur, abrindo o corredor pros alas. O Wendel é esse jogador, a gente tava falando ali antes sobre o Corinthians, né? Como você fala que o jogador vai ter 60, 65 minutos de jogo? O Wendel é certeza que ele sai do jogo. É impressionante como esse rapaz que eu vejo como bom tecnicamente, ele não consegue manter os 90 minutos no mesmo ritmo, com a mesma intensidade, com a mesma imposição física. Impressionante o que acontece com ele. É, mas enfim, é mais ou menos o que tem para hoje, Weber. Não tem muito, muito mais o que fazer, apesar de você ter falado que o Cruzeiro é freguesaço do São Paulo. Hoje eu vejo o Cruzeiro com grandes possibilidades de vencer o São Paulo, um time bem mais qualificado, principalmente jogando lá em Belo Horizonte, no Mineirão. Eu vejo o Cruzeiro hoje muito à frente do São Paulo, e um empate hoje pro São Paulo seria um resultado espetacular. E aproveitando que você falou a respeito lá do lançamento da candidatura do Marcelo, era legal que os candidatos, né, ele por um lado e o que ficar definido da situação, que eles viessem aqui na rádio, né, cara?
7: Ah, a gente tá tentando armar isso daí.
20: Eles viessem aqui, né, respondessem aí as nossas perguntas, né, e eles conseguissem expor, né, o que eles de fato pensam em relação ao clube, o que eles pretendem, as ideias que eles têm em relação ao clube, principalmente de mudança, que o São Paulo hoje fala em mudanças, né, em praticamente todos os departamentos, todos os setores do clube, né. Eu acho que seria legal que eles estivessem aqui, né, e tem outros clubes também que tem eleição no fim do ano.
7: Sim.
20: Seria legal a gente ter esse tipo de... em épocas de eleição, né, que essa sabatina, né, seria legal. Sim. Né?
7: A gente tá tentando armar, eu conversei com o Guilherme hoje, né, conheci ontem no lançamento da candidatura, né, e a gente vai tá tentando organizar aí para que o Marcelo Marcucci, Portugal Gouveia, venha ao Nova Brasil em Campo pra gente ouvir as ideias, né, do candidato à presidência do São Paulo, que eu vejo realmente como o caminho, né? Se você deixou alguém cuidando de um negócio por muito tempo e a coisa não mudou, que adianta o cara vir falar agora pra você que vai mudar? Não mudou em 24 anos. Não mudou, não vai mudar, gente. Esquece isso daí. Pera aí que o Renan, não tô ouvindo o Renan, hein?
20: Tá.
7: Agora sim.
20: O que acontece dentro do São Paulo, não sei se só do São Paulo, falando especificamente de São Paulo, porque isso eu sei, é que a questão de oposição e situação não quer dizer que o cara foi situação a vida inteira. Em algum momento ele pode ter sido oposição. Você não tem a certeza. Por exemplo, o Otenares hoje, ele é oposição. Ele está do lado do Marcelo. Mas até poucos meses atrás, ele era da situação. Então você não tem a definição o que é oposição, o que é situação, o que é bom, o que é ruim para o clube. O que acontece são organizações dos grupos políticos ali dentro para se fortalecerem, e o que eu espero é profissionalização, né? É isso que a gente espera do São Paulo, a profissionalização do departamento de futebol. Não assim, ô Fran, você me apoiou? Então você vai ser a diretora executiva do São Paulo. É. Sem saber se você tem capacidade para isso, se você tem algum curso, alguma formação para isso.
0: Pelo favor, né?
20: Só pelo simples fato de o seu grupo ser forte e você ter me apoiado na eleição. São Paulo tem que acabar com isso.
7: Com certeza. 18 horas e 20 minutos. Vamos lá com mais mensagens. O pessoal participa pelo WhatsApp 11 943 805 100. Vamos lá.
2: Boa noite, Weber. Boa noite, bancada. Levi Pedro do Zona Norte. Quanto à enquete aí, eu acho que cai, viu? Não vai ter jeito, não. É muita derrota, né? E aí, você sabe o que vai acontecer, né? A Série B tá bem pertinho ali. Um abraço a todos.
21: Boa noite, Nova Brasil. Boa noite, Aberlima. Aberlima. Agradecer você, fera. Segunda-feira vai ter um evento ali. Você sabe que tem dedo seu pro meio. Te agradeço muito, muito. Tá? E daqui a pouco eu ligo o secador ali. Fala pro Gavião. É 3-0 Inter, fora os ameaços. Segura, Gavião.
22: Boa tarde, Weber Lima, boa tarde, galera da bancada, Fernando aqui de Campinas. Seguinte, hoje cai o Dorival Júnior e o Fernando Diniz, e amanhã um assume o time do outro, Dorival no
7: Esquece
22: Corinthians
7: isso.
22: E Diniz no São Paulo.
7: Esquece
22: grande
7: daí,
22: abraço.
7: Gente. Um abraço.
23: Fala, Weber Lima, Gerson aqui de Maceió.
7: Oh!
23: Um abraço a todos aí.
7: 106,5.
23: Vai cair o São Paulo e o Corinthians, vão cair os dois juntos.
7: Esquece.
23: Agarradinhos.
7: Esquece.
24: Weber Lima, boa noite a você, rapaziada da Nova Brasil, aqui é o Wilde Jundiaí. Ô Weber, pelo amor de Deus, ninguém aguenta mais aquele Pedrinho do Vasco, hein? Aquele é o presidente do Vasco. Só fala besteira, irmão. Só fala besteira. Cara despreparado pra estar à frente da presidência de um time grande igual o Vasco.
25: Boa noite, pessoal da bancada. Aqui quem fala é Nado, sou motorista do aplicativo aqui de Aracaju. Cara, o Diniz só tem duas coisas certas na vida: é a morte e que o Diniz vai cair esse ano. Vai cair ele e vai cair o Corinthians. Pode não cair hoje, pode não cair próximo domingo, mas até o final do ano ele cai. Isso aí é certo.
7: Vamos aqui, ó. Cadê? Coloca aqui no telão de novo o jogo dos fantasmas. Abre aí, Lucas. Aí, ó. Olha o fantasma aí, ó. Em Itaquera ainda, hein? Coincidência, o fantasma na Série B por Itaquera, hein? Coincidência, hein, Renan? Fica pra lá, fica lá na Zona Leste. 18 horas e 23 minutos, rápido break. Voltamos já já com o Nova Brasil em Campo, com pão de alhozinho, resenha boa, tem pão de alhozinho, dá jogo!
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10: Rebouças já segue ruim no sentido do bairro por excesso de veículos e juntou com o trânsito e reflexo do acidente que aconteceu lá no Butantã, na Eliseu de Almeida. O Águia chegou a pousar na pista para atender a vítima desse acidente que envolveu um carro e um poste no sentido do bairro da Eliseu. O caminho da Rebouças também segue complicado, então busque o trajeto alternativo da rua Arthur de Azevedo, que funciona melhor. 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Luana Scardovelli, Nova Brasil FM.
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0: 18:27, voltamos com o Nova Brasil em Campo para falar do Palmeiras, também do Santos, falar do giro pelo Brasil, mas já saiu a escalação do Internacional. Internacional vai a campo com Antony, Bruno Gomes, Mercado, Juninho, Aguirre, Vidiagra, Thiago Maia, Alan Patrick, Bernabé, Vitinho e Alejandro. Portanto, aí o Matheus Cunha no banco, né? Chama atenção isso daí, o Matheus Cunha, goleiro que era titular, né, do Internacional. Dizem que é chama-gol, né? O Matheus Cunha. E o Antony, portanto, mas o time era aquele que a gente trouxe realmente, um 3-5-2. Bom, você participa conosco através do YouTube, deixe seu like, vamos fazer bombar o nosso vídeo aí no YouTube, agradecendo todo mundo que está deixando seu like, se inscrevendo no nosso canal, acionando o sininho de notificações. Muita gente aqui, ó, Regiana Salvador, um beijo para você. Cai, não cai. Pois meu timão... Ah, não cai não, porque meu timão vai ganhar. A Joyce Pinheiro falando parabéns pelo programa, é realmente maravilhoso. O pessoal aqui do escritório ama acompanhar. Obrigado, viu? A Joyce falando que a Fran sabe demais sobre futebol. Quem mais aqui conosco? Marcos Almeida, saudações do Tricolor Carioca. Abraço, é o Marcos... Passa 20, Minas Gerais. Também mandar um abraço para Darwin Botelho, irmão de Hugo Botelho, que tava falando aqui, quer ver o que ele falou? Deixa eu ver aqui. Já vem o bombeiro, né, do Hugo. É impressionante. Olha lá, já tá o Hugo lá de bombeiro, cara. Que sacanagem.
1: Esse pastor não vale nada.
0: Vale nada esse pastor, rapaz. Boa tarde, ele falou que vai confirmar a bola de cristal. Lembra que eu escrevi que o São Paulo e o Atlético são os únicos times que já começam o Brasileiro com 6 pontos? Vai confirmar, São Paulo 3, Cruzeiro 2. Um abraço pra você. Pro Darwin Botelho. Mandar um abraço também pro aniversariante do dia, o Gilberto Ciola. Um abraço, Giba. Um grande abraço pra você. Muita paz, muita luz na sua caminhada. Tá acompanhando, tá no trânsito, acompanhando o Nova Brasil em Campo. Bom, vamos falar do Palmeiras, né? O Verdão que enfrenta amanhã o Bahia. O Renan tá sempre falando que vai ser uma baba e tal.
1: Não, é o contrário, rapaz. Contrário.
0: Que vai ser uma baba, que tá tudo garantido, que o Rogério Ceni não tá fazendo um bom trabalho lá, né, Renan?
1: Não, contrário. Não tem nada disso, não.
0: Nós vamos falar do Palmeiras com o nosso Lucas Basílio. Grande tarde, grande noite, Lucas.
2: Grande tarde, grande noite, enfim, um grande abraço pra você, Weber Lima, abraço especial pra quem curte o futebol Nova Brasil em Campo. Falamos do Palmeiras que segue a sua preparação para o retorno do Campeonato Brasileiro pro Verdão, né? Após essa paralisação para a data FIFA, o Palmeiras estará em campo nesta quinta-feira com total cobertura do futebol Nova Brasil em Campo para matar a saudade do torcedor alviverde diante do Bahia, partida em casa na noite desta quinta-feira. Para isso, o técnico Abel Ferreira conta com o retorno de seus atletas selecionáveis, né? Desde ontem, os jogadores já retornando de suas respectivas seleções. Começou pelos paraguaios, né? O Ramon Sosso, o Maurício e o Gustavo Gomes já trabalharam normalmente, foram avaliados e são os que têm mais chances de aparecerem no time principal palmeirense no duelo de amanhã, assim como os garotos que também voltaram da seleção sub-20 do Brasil. São eles o Heitor, atacante, e também o meio-campista Eric Belé. Inclusive, eles disputaram 3 amistosos contra Estados Unidos, Dinamarca e México, vitórias respectivas por 2-0, 4-1 e 4-0. O Heitor foi um dos grandes destaques desse período, né? Marcando 3 gols nesses 3 jogos, e é justamente ele, ao lado de Eric Belé, quem vai falar agora no nosso Nova Brasil em Campo sobre esse período de seleção brasileira sub-20 e também do retorno ao Palmeiras para a sequência da temporada. Vamos ver.
3: Feliz de estar sendo convocado, marcar gols. É somente agradecer a Deus, muito feliz de estar vivendo esse momento, com essa parceria aqui, de gols e assistência desde pequeno, se a gente se conhece bem, só agradecer. Foi na Espanha, a gente jogou contra Dinamarca, Estados Unidos e México. De assistência, os 3 jogos eu fiz 3 gols em cada um, E ele participou dos três.
4: É muito importante a gente sempre ser convocado para o Brasil. É uma honra representar o nosso país e dei as três assistências para ele, né? Eu falei para ele que tem que começar a me agradecer pela assistência. E muito feliz por ele ter feito os três gols também. Faz uma saudade eterna aqui do Palmeiras. É, que o dia a dia aqui é muito, muito leve, né? O clima e ver os companheiros de volta é muito bom.
2: Tá então, Eric Belé e Heitor, garotos palmeirenses que devem começar no banco de reservas a partida de amanhã. Falando dos demais selecionáveis que retornam, John Arias disputou amistoso pela seleção colombiana ontem à noite, voltou em voo fretado, chegou na madrugada, foi avaliado nesta quarta-feira, sua presença ainda é considerada como dúvida. A mesma situação vivem Giai e Flaco Lopes, que estavam no tão falado amistoso de despedida de Lionel Messi na seleção argentina, né? Para um pouco, é verdade, foram avaliados, tem alguma chance de jogar também diante do Bahia. A situação mais complicada é com relação aos uruguaios, né? Piquerez e Emiliano Martínez atuaram na Índia, um amistoso ontem, chegaram no Brasil apenas na tarde desta quarta-feira, também já foram direto pro CT, estão sendo avaliados, mas são os que têm menos chance de atuar nesta partida de amanhã, repito, com total cobertura do Futebol Nova Brasil em campo, diante do Bahia pelo Brasileirão.
0: Tá certo, portanto, aí o Lucas Basílio trazendo as informações do Verdão. Ô Renan, em relação ao time do Palmeiras, né? A gente tem aí alguns jogadores retornando, né? Inclusive a Argentina jogou ontem contra a Benin na despedida do Messi, 3-0. E aí os jogadores estão voltando à academia de futebol e essa do Uruguai, pelo jeito, jogadores que ficaram de fora, mas é aquilo que a gente falou, né? O Arthur tá mandando muito bem já na esquerda, né? Renovou o contrato e tá mandando bem, né?
5: Eu gosto muito dele.
0: Piquerez, eu acho que perdeu um pouco de espaço esse ano, né?
5: O Piquerez é o titular da posição, mas eu gosto muito do menino, eu gosto muito do Arthur. Eu acho ele que, em vários momentos da temporada, ele esteve até melhor do que o Piquerez. Um jogador que subiu profissional e, né, não sentiu a pressão de jogar no Palmeiras, na pressão de títulos que vive o Palmeiras, vai muito bem ofensivamente, também na parte defensiva também não compromete. Eu gosto muito desse jogador, não comprometeria. Eu acho que quem faria mais falta aí desses jogadores todos, Weber, é o Arias, né? O Arias, ele jogou ontem, né? Também, mas não foi nos Estados Unidos, se eu não me engano, que o Arias jogou. Não lembro onde que a Colômbia jogou. Mas o Arias é um jogador que faria falta. Esse sim, acho que não tem ali dentro do elenco substituto à altura, né? E o Flaco que jogou pela Argentina ontem também. Então...
6: Giai, né? Foi titular.
5: O Giai foi titular, mas o lateral direito você até consegue compor ali, né? Agora, jogadores de decisão mesmo, aqueles...
0: Jogou nos Estados Unidos, né? Não foi? A Colômbia estava jogando nos Estados Unidos, né? Então. Ganhando o Peru 2-0.
5: Exato. Agora, os jogadores de frente ali, de capacidade de decisão, o Flaco e o Arias, que fica mais difícil de substituí-los, né? Os outros você consegue. Os paraguaios voltaram, né? Então é bom, porque o capitão está de volta. É importante ali pro sistema defensivo o Gustavo Gomes, né? Daí tem o Sosa, que pode ser uma alternativa. Maurício. E o Maurício, né? O Maurício brasileiro paraguaio, que pode também aí ter a sua oportunidade. Num jogo que não vai ser fácil, como o Veloso vem falando aqui no nosso programa, Weber. O Veloso acha que já são 3 pontos contados, e eu não vejo dessa forma. Eu vejo o jogo contra o Bahia, um jogo bem equilibrado, um jogo bem difícil. O Bahia perdeu o último jogo, que eu não vou lembrar para quem, mas estava 10, 11 partidas invictas, né? É um time muito bem trabalhado pelo Rogério, um time de bons jogadores. Eu não acho que é um jogo tão tranquilo assim. E olhando para o seu adversário direto, também vai ter um jogo muito difícil fora de casa contra o Santos. Esse novo Santos que está embalado, esse novo Santos que está aí com muita confiança sob o comando do Cuca. E o Cuca falou, né? Eu quero buscar o título do segundo turno e passa por ter um grande resultado amanhã contra o Flamengo. Então, nesse embate dos dois líderes aí, um meio de semana aí que os dois vão ter trabalho para conseguir as vitórias, velho.
0: Atlético
6: Paranaense, que o
5: Bahia... Ah, verdade, Atlético Paranaense até teve um pênalti no finalzinho que o Everaldo perdeu.
0: Ô Fran, em relação ao Palmeiras, né, o Abel teve um bom tempo para mexer na equipe, como teve na Copa do Mundo, na parada, etc., e o Palmeiras voltou muito mal. Ele teve a parada novamente, Fran, mas não tinha os jogadores.
6: Esse é o ponto, né?
0: Isso não é que eu tô falando que vai ser, o Palmeiras vai jogar mal por causa disso, mas esse pode ser um desafio aí pro Abel, com esse retorno de jogadores que atuaram em partidas fora, vieram de viagem, gente chegando em cima da hora, Fran.
6: Eu acho que esse é o ponto. Ele teve um tempo grande ali para poder preparar a equipe para esse retorno, mas sem a base titular, né? Você pega desfalque na zaga, nas laterais, no ataque, que são jogadores titulares dessa equipe do Palmeiras e, como o Renan bem disse, jogadores decisivos, né? Tanto no ataque com o John Arias, com o Flaco, defensivamente o Gustavo Gomes, né? Que é uma referência no sistema defensivo, muito forte nas bolas defensivas e ofensivas também, fazendo gols. Então o Abel teve tempo, só que não do jeito que ele gostaria, com os atletas que ele gostaria. Então deve ter preparado ali com algumas modificações, mas que não vai ser o melhor Palmeiras que a gente entende ali, que seria a equipe titular enfrentando uma equipe muito forte. No meu ponto de vista, acho que o Palmeiras é o favorito para poder vencer, mas que não vai ser um jogo fácil, como o Renan falou aí, porque o Bahia vem num momento bom, apesar da derrota aí na última rodada.
0: Boa, Fran. Bom, é o seguinte, ó, 18 horas e 38 minutos, você manda sua mensagem, participa conosco, tanto pelo YouTube como pelo WhatsApp. Deixa eu ver no YouTube como é que tá lá. Diniz cai se o Corinthians perder? Sim, 70% no Nova Brasil em Campo. Mandando um abraço pra Márcia Marcinha, que falou: Fran é a melhor. Rogério Pauletti falando: Bar do Cemitério em Sorocaba, ligado todos os dias. Um abraço aí pro pessoal do Bar do Cemitério, rapaz. O Bar, Renan, será que um dia a gente vai lá tomar um Danone? Fica na frente do caminho que leva, né? Então. Fica na frente. Mas vamos?
5: Se for seu dia, né, cara?
0: Então.
5: Já tá ali do lado, né?
0: Exatamente, rapaz. Deixa eu ver quem mais aqui. Wagner Marinho, Weber e amigos, hoje é final, e final Coringão se supera. 3-1. Eu vi aí as decisões do Corinthians, superou na Copa do Brasil contra este time internacional. Se superou contra o Estudiantes em Itaquera, tá superando, né? Tá?
6: Perdeu no primeiro turno em casa por 1-0.
0: Gol do Bernabé.
6: Eles são do Dorival Júnior.
0: Será que vão derrubar outro?
5: Não é possível, rapaz.
0: Não é possível, cara.
5: E tem uma outra coincidência pra esse jogo, rapidinho, Weber.
6: É o mesmo árbitro, aquele. É o mesmo árbitro.
5: Eu ia falar isso.
0: Olha.
5: 4 jogos entre Inter e Corinthians na temporada, 3 jogos é o mesmo árbitro.
6: É o mesmo árbitro.
5: O mineiro Felipe. Felipe Lima.
0: Ah, é o amigo do Hugo Botelho.
5: Felipe Lima. Pô, cara, eu acho aí desnecessário, né? Ali na distribuição dos árbitros.
0: Felipe,
5: cara,
0: às vezes complica.
5: Às vezes
6: Felipe
0: complica.
6: Fernandes de Lima.
0: É ele mesmo. Ele se complica. Ele gosta de complicar.
5: Ele é meio.
0: Pavão, né?
5: Pavãozão, arrogante, prepotente, apitando. Sei lá. Acho estranho isso daí.
0: Poucos escapam disso também, né, Renan? Isso é um fato também, né?
5: Sim.
0: Que os caras já andam tudo com peito de pombo. 18 horas e 40 minutos, vamos lá pro WhatsApp, 11 943 805 100, porque aqui a mensagem não para, vamos lá.
7: Boa tarde, equipe intelectualizada da Nova Brasil, Wesley e companhia, Valdir dos Santos, 69 anos, alto do Ipiranga, corintiano, Timão não cai, Diniz não cai, em São Paulo só existe um bi rebaixado, Palmeiras.
8: Fala, Eber Lima, pessoal do Nova Brasil em Campo, Luciano Rosa de Piracicaba, um grande abraço. Viu, Dorival Júnior deu uma justificativa bonita aí pra derrota do Santos, né? Mas ele não contava que ele tinha um Arboleda e um Tolói no time dele. Um grande abraço.
9: Fala, Eber Lima, boa noite, Henrique de Suzano. Não vai cair coisa nenhuma, o Corinthians ganha o jogo hoje do Inter e final de semana a gente vai encrespar pro lado do Palmeiras e vamos ganhar dentro do Porcódromo lá de 1-0 e vamos espantar essa crise aí. O Vitor Alberto voltando, o Corinthians é outro. Um abraço para todos aí. Adoro esse programa.
0: Valeu, obrigado.
10: Fala, Oberlima. Eduardo aqui, motorista de aplicativo Santo André.
0: Boa.
10: Corinthians não perde hoje, não. Porque os jogadores não compraram a briga do Diniz, então vai ter que jogar bola hoje, cara. Se eles compraram o Diniz aí no cargo, então vai ter que jogar bola hoje. Eu acho que é o que vai acontecer. Vai, Corinthians.
11: Fala, Berlima, boa noite, tudo bem? Tudo bem, bancada? Ó, hoje o Coringão começa a busca pela Libertadores. 2-1 no Inter hoje é e 2-0 no Palmeirinha no domingo.
6: Foi igual a temporada passada.
11: Um abraço
6: passada,
11: aqui do Emerson Guilherme.
0: É, tem.
12: 4, né?
6: 24, Felipe.
0: É, 24. Foi. Foi mesmo. 18 horas e 42 minutos. Rápido break na volta. Felipe Camargo ao vivo aqui nos estúdios para falar do peixe, o giro pelo Brasil. Tudo isso depois do intervalo rápido com pão de alhozinho da jogo.

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3: Mais informações do trânsito. Fala agora do entorno do estádio do Palmeiras. Movimentação altíssima por ali. Um trânsito que congestionou a Avenida Francisco Matarazzo no sentido do bairro. Bem lento já do elevado Presidente João Goulart Minhocão até a Avenida Pompeia. Falando em Pompeia, o trânsito vem complicado também no sentido do viaduto por excesso de veículos. Já na direção oposta, para você que segue no sentido de Sumaré, tem boas condições. 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

0: 18h46. Você está no seu rádio curtindo 89,7 e no YouTube o Nova Brasil em Campo, no canal do Nova Brasil em Campo, também do jornalismo Nova Brasil. Para você que está no YouTube, já está vendo Felipe Camargo aqui ao meu lado, que vai falar do peixe. Felipe, primeira vez ao vivo, Felipe, no programa?
1: Já tive aqui.
0: No
1: já.
0: Programa ao vivo?
1: Já tive. Na estreia.
0: Ah, é verdade. É que
1: eu vejo
0: faz
1: de forma muito pontual.
0: Meses.
1: A mulher da recepção lá embaixo, ela olhou pra minha cara e falou: você trabalha aqui, não?
0: É verdade.
1: Que eu vejo de forma mais pontual.
0: É, o Felipe que faz uma cobertura espetacular lá em Santos, né? E também com um trabalho, né, paralelo, no De Olho no Peixe, e tem outro trabalho também, né, Felipe?
1: Temos alguns jornalistas que precisam, né?
0: Mas lá em Santos você também trabalha num...
1: Na TV Santa Cecília, com o Domingo Esportivo, é sempre domingo à noite.
0: Domingo Esportivo é aqui em São Paulo, além da Nova Brasil.
1: BR em TV,
0: lá com a Fran, o Anderson Chênio, o Luiz Ademar, né, o timaço da Nova Brasil também lá. 18h47, vamos falar do peixe, né? O Santos tem partida importante amanhã, é a briga pela liderança do segundo turno, né, Felipe?
1: Por incrível que pareça, o torcedor do Santos que tava borocochô, né, depois da pausa para a Copa do Mundo, teve uma derrota das mais estranhas para o Botafogo na volta, né? E aí o Santos consegue, a partir do momento que vence o Vasco em São Januário, o Santos dá uma estilingada dentro do Campeonato Brasileiro. O Peixe, até o jogo do Vasco, não tinha vencido uma partida como visitante no Campeonato Brasileiro. E já são 5 vitórias seguidas como visitante, atingiu a marca da época do Pelé. O Santos quebrou um recorde na rodada anterior a do São Paulo, em 1984, quando tinha conseguido vencer 4 vezes seguidas como visitante. O Santos atingiu 5 vitórias seguidas como visitante na vitória do Clássico contra o São Paulo. O Cuca mudou o horário do treino de hoje, o treino estava marcado para tarde, antecipou para de manhã. O Santos encerrou já a preparação para esse confronto diante do Flamengo e o Santos há pouco soltou a lista de relacionados e confirmando o que nós já trazíamos aqui nos últimos dias do Nova Brasil em Campo, que Neymar está relacionado. É uma das grandes, ou se não a grande novidade do Santos para o confronto diante do Flamengo. Tá aí para quem tá acompanhando a gente pelo YouTube, tá na tela a lista de relacionados do Santos, que traz também Luan Pérez, que volta de suspensão, Miguelito retorna após também servir a seleção boliviana, o Brasil que teve o Gabriel Bontempo, ele está de volta, então são algumas novidades na lista de relacionados do Cuca para essa partida diante do Flamengo. Lembrando que o Santos não terá o Everton Cebolinha por uma questão contratual, o Cebolinha não é mais jogador do Flamengo, só que pro Flamengo liberar o Cebolinha naquele momento que o Santos precisava, pediu para que colocasse uma cláusula de que ele não jogasse contra o Flamengo, ou pagasse uma multa de R$2 milhões. Essa multa não será paga, o Cebolinha que fez 2 jogos até aqui, não estará à disposição contra a equipe do Flamengo. Agora, a outra novidade, Weber, é o time titular. O Bontempo retorna da seleção, estará no time titular, pelo que nós temos de apuração, e o Felipe Coutinho, que jogou o segundo tempo todo diante do São Paulo no Morumbis e participou diretamente do gol da virada, ele estará entre os titulares. Pelo que eu tenho de apuração, o Neymar é banco e o Coutinho será titular. Que é a prévia, que é o provável.
0: Vamos lá.
1: Diógenes no gol, que foi o grande destaque na partida contra o São Paulo. Na lateral direita, o Rodinei. A dupla de zaga está mantida com o Lucas Veríssimo e o William Arão. O Luan Pérez fica no banco e o Escobar fecha o setor defensivo pela esquerda. O meio de campo com 2 volantes, sem o Arthur, que fica fora aí de 4 a 5 semanas por causa de uma lesão muscular. Gustavinho entra no time, ao lado do Christian Oliva. São 2 volantes. Depois a trinca de armadores, com Bontempo pela direita, por dentro o Felipe Coutinho e o Barreal jogando pela esquerda. E o Gabigol, artilheiro da temporada do Santos, com 23 gols, o centroavante. Esse é o Santos que pega o Flamengo, esse é o provável Santos para pegar o Flamengo neste jogo de quinta-feira, 7h30 da noite, numa vila que está passando por reformas, é o retrofit, mas pelo que nós temos de imagem, a Vila Belmiro já pronta. Tá aí, ó, imagens que o De Olho no Peixe fez, tá na, pra quem tá no YouTube tá vendo, o Santos colocou um tapume atrás do gol à esquerda das cabines de transmissão, né, duas escadas provisórias, aí do outro lado a gente tem ainda o final de uma reforma, mostrando ali que agora é o retrofit da Vila, o Santos não terá sua nova arena, o Santos tá tendo um aumento, uma reforma da Vila Belmiro, e aquela arquibancada à esquerda das cabines, que é onde ficam as organizadas, Weber, ela vai descer até o chão. Então nós vamos ter um aumento assim que as obras terminarem, que isso só vai ser para coisa pro ano que vem. Vai ter camarote na parte de cima da arquibancada atrás dos 2 gols e tudo mais. Vai para 25 mil a capacidade da Vila Belmiro.
0: Mas ali vai até embaixo?
1: Vai até
0: então
1: embaixo.
0: Quer dizer, o cara vai ficar na linha do campo?
1: O cara vai ficar uns 2 metros atrás do gol, mais ou menos. 2, 3 metros atrás do gol. O Santos conversou também com a empresa que, por causa da publicidade, que aquela placa de publicidade vai ter um recuo da placa de 1 metro aproximadamente, mas a Vila Belmiro, passando por essas reformas, tem autorização da Polícia Militar, autorização do Corpo de Bombeiros, não há nenhum risco de problema. A arquibancada atrás do gol terá ela capacidade completa. O Santos poderá ter os seus 14 a 15 mil torcedores, que é de praxe, mesmo com essas reformas que estão em andamento.
2: Como é dos lados do campo, né? Da vila, o torcedor fica no nível do campo, né?
0: É.
2: Dos lados, né?
3: É. Mas é torcida organizada agora.
1: A primeira reforma que vai ser aparente, talvez não, né? O que se espera para Bahia ou Palmeiras, que são os dois próximos jogos que o Santos tem como mandante, atrás do gol à esquerda, nós teremos a arquibancada já até o chão.
0: Tá.
1: Essa é a expectativa, né? Então nós vamos ter as obras ali.
0: Mas porque lá na lateral é cadeira, não é, Felipe? Ali, ó, é cadeira, não é?
1: Do outro lado, você repara que do outro lado, aqui não sei se tem como pausar, do lado oposto às cabines de transmissão, você tem 3 patamares.
0: Sim.
1: O segundo patamar e o terceiro...
0: Não tem cadeira.
1: Tem cadeira, mas aquilo vai descer também até o chão. A ideia é fazer o que vai ser feito atrás do gol, onde ficam as organizadas. Então você tem 3 patamares. O primeiro será mantido e depois você vai descer uma arquibancada até o solo. Atrás da arquibancada, o Santos pretende fazer shopping, lounge, restaurantes, enfim. É o Santos que vai estar tentando modernizar a Vila Belmiro, já que, segundo os dirigentes do Santos, eu conversei com o Júnior Bozella, que é o assessor especial da presidência recentemente no De Olho no Peixe, ele afirmou que a W Token deu para trás e o Santos entendeu também que, nesse momento, o melhor custo-benefício é o Santos fazer.

0: participações para aquisição da SAF do clube. Na reta final da sessão, no entanto, houve momentos de tensão entre conselheiros. O conselheiro Pedro Sampaio acusou o presidente Pedrinho de ter ganhado dinheiro com a venda da SAF e o mandatário vascaíno prontamente respondeu.
1: Ei, você vai provar em juízo. Você vai provar em juízo. Cris, pega o nome dele, por favor. Você vai provar em juízo o que você falou. Não, não foi você não, Pedro, ele. Peraí.
2: Você vai provar em juízo. Você vai provar em juízo. Você falou...
1: Peraí, cara. É falta de respeito isso. Peraí, gente. Chega, pô. Vamos votar. Acabou. Vamos votar, pô. Acabaram os debates, vamos votar. Tá aberta a votação.
0: E o presidente Pedrinho não parou por aí. Após o fim da sessão, em entrevista, afirmou que ninguém iria ferir sua honra como presidente do Gigante da Colina.
3: Agora, ferir a minha honra, isso não vai ferir nem o cidadão que fez, nem ninguém. Não vai ferir. E não é sobre questão de postura, ah, você é presidente, não pode ter esse comportamento. Não, eu sou homem antes de ser presidente. Não é porque eu estou sentado na cadeira que eu vou ser ofendido como eu fui e ter um comportamento ali para mostrar um padrão de uma postura para agradar as pessoas. Não, eu sou homem, sou cidadão e tem que ser respeitado.
0: A operação ainda depende da aprovação dos sócios em Assembleia Geral para ser concretizada. E o Vasco entra em campo hoje às 8h30 da noite no Clássico Carioca contra o Botafogo no Nilton Santos pela 29ª rodada do Campeonato Brasileiro. Jogadores e ex-jogadores como Thiago Silva, Petkovic, Roberto Carlos e Felipe Melo adquiriram certificados de treinador atribuídos à Associação dos Técnicos do Futebol Argentino por meio de esquema operado por Alejandro Mancuso, argentino com passagens por Flamengo e Palmeiras. Os jogadores pagavam cerca de R$100 mil para receber 4 licenças de treinador nas categorias C, B, A e Pro, entregues pelo correio em poucos dias. A ATFA nega ter participado e autorizado de qualquer procedimento deste tipo e afirma que os certificados distribuídos por Mancuso são falsos. Weber Lima.
4: Tá certo. Portanto, aí o nosso Antônio Lima trazendo isso aqui. Zona no Vasco, hein, ô Fran?
5: Rapaz, fiquei aqui assustada com o barraco. Eu não tinha visto, não, é. Vai falar do Santos? O Santos tá uma maravilha.
6: Que é louco. Ah, quem comanda ali é o menino Ney. Ney é o cara.
4: É o
6: dirigente. Ele não deixa essa bagunça acontecer no Santos, então, não, rapaz.
5: Olha aí, tá doido.
4: Gostou da nova ideia lá das arquibancadas, Fran?
5: É interessante, só que assim, quando o momento for ruim, da equipe segura a pressão ali da organizada. Quando o momento estiver bom, maravilha, você sente o calor da torcida, todo mundo apoiando, né? Vamos torcer para que o Santos fique nesse momento aí por algum tempo, porque o torcedor santista também precisa dar uma respirada, porque vem sofrendo aí nos últimos anos.
6: E pode fazer da Vila ainda muito mais positivo e relevante para os resultados do Santos. A Vila é o pior estádio que eu joguei na minha vida. A Vila Belmiro, do ponto de vista da pressão, assim, né?
5: Todo mundo fala.
6: Só que era um Santos também completamente diferente, né? Você pegar o Santos ali de 2004, 2005, 2006, era um Santos completamente diferente, que ganhava muito. E o fator casa pro Santos sempre foi muito decisivo, né? Os últimos anos mudou um pouco, mas com essa nova reforma aí, de um Santos vitorioso, de um Santos brigando por títulos, a Vila vai ser um diferencial. O Felipe tá aqui ainda. O São Paulo vai jogar contra o Corinthians na Vila, certo?
4: É.
6: Ou não, Felipe?
4: É isso, né? Que tava... Não, ainda não. Tava marcado, né? Ah, não tá confirmado ainda, não.
6: Ah, não tá confirmado.
4: É, aí... Mas no Morumbi não dá.
6: Não, no Morumbi não dá, mas pode colocar no Brinco de Ouro, alguma coisa, se não for na Vila.
5: Essa paulista, né? Jogou alguns jogos lá também, né?
4: É. Não tem, é verdade. Não, precisa, o Felipe tá falando aqui que precisa do sistema semiautomático, é num time da Série A mesmo.
6: Vai pra Bragança, não, porque seria legal, né, o São Paulo num clássico contra o Corinthians já no estádio com essa oportunidade aí, seria bom,
4: tá bom
6: pro São Paulo.
4: Tá bom. 18 horas e 58 minutos, a gente vai encerrando o nosso programa, a Fran volta daqui a pouco em Cruzeiro e São Paulo, e o nosso Renan Teixeira já permanece aqui para as emoções de...

Corinthians e Internacional, Internacional e Corinthians. A gente vai pro rápido break e só passando aqui a enquete como terminou. Deixa eu ver aqui. Sim, 85% do jornalismo Nova Brasil. O Corinthians, o Diniz cai se perder. E no Nova Brasil em campo, 70% acreditando que sim. Agora a gente vai para as transmissões no YouTube também de Internacional e Corinthians. Rápido break e voltamos já já com pão de alhozinho da Jogo.

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7: 19 horas e 3 minutos. Boa noite. Grande abraço para você ligado na Nova Brasil FM. Está começando nova jogada. 29ª rodada do Campeonato Brasileiro. A partir de agora, para você, no futebol da Nova Brasil, você vai curtir Internacional e Corinthians direto do Beira-Rio.
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7: 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narração de Felipe Camargo, os comentários de Renan Teixeira, as reportagens de Edson Rufino, humor, a descontração do nosso Gavião e comigo Weber Lima na abertura, intervalo e no pós-jogo no Confira 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Vamos juntos até a meia-noite, porque na sequência você vai curtir direto do Mineirão, Cruzeiro e São Paulo, com a narração de Hugo Botelho, os comentários da Fran e as reportagens de Felipe Oliveira. Vamos direto aos destaques, começando com o time da casa, o Colorado, o Internacional. Edson Rufino, boa noite.
8: Boa noite, Weber, grande abraço a você, os amigos ligados conosco em mais uma transmissão aqui na Nova Brasil FM. O Internacional tem como principal novidade a estreia do Eduardo Batista, comandando a equipe do Inter, o time que está na 18ª posição, tem apenas 28 pontos e vive sério risco de queda.
7: Tá certo, portanto aí o nosso Edson Rufino trazendo destaque do Campeonato Brasileiro do Internacional, que tem jogo daqui a pouco, às 7:30, tem Bragantino e Mirassol. Também no Mangueirão, também às 7:30, Remo e Grêmio. E o destaque do Timão, Rufino.
8: As 6 derrotas consecutivas, o técnico Fernando Diniz ameaçado no cargo, mas terá novidades, time reforçado. Entre as novidades, Gabriel Paulista na zaga e principalmente Yuri Alberto, promessa de gols para o Timão.
7: 19 horas e 5 minutos no futebol da Nova Brasil, além dos jogos que começam às 7:30, no Barradão às 8, tem Vitória e Chapecoense. Também no Engenhão, Botafogo e Vasco às 8:30, Nova Brasil, como eu já disse, no Mineirão, transmite Cruzeiro e São Paulo a partir das 9:30. Amanhã às 7:30 tem Santos e Flamengo na Vila Belmiro, também transmissão da Nova Brasil. Na Arena da Baixada às 8, Atlético Paranaense e Atlético Mineiro, Fluminense e Curitiba no Maracanã às 9:30, fechando a rodada também com transmissão do futebol da Nova Brasil, tem Palmeiras e Bahia a partir da às 9:30, opinião, a análise é com Renan Teixeira. Renan, você já viu os times, já estão escalados e temos aí mudanças de um lado e do outro para essa estreia de Eduardo Batista à frente do Colorado. Renan, boa noite.
9: Boa noite, Weber, boa noite, Felipe,
2: Boa noite, Rufino, Gaviva, todos que nos acompanham aqui no Nova Brasil. É, bastante mudança, principalmente no time da casa, principalmente no Inter, com o novo treinador, com o Eduardo Batista, que traz aí, dentro da sua característica como treinador, um 3-5-2, um time de imposição. Volta o Bernabé para sua posição de origem, que é a ala esquerda. Volta o Alan Patrick para onde ele pode mais render, que é armando, que é construindo as jogadas do Inter, né, Weber? A gente espera um jogo bem nervoso hoje, né, Weber? Os dois times muito, muito pressionados, principalmente o Inter, que está na zona de rebaixamento, o Corinthians também, que vive um momento ruim, são 6 derrotas consecutivas, pressão em cima do treinador, mas com a esperança da volta de Yuri Alberto. Yuri Alberto, que está 69 dias, mais de 2 meses aí fora do time, e que coincide com a queda de rendimento de todo o elenco corintiano e impacta diretamente nos resultados. Portanto, esperança de um lado, esperança do outro, os dois precisam da vitória, Weber.
7: Acerto o nosso Renan Teixeira no futebol da Nova Brasil. Olha, classificação do Campeonato Brasileiro tá assim: Flamengo líder 60, Palmeiras 57, Atlético Paranaense 49, Fluminense 48, Bahia o quinto com 46, Cruzeiro 45, Atlético Mineiro 43, Santos 41 pontos, Coritiba é o nono com 38 pontos, com 36 São Paulo, Bragantino, o Botafogo tem 35, Vitória 13º com 33, Corinthians, Mirassol 32, o Vasco primeiro fora da zona do rebaixamento 31 e na parte de baixo, Grêmio 29, Internacional 28, Remo 23 e Chapecoense 18 pontos. Quem vai trazer a emoção no futebol da Nova Brasil é o nosso Felipe Camargo. Felipe, boa noite novamente. O que você espera, né, desse jogo que pode valer o emprego de Fernando Diniz e, por outro lado, a estreia de Eduardo Batista, Felipe?
5: Boa noite, Weber Lima. Um abraço aos amigos ligados aqui no Nova Brasil em Campo, na Rádio Nova Brasil FM. Expectativa de um jogo acirrado, de dois times desesperados dentro do Campeonato Brasileiro. O Corinthians só está a 4 pontos do Internacional, que está na zona do rebaixamento. O Internacional, que mesmo que vença hoje, ainda não sai do Z4 do Campeonato Brasileiro. O Corinthians vem de uma sequência negativa enorme, precisa do resultado. Então a expectativa é de um jogo acirrado e, claro, pressão para o lado do Internacional. Nos bastidores já se falava muito sobre o fato da torcida organizada, ou as torcidas organizadas do Inter, não poderem levar os seus instrumentos. Conseguiram horas antes da bola rolar uma autorização parcial da brigada da Polícia Militar de levar instrumentos para fazer ali a sua festa e apoiar o time dentro de campo. A torcida do Corinthians terá essa possibilidade, as organizadas. Então, assim, o time do Inter entra em campo com a expectativa de fazer o seu jogo, até pelo técnico novo, de botar uma pressão para cima do adversário. Mas é claro, o Corinthians também sabe, por outro lado, que se a coisa não caminhar para o Inter, o Beira-Rio vai se tornar ali um caldeirão, uma pressão contra a equipe colorada, Weber Lima.
7: Tá certo, 19 horas e 10 minutos no futebol da Nova Brasil. Gaviva, que vai trazer a sua participação, a interação com o ouvinte no 11 994 33 21 21. Gaviva, boa noite, Gaviva. Como é que faz pro pessoal participar e trocar uma ideia com você, Gaviva?
9: Boa noite, Weber Lima, Felipe Camargo, Renan Teixeira, Rufino, garoto menino, a galera da produção, do áudio, do vídeo, nossa audiência, cola com a gente no YouTube, hein? youtube.com Nova Brasil em Campo. No YouTube você vai lá, Nova Brasil em Campo, ou então Jornalismo Nova Brasil. Vai ver todos esses rostinhos bonitos da galera da Nova Brasil trabalhando. Você pode participar do chat com os outros ouvintes também, mandar pergunta, interagir, pedir abraço, que a gente vai anotando. E o WhatsApp da bola rolando é 11 994 33 21 21, 11 994 33 21 21. Manda mensagem de texto ou mensagem de áudio. Manda mensagem de áudio bem bonitinha, de uns 20 segundos. Fala teu nome, o lugar onde você curte o futebol Nova Brasil. Eu vou falar mais uma vez devagarzinho: 11 994 33 21 21. E é, na dica cultural, no rodapé, né, do Confira Comigo no Replay, a dica cultural, eu vou falar de uma cidade onde o Rufino passou uma vez as férias e disse que é muito bonito lá no interior da Bahia. Vou falar sobre a cidade de Pintadas. Tá certo, Weber Lima?
7: Maravilha, então como é que é a dica cultural aí, Gaviva? Como é que é?
9: É a cidade onde o Rufino uma vez disse que passou as férias, que é um lugar muito... Foi embora de lá chorando, chama Pintadas. Fica a 258 quilômetros de Salvador.
10: Só conheço Salvador, pô.
7: É, rapaz.
9: Tem imagens.
7: Boa, boa. Tem imagens de tudo, Gaviva?
9: Com imagens.
7: É.
9: Pintadas com imagens.
7: Maravilha. 19 horas e 12 minutos no futebol da Nova Brasil. Vamos com mais informações do time do Corinthians agora, Rufino. Mais informações do Timão.
10: Ah, vamos sim com detalhes e informações do Corinthians, vivendo essa expectativa de recuperação dentro do Campeonato Brasileiro. Teve essa pausa de data FIFA. Técnico Fernando Diniz ameaçado no cargo, só não foi demitido ainda, porque os principais jogadores do Corinthians pediram a permanência do treinador, mas no caso de um tropeço hoje, uma derrota para o Inter, a tendência é que ele realmente seja demitido, pelo menos essa é a apuração que tivemos nos últimos dias em relação à permanência ou não do técnico corintiano. A principal novidade, a volta do Yuri Alberto. Yuri Alberto está de volta, recuperado de lesão, a expectativa que possa marcar e teria aquela lei do ex. Vamos ouvir o Yuri Alberto falando a respeito desse tema.
11: A expectativa é grande, né? A gente sabe que essa lei do ex, os companheiros até brincam que comigo ela nunca falha, mas eu vou me esforçar bastante, estou num retorno, creio que vai ser um jogo muito importante para nós, que a gente precisa dos três pontos, então me entregando dentro de campo e se eu puder ter a oportunidade de cumprir essa lei, eu creio que eu vou estar muito preparado ali para poder balançar as redes.
10: Beleza, esse é o Yuri Alberto, além dele o Gabriel Paulista também recuperado de lesão está de volta, confirmado na equipe titular, e aqueles que participaram da seleção brasileira, Hugo Souza, Matheusinho Bidon, também reforçando o timão, já o Carrídio ainda atuando pela seleção peruana, não chegou a tempo de ficar à disposição, é desfalque certo para o jogo de hoje. O Corinthians já no papel, viu, Weber? Hugo Souza, Matheusinho, Gustavo Henrique, Gabriel Paulista e também o Bidu, Ranieri, Bidon e Garro, o Caio César, Memphis Depay e Yuri Alberto. Esse é o Corinthians para tentar parar com essa sequência negativa de derrotas do Campeonato Brasileiro. Weber.
7: Maravilha, 19 horas e 14 minutos no futebol da Nova Brasil. E aí, gostou desse time do Corinthians? Tá parecido muito com o time que jogava antes ou não, Renan?
2: É, eu tô achando esse time, Weber. Eu sei que o momento é ruim, o Corinthians precisa da vitória, mas o adversário de hoje precisa muito mais. A obrigação do Corinthians hoje, jogando fora de casa, é não perder mais do que ganhar. Uma coisa diferente da outra, e eu acho que o torcedor corintiano consciente tá entendendo muito bem o que eu tô querendo dizer, olhando pro outro lado, olhando pro adversário, pro Inter. E para início de jogo, eu acho o time um pouco exposto, Weber, um pouco desequilibrado. Só com o Ranieri ali como o volante, o marcador. O Bidon é um segundo volante meia, o Garro a gente sabe muito bem que é um meia armador, um camisa 10. E ali com três atacantes, com o Memphis e Yuri e o Caio César jogando pelo lado do campo, jogador do um para um. É, eu não entraria com essa formação para início de jogo, eu deixaria o meio de campo mais povoado, mais competitivo, com mais poder de agressividade, e aí sim, diante da necessidade no jogo, eu mudaria, eu tentaria alguma variação, mas para início eu acho um time um pouco exposto, um pouco desequilibrado. Vai ter que ser um time muito competitivo, porque é muito característica do treinador adversário, dos times do treinador adversário. É que ele ultimamente tem trabalhado na Série B e muita gente pode não estar observando muito o trabalho do Eduardo, né? Que foi Novo Horizontino e o último é o Criciúma. Mas é um treinador que normalmente joga nessa formação que ele entrou, um 3-5-2 com variação para o 3-4-3, mas sempre de uma forma muito competitiva, muito intensa, com muita força física. E é isso que a gente espera desse Inter hoje. Pensando assim, eu entraria com um meio de campo mais forte, com o André, por exemplo, o André dentro do campo, o André ali equilibrando o meio de campo do Corinthians. Vamos ver como é que vai ser a disposição e mais do que isso, né, a postura, a atitude do time corintiano.
7: Tá certo, e o Internacional, o Rufino?
10: Ah, o Internacional é 28º colocado, aliás, 28 pontos, 18º colocado na classificação, time correndo sério risco de rebaixamento, trocou o seu comando técnico, Pezzolano foi demitido, e o Eduardo Batista vai fazer a estreia daqui a pouquinho. Aliás, Eduardo Batista é o nosso convidado, vamos ouvi-lo, o que diz o técnico do Internacional a respeito do que ele já descobriu, do que ele já viu de errado no time. Vamos ouvi-lo.
12: Algumas coisas que eu detectei no pouco tempo que eu estou aqui, né, e que a gente acompanhou. Nós temos alguns ajustes a fazer na fase defensiva e também na fase ofensiva. Então a gente buscar esses ajustes, e não quer dizer que vai ser ofensivo ou uma equipe que propõe o jogo, mas na hora de marcar uma marcação muito forte, a gente tirar o espaço do adversário, né? E na hora de jogar, né, você ter o jogo, nós temos muita qualidade ali, principalmente no seu meio campo, nós temos alas e pontas ali, atacantes, né, que têm o poder ofensivo. Eu acredito muito que as coisas dão uma resposta muito rápida e fique visível aos olhos do torcedor.
10: Muito bem, esse é o técnico do Inter fazendo a estreia daqui a pouquinho. Eduardo Batista já tem o time definido, ele não pode contar com o Félix Torres, viu, o Weber Lima? Porque ele pertence ainda ao Corinthians, teria que pagar uma multa para tê-lo em campo, mas não é desfalque para o Inter, e sim, realmente o Corinthians lamenta.
13: Para o Inter é um reforço, né?
10: O Corinthians poderia liberar essa multa, não poderia, não?
7: É, porque entrega, hein? Entrega, esse gosta de entregar.
10: Inter no papel, Antony, o Bruno Gomes, o Mercado, o Juninho e Aguirre, o Vidiagra, o Thiago Maia e o Alan Patrick, o Bernabé, Vitinho e Alejandro. Esse é o Inter para pegar o Corinthians daqui a pouco.
7: Maravilha, Renan, em relação ao time do Internacional, chamou atenção a saída do Matheus Cunha, né? Pelo jeito, o Eduardo Batista já chega com a ideia de outro goleiro para ser o seu de confiança no time do Internacional, Renan.
2: É, provavelmente ele estava assistindo muito os jogos do Inter, né, Weber, e viu que o Matheus Cunha não estava passando, de fato, segurança nenhuma pro gol do Inter, e tenta essa mudança aí, né, colocando o Antony. Só que eu acho que hoje a vitória do Inter, né, o jogo do Inter passa muito mais pela formação e pela postura que ele vai colocar dentro desse jogo no time do Inter, né? E principalmente colocando o principal jogador desse Inter no lugar que ele mais rende, né, que é o Alan Patrick. É um dos poucos meias, né? Poucos meias clássicos, camisa 10, que sobraram no futebol nacional e que tem a capacidade da criação, da criatividade, de controlar o jogo, na aceleração, na cadência. Um jogador de muita qualidade que vai voltar a jogar na posição que ele mais rende. Com o Pezzolano ele jogava como atacante. Agora ele vai armar o jogo pros seus companheiros ali de ataque, o Vitinho e hoje o Alejandro, que tinha pouca oportunidade com o Pezzolano, e hoje, já no primeiro jogo, no jogo de estreia do Eduardo, coloca aí o Alejandro como titular. Dizem lá no Sul que ele está melhor preparado, e perdeu alguns quilos aí, tá mais em forma e mais preparado para suportar o jogo e ser um jogador decisivo, coisa que ele foi no Brasileiro do ano passado. E é isso que espera o Eduardo para o jogo de hoje.
7: Tá certo, Renan, 19 horas e 20 minutos no futebol da Nova Brasil. Gaviva, vamos lá com as primeiras participações, o pessoal que manda mensagem no WhatsApp no 11 994 33 21 21, o pessoal também no YouTube, youtube.com/NovaBrasilEmCampo, tem lá a enquete: quem vence o jogo, Internacional, Corinthians ou dá empate? 67% falando que vai dar Internacional. No jornalismo Nova Brasil, vamos lá, 50-50, tá empatado. O Erenildo dos Anjos, o pessoal tá começando a participar, deixe o seu like, se inscreva no nosso canal, acione o sininho de notificações no futebol da Nova Brasil, Gavião.
9: É o Yuri de Araçatuba. Sou corintiano, mas é muito pouco pro elenco milionário do Corinthians. Só lutar para não cair no Brasileirão. Decepção. O Heitor, na Bela Vista. Espero que o seu Memphis Depay comece a produzir pelo tanto que ele ganha de salário. Tem mensagem de áudio da galera. Vamos lá, Celcinho, o áudio do WhatsApp.
14: Boa tarde, atenção do céu de Mauá. Vai ser 2-1 pro Inter.
15: Boa noite, Uberlima, Gavião e toda a equipe esportiva da Nova Brasil. Hélio Ribeiro de Suzano. Para o bem do Vasco hoje, Internacional 1, Corinthians 1-1 e os dois vão descendo. Cruzeiro 3, São Paulo 1 e o São Paulo vai se afundando. Um abraço, Hélio Ribeiro, Suzano, São Paulo, Brasil.
16: Boa noite, Nova Brasil em Campo. Boa noite a todos aí da melhor transmissão esportiva. Ô Gaviva, as minas que apresentam o Samba Nova dá vários prêmios, né, mano? Elas dão ingresso pra show, Alexa, iPhone, bicicleta, filhote de cachorro, né, mano? O Weber Lima podia também dar uns prêmios pra nós, né? Tipo, umas camisas de time, PlayStation, uns vale corote aí no bar, né, mano? Abraço aí pra todos, Orlando de Mogi das Cruzes, ótima transmissão.
9: Aí o Orlando,
17: Orlando de Mogi
9: das prêmio, pô.
17: É, Orlando de Mogi das Cruzes. A gente tá dando demos Alexa, camisa da seleção brasileira, né? Não tá acompanhando então. Não tá acompanhando.
18: Aquela história de sem calças não, né?
17: Sem calças?
18: É.
17: Não, tá louco. 19:23. Pessoal, participa conosco, manda sua mensagem no 11 994 33 21 21. 994 33 21 21. Vamos trazer as escalações, Rufino, começando com o time da casa, o Internacional.
18: Ah, o Internacional de Antony, o Bruno Gomes, Mercado, Juninho Aguirre, o Vidiagra, o Thiago Maia, o Alan Patrick, Bernabé, Vitinho e Alejandro. Esse é o Colorado Gaúcho no papel, Weber Lima.
17: E o Timão?
18: Hugo Souza, Mateuzinho, Gustavo Henrique, Gabriel Paulista e Matheus Bidu, o Raniel, o Bidon e o Garro, Caio César, Memphis e Yuri Alberto, Timão também definido.
17: 19:23. Você fica agora no futebol da Nova Brasil com Pão de Alhozinho. 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
19: Microfones abertos, estádio Beira Rio, times perfilados, a bola vai rolar daqui a pouco, pouco mais de 5 minutos para a bola rolar no Beira Rio, o estádio não está completamente lotado. E aí eu conversava aqui com o Renan Teixeira, né? É o horário que é complicado, 19:30, muita gente gosta, mas para aqueles que estão trabalhando, para sair do trabalho e chegar ao estádio, é sempre muito complicado, mas a expectativa é que o torcedor colorado possa aumentar esse público durante o primeiro tempo para apoiar o Internacional, que tenta a sua primeira vitória na estreia de Eduardo Batista. E o do outro lado, o Fernando Diniz pressionado para conquistar também uma vitória. Vamos escalar os times, a começar como o time da casa. Vem aí o Internacional na voz de Edson Rufino. Boa noite, Rufino.
18: Boa noite, Felipe Camargo. Internacional oficialmente escalado. Anote aí comigo, torcedor em todo o Brasil. Antony é o goleiro, camisa 12, Bruno Gomes 15, o Mercado 25, Juninho 18 e Aguirre camisa 35, o Vidiagra 5, Thiago Maia 29, Alan Patrick, capitão da equipe, é o craque do time, camisa 10, Bernabé 26, Vitinho 28 e Alejandro, camisa 9, tem como principal destaque o Inter, a estreia do técnico Eduardo Batista.
19: Internacional que vem com seu uniforme tradicional, camisa vermelha, calção branco, meião branco, Antony, Bruno Gomes, Mercado, Juninho, Aguirre, Bernabé nas alas, Vidiagra, Thiago Maia, os homens de marcação, Alan Patrick, Vitinho, Alejandro, os homens de ataque do Internacional. E o Corinthians, como vem o Timão em Porto Alegre?
18: Ah, também oficialmente escalado, anote aí comigo, torcedor em todo o Brasil. Hugo Souza é o goleiro, camisa número 1, os laterais pela direita, o Mateuzinho 2, pela esquerda, o Bidu, camisa número 21, os dois zagueiros, o Gustavo Henrique 13, Gabriel Paulista, camisa 3, Gabriel Paulista, liberado pelo departamento médico, está de volta. O meio campo, Daniele 14, Bidon 7, Garro número 8, parte ofensiva tem o Caio César, 37, o Memphis Depay, camisa 10, e Yuri Alberto, camisa 9, o time comandado pelo ameaçadíssimo técnico Fernando Diniz, Timão no papel.
19: Corinthians que vem com seu uniforme de camisa branca, calção preto, meião preto. Hugo Souza, Mateuzinho, Gabriel Paulista, Gustavo Henrique, Bidu, Ranieri. Tem também o Bidon, o Garro, Depay, Caio César e Yuri Alberto. Times oficialmente escalados do Beira-Rio. E a arbitragem, quem apita duelo de gaúchos e paulistas da 29ª rodada do Campeonato Brasileiro?
18: No apito, o técnico, aliás, o árbitro, será Felipe Fernandes Lima, árbitro. Árbitro mineiro, quarto árbitro Leonardo Vilhes Lorenzato, auxiliar número 1 Guilherme Dias Camilo, 2 Alessandro Álvaro Rocha de Matos e no VAR Paulo Renato Moreira da Silva Coelho. Esse é carioca, tudo nos mínimos detalhes, tudo certinho anotadinho aí, né, Felipe?
19: Tudo certinho anotadinho, uniforme da arbitragem, aquele verde marca-texto, amarelo marca-texto, calção preto, meião verde marca-texto. Ao meu lado, Renan Teixeira, que vai trazer toda a análise deste confronto que praticamente abre a 29ª rodada do Campeonato Brasileiro. Renan, prazer ter você ao meu lado mais uma vez, boa noite. Jogo muito acirrado, é dessa maneira que você imagina que Inter e Corinthians vão se comportar? Seja bem-vindo.
2: Acho que sim, Felipe, boa noite, prazer estar aqui com você. Acho que sim, o que impõe esse jogo do ponto de vista emocional e de pressão, acho que as duas equipes vão procurar errar o menos possível no jogo de hoje, né? Principalmente no começo do jogo. A gente sabe que o Inter tem que correr um pouco mais de risco, porque necessita muito mais da vitória do que o Corinthians, mas principalmente início de jogo, o ideal, como sempre, é errar o menos possível e conseguir levando o jogo. Como eu falei anteriormente, eu achei o time do Corinthians um pouco exposto. Eu tô curioso para ver como que o Diniz armou, como que o Diniz distribuiu esses jogadores escalados dentro do campo para ver como que vai conseguir equilibrar esse jogo contra o Internacional.
19: Felipe Fernandes de Lima, o árbitro mineiro, tá ali no centro do gramado. O Internacional vai dar a saída. Jogadores do Inter à esquerda das cabines de transmissão, do Corinthians à direita. A bola vai rolar no Beira-Rio. É a 29ª rodada do Campeonato Brasileiro que você começa a curtir a partir de agora aqui no Dial, aqui no YouTube da Nova Brasil FM. É a Nova Brasil em Campo trazendo para você as emoções do Campeonato Brasileiro. Weber Lima de olho em tudo que acontece nessa rodada. Já, já, logo depois de Internacional e Corinthians, tem Cruzeiro e São Paulo. Perigoso vem aí, logo na sequência de Internacional e Corinthians. A bola vai rolar. O árbitro Felipe Fernandes de Lima acerta os últimos detalhes. No meu aqui são 7:29, mas autoriza o árbitro. A bola já tá rolando no Beira-Rio.
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19: São as emoções do Campeonato Brasileiro a partir de agora, e o time do Internacional já sai na base do lançamento tentando armar a jogada com o Aguirre pelo lado direito. A bola é muito forte. Ela vai embora pela linha de fundo, é tiro de meta que vai cobrar o goleiro Hugo Souza, que está de volta após servir a seleção brasileira. Bico para frente, bola no campo de ataque, o Internacional de cabeça no meio do caminho domina. Alan Patrick recebe essa bola pela meia esquerda, passe feito. Chega o Inter dentro do gol, pro gol, pro gol, pro gol, pro gol!
21: Brasil!
19: Vitinho!

0: placar rapidamente. Menos de um minuto. Na saída do tiro de meta, bola pro meio de campo no chute do goleiro Hugo Souza. No meio do caminho, a cabeçada que solta essa bola no pé do Alan Patrick. E o passe esperto pelo lado esquerdo da entrada da grande área pra chegada do Vitinho, que acabou chegando. O primeiro zagueiro do Corinthians veio puxando, parecia um bonde. Lento, Gustavo Henrique. Chegou batendo forte de pé esquerdo, Vitinho, na saída do goleiro Hugo Souza. Aberto o placar no Beira-Rio. Comemoração efusiva do estreante Eduardo Batista. Aberto o placar no Beira-Rio, 1 para o Internacional, 0 para o Corinthians. O detalhe do gol é seu, Edson Rufino.
1: Na segunda tentativa de ataque do Inter, na primeira não deu certo, mas na segunda o Vitinho aproveitou bem a assistência que teve e finalizou com perfeição. Bola no fundo do barbante. Vitinho é o dono do gol, motivo da alegria do Inter em todo o Brasil. O placar mostra, a galera faz festa. Inter 1, Corinthians 0.
0: E o time do Corinthians tenta dar a resposta. Memphis Depay domina essa bola pela meia direita, tentou o passe, o corte feito lá atrás pelo Juninho. O time do Corinthians briga pela bola, Memphis Depay chega nela, primeiro vem também o Alan Patrick na dividida, a bola sobra pelo lado esquerdo com o Bernabei. O time do Internacional tenta partir pro campo de ataque, bateu carteira lá do lado direito a equipe corintiana, mas a arbitragem vê falta. Tem falta o time do Inter em cima de Alan Patrick, é próxima linha que divide o campo, Edson Rufino.
1: Exatamente, bola favorecendo a equipe do Inter. Um detalhe importante, o árbitro Felipe Fernandes de Lima, nos últimos 4 jogos envolvendo Inter e Corinthians, Corinthians e Inter, ele apitou 3 partidas.
0: Bruno Gomes recebe essa bola pelo lado direito, campo de defesa, o Internacional sai pro jogo com o Aguirre, ele volta na contramão com o Bruno Gomes. O time do Corinthians fica com o bloco intermediário para alto, tenta abafar ali a saída de bola, o Corinthians vai para cima, mas o Internacional sai na base do lançamento, bola enfiada pelo lado direito, bandeira levantada. Guilherme Dias Camilo aponta o impedimento do ataque do Inter, que chega de novo, Rufino.
1: Chega de novo, já mostra o que realmente vai fazer durante o jogo, pressionando, tentando ampliar o placar, tem a vantagem no placar de 1 a 0, mas continua buscando mais gols o Inter. Corinthians perdidinho em campo, né, Felipe?
0: Bidu tenta fazer o lançamento da defesa pro ataque, a bola bate no meio do caminho, volta de novo pro lateral esquerdo do Corinthians, briga pela bola, Aguirre bate por último no jogador corintiano, a bola vai embora pela linha lateral, tem arremesso Internacional pelo lado direito. São 3 minutos passados deste primeiro tempo, Vitinho já foi pra rede, o Internacional vai vencendo o Corinthians 1 a 0 no Beira-Rio. Lançamento é feito, campo de ataque, o Corinthians se fecha, o Internacional trabalha essa bola lado direito, tem Bidu na marcação, volta na contramão, trabalha Vitinho para fazer o cruzamento, deixou mais atrás com o Aguirre, o passe da direita pro meio, corredor central, trabalha com o Alan Patrick, tem Thiago Maia que pedindo bola, recebeu Bernabei, volta no, na contramão, o Internacional fica com a posse de bola, volta pro campo de defesa, lançamento, sai da defesa pro ataque buscando o Aguirre, Bidu faz o corte no meio do caminho, a bola vai embora pela linha lateral, tem arremesso o time do Internacional, campo de ataque, 4 minutos passados deste primeiro tempo, 1 a 0 vai vencendo o Internacional para cima do Corinthians. O time do Internacional tem movimentação ali pelo lado direito, Aguirre vem pra cobrança de lateral, os jogadores do Corinthians tentam se organizar no setor de defesa, o Gussouz orienta os seus jogadores dentro da grande área, Aguirre toma a distância, vai jogar essa bola no lateral dentro da grande área, o Internacional em busca do segundo gol, lançamento é feito dentro da grande área, no meio do caminho, o corte foi feito, ela vai sobrar ali pelo lado esquerdo do campo de defesa. O Corinthians tenta se livrar da bola com dificuldades, no bate e rebate, volta ali Memphis Depay pra ajudar na marcação, ela vai sobrar pelo lado esquerdo com Bidon, não consegue fazer o domínio, insiste o Internacional, lado direito vai pintar cruzamento, a bola vem dentro da pequena área, mas saiu. Fez a curva, me pareceu que a bola saiu pela linha de fundo, é tiro de meta, Rufino.
1: Exatamente, tiro de meta, Hugo Souza estava esperto, fez a defesa, tiro de meta batido, Corinthians tem pressa, perde o jogo 1 a 0.
0: Tem posse de bola o time do Corinthians no setor de defesa, fica com bloco intermediário, Internacional tentando esperar primeiro o time corintiano que sai pro jogo aqui pelo lado esquerdo com Bidu. Bidu rompe a linha, incrível do campo, carrega essa bola, empurra pra Depay, Depay volta na contramão, domina Ranieri ali pelo lado esquerdo, tem o Garro dominando essa bola, volta mais atrás agora com Gustavo Henrique, tem Gabriel Paulista pedindo bola, ele toca essa bola pelo lado direito para a chegada do Mateuzinho. O Corinthians fica com a posse de bola no setor de defesa, se movimenta Depay, o holandês tenta fugir da marcação, ela sobra para Garro, insiste o Corinthians de novo, tenta passar ali pela meia direita, vem a marcação, vem por baixo, recupera Alan Patrick, vai sair pro jogo, carrega essa bola pelo lado esquerdo, é puxado pelo Rodrigo Garro, e pareceu falta, a arbitragem marca, o jogo tá paralisado, Rufino.
1: Paralisado, Alan Patrick na tentativa da jogada individual, pede apoio da galera, o Garro foi forte, empurrou o jogador. Tive impressão de falta realmente, porque ele foi visivelmente empurrado. Falta marcada.
0: Atenção, torcedor, aqui na Rádio Nova Brasil FM, você confere o tempo e o placar do jogo. Campeonato Brasileiro, 29ª rodada, passamos dos 6 minutos, é primeiro tempo no Beira-Rio. Vitinho foi pra rede, Internacional 1, Corinthians 0, já veio o Éber Lima, porque desce o Internacional, bola pelo lado direito, cruzamento, passa por todo mundo dentro da grande área, vai sobrar lado esquerdo, veio o Inter de novo, cruzamento é feito, estica a perna, Gustavo Henrique, a bola ganha altura, tá viva dentro da pequena área, o desvio, sai Hugo Souza pra fazer a defesa! É de impedimento a defesa do Corinthians, mas me pareceu tudo normal, Edson Rufino.
1: É, tudo normal, jogadores do Corinthians ficaram ali sem saber o que fazer, reclamando de um possível impedimento, e o Inter aproveitando, num cruzamento de um lado pro outro e quase marcando o segundo gol.
0: 6 minutos passados, é primeiro tempo, eu confirmo, Beira Rio, Vitinho foi pra rede, Internacional 1, Corinthians 0, o Éber Lima.
2: Felipe Camargo, 6 minutos em Bragança Paulista, Bragantino e Mirassol 0-0, 6 minutos também no Mangueirão, Remo e Grêmio 0-0.
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0: O time do Internacional tenta de novo buscar o campo de ataque, o corte feito ali no meio do caminho pelo camisa 14 do Corinthians, o Ranieri, a bola bateu por último no jogador do Inter, o Corinthians tem de novo a posse de bola no setor de defesa. Já passamos a marca dos 7, Renan Teixeira, não deu tempo nem do Corinthians se aprumar em campo, já tomou 1-0. Sua análise dos primeiros minutos do Beira-Rio.
4: E o Corinthians completamente perdido dentro do campo, né, Felipe? E com menos de um minuto já ficou claro que a gente temia aqui pela escalação do Diniz no meio de campo espaçado, o Garro fazendo ali uma espécie de segundo volante, o que não é característica dele, e num tiro de meta do Corinthians, numa segunda bola, numa disputa de segunda bola nesse setor do campo, o Inter consegue ganhar essa bola e o Alan Patrick, né, na sua posição, onde ele pode mais render, faz um passe espetacular na movimentação do Vitinho, 1-0, e o Inter muito melhor no campo, muito melhor distribuído e organizado nesse jogo até aqui, Felipe.
0: O time do Corinthians briga pela bola, tenta chegar no campo de ataque ali pelo lado direito, Caio César, a reclamação de falta, e agora o jogo tá paralisado e o Garro orientando o time no setor ofensivo, é falta Corinthians lado direito, é isso, Rufino?
1: Exato, a falta aconteceu para cima do Caio César e o Garro, que é o capitão corintiano, tentando ali passar detalhes para os companheiros para uma melhora dentro de campo.
0: Falta já cobrado, o Corinthians já perdeu, o Internacional parte para o campo de ataque, bate carteiro, Corinthians recupera a bola, lado esquerdo, ataque, Yuri Alberto entrou na área, o corte providencial, bola pela linha de fundo, tem escanteio, Corinthians, Rufino.
1: Apareceu o Bedon, lançado ali pela esquerda, esteve dentro da área, mas não conseguiu dar sequência à jogada, bola pela linha de fundo, escanteio.
0: Tem escanteio, Corinthians, vem Memphis Depay na cobrança, lado esquerdo. Vem bola chuveirada para dentro da área do goleiro Anthony. O Corinthians em busca do empate. Cruzamento vem por baixo, fechado. Corte feito, voltou de novo para o holandês. Cruzamento, bola no segundo pau. Saiu Anthony para fazer a defesa com segurança, Rufino.
1: A impressão que a referência dentro da área era o Bidon, né? Que estava no segundo pau, mas na antecipação, Anthony fez a defesa e coloca a bola para rolar.
0: Bota para o campo de ataque. O time do Corinthians faz ali a proteção. A arbitragem vai marcar a falta de ataque. Falta do Aguirre, tem posse de bola o Corinthians no setor de defesa. Por um instante o VAR teve um problema, ficou fora do ar, mas já está recuperado, parece que o VAR já se recuperou, o VAR já está funcionando e está normalmente sob os cuidados do Paulo Renato Coelho, é árbitro carioca. Trabalha o time do Corinthians no campo de defesa, pressiona o Internacional na saída de bola, Depay bate em carteira dele, recupera o Internacional, escorregou o Yuri Alberto ali na tentativa de dar bloqueio, o Internacional volta na contramão, o último toque acabou sendo do Yuri Alberto, a bola vai embora pela linha lateral, tem arremesso o Inter no campo de defesa. 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Campeonato Brasileiro, 29ª rodada, já passamos a marca dos 10 minutos, primeiro tempo no Beira-Rio. Vitinho foi para a rede, Internacional 1, Corinthians 0, Éber Lima.
2: 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Às 8h30 no Engenhão, o clássico Botafogo e Vasco.
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0: E o time do Internacional perdeu o arremesso lateral, estourou o tempo. Reversão, né, Rufino?
1: Exatamente. Foi, abriu a contagem e realmente o Inter marcou bobeira, né?
0: E o time do Corinthians parte pro campo de ataque, lançamento é feito, espanou o taco do Juninho. A bola fica viva ali pelo lado direito, o campo de ataque vai ficar com arremesso lateral, o time do Corinthians. Thiago Maia orienta os seus jogadores do campo de defesa numa falha de saída ali da equipe colorada. Tem lateral, Corinthians já cobrado, Mateuzinho solta essa bola mais atrás. O Corinthians trabalha, volta na contramão para a chegada do Gabriel Paulista. O Corinthians põe todos os jogadores no campo de ataque. Vem agora na contramão para deixar com Gustavo Henrique. Baixa o bloco de marcação Internacional. O Corinthians sai aqui pelo lado esquerdo, tenta sair com o Bidu, bater no carteira dele. E vem contra-golpe colorado na velocidade pelo lado direito. São 3 contra 2. Lado direito, passe feito dentro da grande área. O corte feito de forma providencial. Na sequência, o Bidu fez o desarme na bola, de acordo com a arbitragem, reclamam os jogadores do Internacional, mas tudo normal de acordo com o Felipe Fernandes de Lima, Rufino.
1: Ele estava pertinho do lance, mandou seguir. Se ele mandou seguir, segue o jogo, Felipe.
2: Felipe,
0: diga.
2: Deixa eu mandar um abraço aqui pro Cláudio, motorista de aplicativo, que está com o nosso Hugo Botelho no trânsito da 9 de julho. Mas como o Hugo é novo, né, em rádio, né, Felipe? Ele mandou o nome do rapaz Cláudio, não tem sobrenome, né? Então é que o Hugo tá começando, a gente sabe, né, como é que é.
0: É o perigoso, que vem daqui a pouquinho para trazer as emoções de Cruzeiro e São Paulo. E você participa com a gente também pelo WhatsApp, tá? No 99433-2121-011, tá? Você registra aí no seu celular, se você não tem, chama no WhatsApp, manda sua mensagem, sua participação, porque o Gavião tá atento a tudo que acontece. Torcedor do Corinthians já chateado, né, Gavião?
5: Mande Aldo.
6: É isso mesmo, Felipe, o pessoal já chateado. O Moacir, que é São Paulino, secador ligado, ele é de Poá, ele é fã dos comentários do Renan, fala que o Renan é bom demais, ele fala, força Inter. O Gerson, corintiano, ele fala que absurdo, o Corinthians ficou 2 semanas parado e volta com esse lixo de futebol, os caras tão nervosos. Vem pro YouTube com a gente, galera, dá aquela força no YouTube pra gente. Nova Brasil em Campo no YouTube, Nova Brasil em Campo no YouTube e Jornalismo Nova Brasil também, Jornalismo Nova Brasil, duas opções no YouTube pra galera colar com a gente. Felipe Camargo.
0: E vem o time do Corinthians com o Yuri Alberto, finalização, o desvio, essa bola vai embora pela linha de fundo, tem escanteio, time do Corinthians, Rufino.
1: Ajeitou do pé direito para o esquerdo, mas teve ali a bola batendo no adversário, indo pela linha de fundo, e teve um empurrãozinho ali do Bidu na jogada, escanteio favorecendo o Timão ali pela direita, Felipe.
0: 13 passados, é primeiro tempo, o Corinthians vai perdendo no beira-rio, o Corinthians em busca do empate, tem escanteio, vai chover a perigo, bola pelo alto, na entrada da pequena área, subiu de cabeça por ali o Bernabé para fazer o corte, a bola tá viva na entrada da grande área, Caio César tentou o toque de cabeça, o Internacional faz o desarme, parte pro campo de ataque, volta na contramão, o Ranieri tentou o domínio, fez o domínio, mas o jogo paralisou, o jogo foi paralisado porque o árbitro marcou uma falta, Rufino.
1: Ah, levou uma pancada na cabeça, o Mercado, você já ficou bravo com o Mercado, Felipe?
0: Só quando vou fazer compras
6: no caixa.
1: É, apenas a falta marcada, Mercado já está recuperado e a bola rolando.
0: Tem posse de bola o time do Internacional pelo lado direito, Aguirre volta na contramão, vai começar tudo de novo com Bruno Gomes, bola recuada pro goleiro Antony, que tá todo de amarelo, dá um bico pra frente, repõe a bola em jogo, bola pro campo de ataque, Ranieri subiu de cabeça, a bola fica viva, e o Bandeirinha já anotou um impedimento do ataque do Internacional. 14 passados, Renan Teixeira, o Corinthians já se situou em campo depois de tomar um gol tão rápido.
4: É, tem uma leve melhora no controle de bola, mas fica muito claro também, bem, não só o posicionamento, que é muito melhor dos jogadores do Inter, como a postura também, a agressividade, a atitude na hora de marcar, na hora de diminuir o espaço. A gente tá vendo isso muito claramente, né? O Corinthians ainda é um pouco perdido, tem sim uma melhora, mas é claro que o Inter jogando em casa, com o placar à frente, fazendo um gol com menos de um minuto, se tranquiliza no jogo e daí traz ainda mais confiança. Você consegue, Felipe, trazer o torcedor desde o começo pro seu lado, né? O torcedor que tá em litígio, em briga com o time, dessa vez no jogo em casa, logo no comecinho do jogo, já traz o torcedor pro seu lado, fazendo o gol cedo e tendo uma postura muito boa nesse jogo.
0: O Yuri Alberto tá reclamando que foi empurrado pelo Mercado numa bola alçada dentro da grande área, hein, Rufino?
1: É, tinha o Mercado, tinha o Aguirre também, ele ficou reclamando, ficou gesticulando, mas escanteio marcado.
0: Vem Garro, cobrança feita, bola dentro da grande área, de novo outro jogador ali caído, vem bola, rebote fora da área, o Corinthians tenta chegar de novo, a finalização, a bola sobra nas mãos do Antony. 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Campeonato Brasileiro, 29ª rodada, já passamos dos 15 minutos deste primeiro tempo do Beira-Rio. Vitinho foi para a rede. Internacional 1, Corinthians 0, Weber Lima.
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0: Time do Corinthians desce pelo lado direito, campo de ataque. Mateuzinho domina, foge da marcação, soltou para Garro, corredor central, ele protege, volta de novo com Mateuzinho, lado direito, vai pintar cruzamento, a bola vem por baixo, desvia no meio do caminho, sobrou no corredor central. Bidon tentou o toque de letra, recupera o Internacional, que vai tentar jogar em transição agora, para tentar puxar o contragolpe, bola por elevação, ficou no chão o jogador do Inter, mas recupera o time do Corinthians no setor de defesa. O jogo tá paralisado, a arbitragem vai marcar a falta, é isso, Rufino?
1: Exato, na origem da jogada, a falta marcada. Bola favorecendo para a equipe do Inter.
0: O Internacional tem a falta no campo de defesa com pão de alhozinho da jogo.
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0: 16 passados, torcedor do Internacional canta, aos poucos também vai chegando e vai melhorando o público no Beira-Rio. O horário das 7:30 da noite é muito complicado, as principais vias de acesso ali na Avenida Borges de Medeiros para chegar ao estádio do Internacional acabam ficando bem congestionadas, horário de saída de trabalho do pessoal, e por isso a dificuldade do torcedor colorado em chegar ao estádio. O Internacional tem uma falta próxima à linha que divide o campo, a falta do Bidon em cima do Bruno Gomes. O Internacional tem a posse de bola no setor de defesa, bola para mercado, corredor central, lançamento é feito tentando a chegada lá do Alejandro, a bola é muito forte e vai sobrar pro Hugo Souza. É cinza essa cor, não é não, Rufino?
1: Cinza, camisa utilizada pelo Hugo Souza, e lembrando que tanto Corinthians como Inter na próxima rodada, muita rivalidade em campo, hein? O Corinthians enfrentando o Palmeiras e o Inter o Grêmio.
0: Clássicos da próxima rodada que vão marcar o final de semana do Campeonato Brasileiro. O time do Corinthians tenta partir de novo para o campo de ataque, fica no meio do caminho o Bidu. Falta marcada, arbitragem dá falta para o Corinthians. Ali próxima linha que ele vira o campo. Cobrança rápida, deixa com Garro, inverte jogo, sai da esquerda, vai para a direita, mata no peito. Corinthians tentando o empate. Mateuzinho foi para a seleção brasileira, voltou e tenta ajudar o Corinthians. Bola pelo lado direito, Caio César fugiu da marcação, mas foi puxado, é falta. Tem falta o Corinthians. Lado direito de ataque, Rufino.
1: Caio César foi derrubado na disputa de bola, foi seguro Caio César e a falta aconteceu, Felipe.
0: Caio César caiu, né?
1: Ah, combina bastante, né?
0: Você que tá dizendo, tem falta o time do Corinthians em busca do empate. Garro e Memphis, os dois próximos à bola. Anthony colocando apenas um homem na barreira. O time do Corinthians tem a chance de chover a perigo na área do goleiro do Internacional. Aquela fila indiana de jogadores de vermelho e branco na entrada da grande área. Jogadores do Corinthians chegando por ali também. Tem Gabriel Paulista, Gustavo Henrique e Yuri Alberto. É uma falta próxima à lateral. Pelo lado direito, cruzamento, vem bola na entrada da pequena área. Subiu de cabeça, Juninho faz o corte. Tira essa bola, volta de novo com Memphis Depay. Matou no peito, tenta fugir ali da marcação. Não consegue porque Bernabé rouba a bola. Sai pro jogo Internacional. Lançamento é feito, lado esquerdo buscando Alejandro. Vem na contramão, recupera o time do Corinthians. Volta essa bola, Ranieri recua pro goleiro Hugo Souza, que sai jogando errado, vem o Internacional, bola no corredor central, a tabela feita, esticou a perna, Gabriel Paulista recupera o time do Corinthians. O Internacional bate, carteira de novo, vem pro jogo, lado esquerdo, tenta o Internacional, segundo gol, na canhota para a bola, Thiago Maia pediu, tem Vidiagra por dentro, trabalha Alan Patrick, tem ali a posse de bola o time do Internacional, se fecha o Corinthians, volta na contramão com o Juninho deixa no corredor central com o Mercado, põe todos os jogadores do campo de ataque. O Internacional, lançamento é feito, lado direito. O toque do Aguirre de cabeça, ela vai sobrar nas mãos do goleiro Hugo Souza. Pra fazer a defesa, tranquilo, o goleiro do Corinthians com pão de alhozinho da jogo.
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0: Vamos já chegar à marca dos 20 minutos deste primeiro tempo. A bandinha. O pessoal do Internacional brigou bastante para que as organizadas pudessem ter aí os seus instrumentos para poderem fazer a sua festa. O torcedor do Inter tenta empurrar o time com um gol com menos de um minuto. Vai vencendo o duelo com o Corinthians. Trabalha o time do Corinthians ali pelo lado direito com o Mateuzinho. Volta pelo lado direito ainda, meia direita com o Matheus Bidon. Volta na contramão. Trabalha essa bola com o Gabriel Paulista. O Corinthians troca passes, aparece Garro. Volta pelo lado direito com o Mateuzinho. O Corinthians troca passes, tenta envolver o Internacional. Boa tabela! Bela bola, sobra para Yuri Alberto, entrada da grande área, entrou, botou o corpo na frente, Bruno Gomes. Consegue fazer ali o corte. Vai ficar com o tiro de meta, é isso, Rufino?
1: Exato, a troca de passes funcionando, mas o Bruno Gomes venceu na velocidade, fez a proteção, evitou a finalização do Yuri Alberto. Segue Internacional 1, Corinthians 0. Agora praticamente com o público definitivo no Beira-Rio.
0: É, o torcedor chegando um pouco mais tarde, mas já ocupando boa parte, que não vai estar completamente lotado, é verdade, não está completamente lotado, é verdade, o Beira-Rio, mas já tem um ótimo público do tamanho de Internacional e Corinthians. 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Campeonato Brasileiro, 29ª rodada, já passamos dos 21 minutos deste primeiro tempo do Beira-Rio. Vitinho marcou com menos de um minuto. Um para o Internacional, zero para o Corinthians, Weber Lima.
2: Felipe Camargo, 20 minutos em Bragança Paulista. Bragantino e Mirassol, 0-0. 0-0 também no Mangueirão, 21 minutos, Remo e Grêmio.
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0: O Internacional trabalha a bola pelo lado direito, domina essa aí com o Aguirre, soltou agora com o Vidiagra, Vidiagra por elevação, tentou o passe para a descida ali do Bruno Gomes. A bola é muito forte, essa bola vai embora pela linha de fundo. Felipe. É tiro de meta que vai cobrar o goleiro Hugo Souza. Chamou, falou.
6: Você sabe que você estava falando da bandinha que está aí no estádio, né, do Beira-Rio. Nosso Rufino, na escola, tempos de colégio, ele tocava na fanfarra da escola, trompete de vara.
0: Tocava muito pro pessoal, é isso? É isso, Rufino?
1: Não, não, tá mal informado, hein, o Gaviva? Agora há pouco, Felipe, você falou Viagra por elevação.
0: Viagra. É. Vem o Corinthians, lado direito, cruzamento, bola dentro da grande área, faz o corte, Bruno Gomes. O Corinthians tenta pressionar o Internacional, posse de bola, campo de ataque, já passamos a marca dos 22 minutos deste primeiro tempo. 1-0 Internacional, o Corinthians, com essa derrota é a sétima seguida, é isso, Rufino?
1: Exato, oitava seguida, mas sétima do Campeonato Brasileiro.
0: Perde bola o Corinthians, vem o Internacional, arrancada pelo lado direito, dentro da grande área, finalização. Hugo Souza de manchete faz a defesa, a bola vai pela linha de fundo. Escanteio pro Internacional, quase entregou a paçoca o setor defensivo do Corinthians.
1: E agora com o Ranieri, né? O erro individual do Ranieri atrapalhando, não conseguiu evitar a finalização. Aí apareceu o Hugo Souza jogando a bola com a defesa parcial, bola pela linha de fundo, escanteio.
0: Vitinho de novo, escanteio Internacional, lado direito, 23 minutos passados. Vem Alan Patrick na cobrança, sobem os zagueiros do Internacional, Mercado, Juninho, Bruno Gomes dentro da grande área, Alejandro por ali também, escanteio cobrado, a bola na entrada da pequena área, o desvio de cabeça do Gustavo Henrique, a bola chutada de fora da área no meio do caminho, Ranieri faz o corte, o time do Internacional de novo domina, lado esquerdo, campo de ataque, bola alçada na grande área, Hugo Souza ameaçou sair, ficou no meio do caminho, o Bidu dominou, girou para cima da marcação, último toque foi do jogador do Inter, a bola foi embora pela linha de fundo, é tiro de meta que o Hugo Souza vai cobrar, 23 passados, Renan Teixeira, o Corinthians tá melhor no jogo ou

0: Bidu, bola muito espetada, a bola foi embora pela linha de fundo. Tiro de meta que vai cobrar o goleiro Anthony, meu caro Rufino.
1: Exato, toque ali para o Bidu, não alcançou, a bola foi pela linha de fundo, mais um erro do Corinthians, tiro de meta. Inter 1, Corinthians 0, goleirão Anthony, não tem pressa.
0: Jogo rolando, pão de alhozinho da jogo.
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0: 25 minutos passados já deste primeiro tempo, Corinthians briga pela bola, Memphis Depay solta mais atrás com o Bidon, pegaram ele, a falta marcada. Tem falta o Corinthians, tem pressa para cobrança, os jogadores do Inter dão aquela catimbada ali na frente, o Corinthians consegue a cobrança lado esquerdo, Bidon volta na contramão com o Matheus Bidu, ele deixa de lado agora com o Ranieri, Ranieri fazendo ali a saída de três, lado esquerdo, tem por dentro agora o Gustavo Henrique, que faz o lançamento, o campo de ataque para buscar o Yuri Alberto de cabeça, ele consegue ganhar a marcação, solta pela meia esquerda, para a chegada do Memphis Depay. Cruzamento, bola dentro da grande área, Mercado faz o corte de cabeça, complementa Bernabé, dá um bico na bola, tira essa bola de perto da grande área, ela vai sobrar lá no campo de defesa, pra começar tudo de novo o time do Corinthians pra sair jogando bola no corredor central. 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Campeonato Brasileiro, 29ª rodada, já passamos dos 25, vamos chegar a 26, 26 minutos deste primeiro tempo no Beira-Rio. Vitinho foi pra rede, Internacional 1, Corinthians 0, já fala o Weber Lima porque veio o Internacional, bola carregada pelo lado esquerdo, foi pro solo, o jogador do Inter pede pênalti, a arbitragem disse que não foi nada, é isso, Rufino?
1: E mais uma vez pertinho do lance, né? A arbitragem mandou seguir, segue o jogo e caso o Corinthians seja derrotado, o técnico Fernando Diniz possivelmente será demitido, Ramon Dias, Emiliano Dias já se manifestaram que aceitariam.
0: Memphis Depay faz boa jogada, entrada da grande área, finalização, defesaça do Anthony, a jogada pelo lado esquerdo, o Matheus Bidu serviu o Memphis Depay, na entrada da grande área o holandês usou sua habilidade para achar o espaço e buscar a finalização, grande defesa do goleiro do Inter, Rufino.
1: Melhor momento do Corinthians da partida com o Memphis Depay, fez a jogada individual, chutou, finalizou e exigiu uma grande defesa do Anthony, tem escanteio.
0: Escanteio lado esquerdo, na canhota, o Corinthians em busca do empate, 27 minutos passados deste primeiro tempo, vem Memphis Depay para cobrança, pé direito na entrada da pequena área, de cabeça faz o corte ajudando por ali o Alan Patrick, a bola foi embora pela linha lateral, tem arremesso ainda o Corinthians, 27 passados, o Corinthians faz a sua movimentação, vem para cobrança o Matheus Bidu, vem o Bidu ali pelo lado esquerdo, cobrança já feita, bola para Garro, próximo ao bico esquerdo da grande área, vem no carrinho por baixo na dividida, arbitragem, vai marcar uma falta de ataque do Corinthians, é isso, Rufino?
1: Exatamente. Vai dar cartão amarelo, possivelmente ali para o Bidon, Bidon, né? Pela jogada o Bidon, olha lá, cartão confirmado, cartão amarelo para Bidon, camisa número 7, e só confirmando, no caso de demissão do Fernando Diniz, Ramon Dias, Emiliano Dias, aceitariam um contrato curto para voltar ao Corinthians.
3: Ô Felipe, diga. Eu fiz agora há pouco uma crítica pro Memphis Depay, mas o que se espera dele é isso, é o que ele fez no último lance. É ser participativo, é aparecer pro lance, é aparecer pro jogo a todo momento, é receber, é partir para cima, é fazer tabela, como ele fez esse momento e criou uma grande chance de gol pro Corinthians. Agora, Felipe, você imagina o Grenal do fim de semana. Lá eles colocam o número, né? Grenal 400 não sei quanto. Você imagina os dois times na zona de rebaixamento? Não seria o maior Grenal da história, cara?
4: Olha, eu acho que o maior Grenal é quando o time tá brigando por título, né?
3: Ah, tá disputando o título.
4: Mas lá embaixo não tenho dúvida que vai ser um Grenal.
3: Pra você pisar na cabeça do rival,
4: com certeza.
1: Já pensou um subir e outro não? Acho que o peso também, né? Os dois caindo pra Série B, disputando a Série B e um subindo e outro não.
0: Olha o Internacional chegando, finalização de fora da área, Hugo Souza, grande defesa, o Internacional insiste dentro da grande área, foi pro solo, reclama de pênalti, na sequência tira Matheus Bidu, a bola estoura no jogador colorado, vai embora a bola pela linha de fundo, tem tiro de meta o Corinthians, mas agora o Alejandro tá no ouvido ali do árbitro Felipe Fernandes de Lima, o Alejandro dentro da grande área, quase soltou essa bola ali na entrada da grande área, na finalização do Vidiagra, do Thiago Maia finalizou uma grande defesa do Hugo Souza, quase o Internacional amplia, Rufino.
1: E mais um erro individual, né? O Bidu estava na jogada, perdeu a posse de bola, aliás, a bola foi uma assistência praticamente do Bidu para o adversário e quase marcando o segundo gol.
0: E agora um lance

0: que gera polêmica, cobrança ali dos jogadores do Internacional para o VAR anotar um pênalti do Bidu no Alan Patrick. E vai ter expulsão. Vamos ver para quem
1: alguém do
0: sobrou
1: banco
0: o vermelho ali,
1: né?
0: Hein?
1: É, daqui a pouco a gente confirma.
0: Alguém do banco do Internacional foi expulso. Será que foi o Eduardo Batista?
1: Não, acho que não.
0: É, o jogo agora...
2: Algum outro membro da equipe técnica.
1: É um dos auxiliares, daqui a pouco a gente confirma.
0: O VAR não foi acionado, o jogo já volta. E o Corinthians tem a posse de bola no campo de defesa, pegaram o Depay, mas a arbitragem dá vantagem. Desce o Corinthians, bola no corredor central, abertura de jogada lá do direito, o Mateuzinho. Cruzamento, passa na cara do gol essa bola e vai embora. Caio César fechou no carrinho dentro da pequena área, quase o Corinthians empata, Rufino.
1: É, o Mateuzinho fez o que realmente deveria fazer, né? Ele foi na velocidade, chute cruzado, só que o Caio César chega atrasado e perde a possibilidade do gol de empate.
0: O time do Corinthians briga pela bola, recupera com o Matheus Bidu, deixa essa bola no corredor central, agora com o Garro, no círculo central ele domina, fica ali com a posse de bola, solta pelo lado esquerdo, agora com o Bidon. Fernando Diniz da beira do gramado pede pro time avançar, pro time subir, pro time se compactar. O Corinthians tentando dar uma pressão para cima do Internacional. Ranieri domina, campo de ataque, volta na contramão para Gustavo Henrique. 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Campeonato Brasileiro, 29ª rodada, já passamos dos 31 minutos deste primeiro tempo no Beira-Rio. Vitinho foi para a rede, Internacional 1, Corinthians 0, Weber Lima.
3: Felipe Camargo, tudo pronto no Barradão, a bola vai rolar para Vitória e Chapecoense.
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0: 31 minutos passados, é primeiro tempo, você participa pelo WhatsApp no 11 99483-2121. O Internacional tenta chegar lá do direito, sai Hugo Souza no limite da grande área, pelo lado esquerdo, salvo o Corinthians de novo, Rufino.
1: De forma providencial, né, o Bidu, ele não conseguiu evitar essa descida rápida do Inter e quase se complica o timão.
0: Que tenta vir pro campo de ataque, Mateuzinho, lançamento é feito, corte no meio do caminho do Juninho, na sequência briga pela bola, o Yuri Alberto, a arbitragem dá o último toque do jogador corintiano, tem arremesso lateral à equipe do Internacional, campo de defesa. Você participa pelo WhatsApp no 11 99433-2121 e manda sua mensagem pro Gavião, que já fala com a gente, porque vem de novo o Corinthians pelo lado direito. Mateuzinho ameaçou cruzamento, soltou essa bola, lado direito, insiste o Corinthians de novo, a bola fica no meio do caminho, Juninho faz o corte em dois tempos, bota essa bola pro campo de ataque, o último homem é Gustavo Henrique de cabeça, ele evita que essa bola chegue perto da grande área. Que linda jogada do Alan Patrick, chapelou a marcação, botou no solo e sai pro jogo pro Internacional. Do corredor central ele abre jogada lado direito com o Aguirre, desce o Internacional, lado direito, voltou o corredor central, é o maestro do time do Internacional, camisa 10 Alan Patrick, é menino da vila, cria do Santos, trabalha no meio de campo do Internacional, é o capitão do time. O Internacional coordena a jogada, sai de um lado, vai pro outro, trabalha lado direito, Thiago Maia domina, vai soltar com Vidiagra, volta mais atrás com o mercado, põe todos os jogadores do campo de ataque. 33 minutos passados, é primeiro tempo, 1-0 Internacional sobre o Corinthians. O Internacional vai de novo na base do lançamento, a bola é muito forte, faz a proteção por ali o Gustavo Henrique, a bola vai embora. Diga.
1: O cartão vermelho foi para o Pablo Fernandes, auxiliar técnico do Inter, ele estava no banco de reservas, recebe cartão vermelho. Com quantas notas o Pablo vai para casa?
0: Uma nota.
1: Um cartão, né?
0: Um cartão. Ô, Gavião, pessoal aí tá participando com a gente pelo WhatsApp. O corintiano tá preocupado, hein, Gavião?
5: Preocupado. Tem o Enio de Campinas, diz que gosta do trabalho de Eduardo Batista. Gil de Itaquera dizendo que o Garro precisa jogar, voltar a jogar bem. O Amilcar no Itaim Paulista, vamos ganhar Inter. E tem também o WhatsApp de áudio. Áudio, Celcinho, solta o áudio aí, meu filho.
6: Boa noite, Gavião e equipe. Olha, o Corinthians está perdidinho dentro de campo. Perdidinho. Se perder esse jogo, o técnico pode contar as horas, pegar boa na cabeça e embora. Vai embora, porque não dá mais. Ivan Carlos de Mauá. Um abraço a todos.
7: Salve, salve, Nova Brasil. Aqui é o Gabriel de Mauá. Vamos virar, Coringão, eu acredito. Vai ganhar pra cima do Inter aí, como sempre. Segundo tempo, né, faz dois gols. Valeu, Nova Brasil.
8: Bola rolando. Cara,
5: Felipe.
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0: Gavião acompanhando tudo que fala o torcedor, acompanhando a transmissão aqui da Nova Brasil FM. O Internacional tenta partir para o campo de ataque, vem por baixo, Gabriel Paulista faz o corte, a bola vai embora pela linha lateral, tem arremesso, o Internacional tem arremesso, lado esquerdo, Bernabé faz a movimentação, próxima linha que divide o campo. 34 minutos passados deste primeiro tempo, o lançamento é feito, corte mal feito do Corinthians, sobrou lado direito, Aguirre bateu para o gol, a defesa do Hugo Souza, Rufino.
1: Mais uma vez com liberdade, ali pela meia direita o Aguirre, chutando forte, Hugo aparecendo, fazendo a defesa. Corinthians tem pressa, a bola rolando.
0: Trabalha o time do Corinthians ali, lado direito, campo de defesa. Volta na contramão com Gabriel Paulista, que vai sair pro jogo. Jogo rolando, pão de alhozinho da jogo.
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0: O time do Corinthians tenta se articular no corredor central, bateu carteira, recupera o Internacional, vem de novo o Internacional para trabalhar essa bola, intermediária ofensiva, Aguirre domina, protege, tenta fugir da marcação, vem Bidu, volta na contramão, trabalha o Internacional no campo de ataque, Aguirre de novo, insiste, soltou por dentro para Alan Patrick, finalização, ela passa direito e vai embora pela linha de fundo, tiro de meta, Rufino.
1: Ah, agora o chute saiu fraquinho, né, mas novamente com facilidade a troca de passes, mas a finalização passando no canto baixo, pelo lado direito do goleiro Hugo Souza. Segue Inter na frente, Felipe, 1-0.
0: 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Campeonato Brasileiro, 29ª rodada, vamos chegar à marca dos 36 minutos deste primeiro tempo no Beira-Rio. Vitinho foi pra rede. 1 para o Internacional, 0 para o Corinthians. Já fala o Éber Lima, porque vem o Corinthians. Bateu, Bidu bateu pro gol, ela passa muito perto e vai embora. Num chute de fora da área, o Fernando Diniz achou que essa bola ia na gaveta. Quase, quase o Corinthians empata o jogo, Rufino.
1: Passou perto, hein? Chegou a tocar na rede, só que do lado de fora. E na posição que estava ali o técnico Fernando Diniz, chegou a ameaçar uma comemoração, mas na verdade ficou só na lamentação.
0: 36 passados, 1 Inter, 0 Corinthians, Weber Lima.
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0: 37 minutos passados, já eu vou ouvir o Renan Teixeira, porque vai vir mais Corinthians, lado direito, Mateuzinho, pede movimentação do Caio César, volta na contramão com Gabriel Paulista, é a vez do Corinthians botar todos os seus jogadores no campo de ataque, Gustavo Henrique domina corredor central, abre jogada lado esquerdo com Ranieri, tem o Bidu do seu lado, empurra a bola para ele, volta na contramão de novo com Garro, tá fechadinho o Internacional, o Corinthians vem de novo na contramão, até chegar essa bola no Hugo Souza. 37 passados, Renan Teixeira, já merece o gol de empate o Corinthians, Renan?
2: Felipe, o Corinthians melhorou bem no jogo, melhorou bastante, ainda cometendo alguns erros na saída de bola, e desses dois geraram situações de oportunidade de gol ali pro time do Inter, que só consegue também quando a bola cai no pé do Alan Patrick, né? O menino da Vila, como você falou, tem muita qualidade, só que o Corinthians melhorou muito no jogo. Agora o Corinthians tem tido uma posse de bola produtiva, criando alguma chance de gol. Foi agora com o Bidu, foi antes com o Memphis, então o Corinthians melhora um pouco no jogo, pouco ainda para buscar o empate, mas tá melhorando no jogo o Corinthians.
0: E vem o Internacional, Alan Patrick domina essa bola, campo de defesa, rompe a linha que divide o campo, carrega o Inter pela meia esquerda, campo de ataque, Bernabé dominou, volta de novo, a marcação corintiana se recompõe, vem na contramão, o Internacional tem de novo a posse de bola, ela sobra com Juninho deixa com o Mercado sai do corredor central, abre lado direito para a descida agora do Bruno Gomes, que recebe aqui pelo lado direito, tem o Bidon fazendo pressão, vem na contramão, camisa 15 do Inter, gira pra cima dele, faz o passe errado, recupera o Corinthians, Memphis Depay ia dar o passe pro Yuri Alberto, mas estava impedido, voltou na contramão, pra Garro, lançamento, Caio César, dominou, já fugiu da marcação, girou pra cima dele, lado direito, fez a finta, soltou pra Yuri Alberto, entrada da grande área, Mateuzinho passou, finalização na trave! Estoura no poste esquerdo do goleiro Antony, quase, quase o Corinthians empata, Rufino!
1: Quase, quase o Corinthians empata. O Yuri Alberto estava de costas para o gol. Aí serviu o Mateuzinho, chutou forte, bola batendo no poste esquerdo do goleiro Antony. Segue 1-0 Inter. Corinthians continua no ataque.
0: Corinthians pressiona o Internacional. Vai sentindo o um bom momento, vai em busca do empate. A bola vem na contramão para a descida do Gabriel Paulista. O passe feito por dentro. Vem de novo. Garro empurrou para Memphis Depay. Para Yuri Alberto. Depay passou. Yuri Alberto vai bater para o gol. Na trave de novo. O goleiro Antony desta vez esticou o braço direito. Desviou. O toque foi providencial, Rufino. Se o Antony não toca na bola, o Corinthians empatava o jogo.
1: Empatava sim. Tinha o Memphis passando dentro da área base. Yuri Alberto chutou forte. Defesa parcial do Antony. A bola batendo no poste, saindo do outro lado. É escanteio favorecendo o Timão.
0: A bola agora está ali para o lado de fora. O jogo está paralisado. Tem jogador do Inter sentindo, Rufino.
1: Exato. Tem um jogador do Inter, mas não será necessário o departamento médico para acompanhá-lo.
0: E pintou o cartão amarelo.
1: Tem o cartão amarelo para o Caio César. Caio César recebendo cartão amarelo. Deixa eu ver, e o Caio César pendurado, hein? Recebe o terceiro, portanto não enfrenta o Palmeiras no final de semana.
0: É, o jogo está paralisado. O Internacional tem a posse de bola no campo de defesa. 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Campeonato Brasileiro, 29ª rodada, já passamos dos 40 minutos, primeiro tempo no Beira-Rio. Vitinho foi para a rede, 1 para o Internacional, 0 para o Corinthians, o Weber Lima.
3: Felipe Camargo, 40 minutos no Mangueirão, Remo e Grêmio 0-0, segue 0-0 também, Bragança Paulista, 39 minutos, Bragantino e Mirassol.
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0: E vai mais Corinthians para o campo de ataque, trabalha essa bola lá do direito, recebeu o Depay, foge da marcação pela meia direita na base do Tromba, Tromba ganha a bola, sobra do lado direito com o Mateuzinho, domina Mateuzinho, mas a arbitragem já marca o impedimento do lateral direito do Corinthians. 41 minutos passados, é primeiro tempo, jogo rolando, pão de alhozinho da jogo.
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0: Renan Teixeira, há pouco você falava que o Corinthians tinha melhorado, mas da sequência, duas bolas na trave, não tá merecendo empate, Renan?
2: Mudou minha opinião. Depois de duas bolas na trave, como foram, duas defesas importantes do Antony, né? Ele que foi escolhido aí na mudança do Eduardo Batista no lugar do Matheus Cunha, duas belas defesas, né? Chute do Mateuzinho e depois do Yuri Alberto.
0: E vem de novo o Internacional no chute de fora da área, na tentativa da chegada ali pelo lado direito, vinha o Bruno Gomes, a bola foi embora no Aguirre, tiro de meta, Rufino.
1: Arriscando mais um chute de longa distância, errando o alvo, bola pela linha de fundo, tiro de meta finalzinho do primeiro tempo. O Corinthians tentando buscar ainda o empate, mas segue o Inter na frente 1-0.
0: 42 minutos. O Gavião, torcedor, participa com você pelo WhatsApp no 11 99433-2121. Torcedor corintiano já tá com uma esperança melhor aí, né? Dá pra acreditar no empate.
9: Mande Aldo.
5: Já começou a crariar, né? Mas, mano, começou a crariar a mente do corintiano. Emiliano, tô no trampo aqui na Paulista, torcendo pro Timão. Marcelo em Santo André, tomando uma gelada, torcendo pro Corinthians. Antônio Vaqueiro de Cesário Lange tá ligadão na Nova Brasil. Solta o áudio, Vaqueiro aí. Solta o áudio, Celcinho.
9: Gaviva, Gaviva, o meu secador quase explodiu agora, bicho. Nunca funcionou tão rápido assim. Edson do Grajaú.
10: Boa noite, Nova Brasil. Tira uma dúvida. Se o Corinthians já queria contratar o Ramon Dias, por que deu 14 dias pro Fernando Diniz? O time voltou pior que tava antes. É o Moretti de Sumaré.
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0: Felipe. E desce o Corinthians, lado direito, Caio César, grande jogada, sai da direita para a esquerda, cruzamento, desvio feito, corte lá atrás do Juninho, quase chega o Corinthians de novo, tem escanteio, Rufino.
1: Mais um escanteio para o Timão na busca do gol de empate, Garro posicionado para a cobrança.
0: Grande jogada do Caio César, abriu espaço lado direito, inverteu jogada, quase chega o Corinthians. Agora o escanteio é pelo lado direito, 43 minutos passados, aquele pega dentro da grande área. O árbitro Felipe Fernandes de Lima.
1: Que susto.
0: É, você tá acostumado com pega-pega, Rufino? Acontece, Rufino. Escanteio. Dentro da área, escanteio, vem pelo alto, corte do goleiro, desvio, vem o Corinthians, insiste o corte lá atrás, tira o mercado. O time do Internacional tenta puxar contra-golpe, o Corinthians faz bloqueio, insiste de novo, tira agora de novo o Bruno Gomes, de perto da grande área. Volta na contramão o time do Corinthians, 44 passados deste primeiro primeiro tempo, Corinthians aperta o Internacional em busca do empate. Bola aqui pelo lado esquerdo com o Matheus Bidu, próximo ao bico da grande área, sobrou pra Bidon, dominou, chuveirou dentro da grande área, tentou chegar no Depay, corte feito, vem de novo Bidu, cruzamento, bola forte dentro da grande área, Mercado tirou, sobra do lado direito, o Corinthians pressiona o Internacional no Beira-Rio, aluga meio campo, trabalha Gabriel Paulista, solta de lado com o Ranieri, deixou com o Mateuzinho, tá exprimido o Internacional, o Corinthians vai no lançamento, bola na entrada da grande área, Bruno Gomes de cabeça faz o corte, bola pela linha lateral, é arremesso, Corinthians ataque, só dá Corinthians agora, o Rufino.
1: Ah, só dá Corinthians, dá pressão, buscando aí a marcação do gol de empate ainda nessa primeira etapa.
0: Trabalha o time do Corinthians, sai do campo de defesa pro ataque, Ranieri, jogada pelo lado direito com o Mateuzinho, Caio César se movimenta, pediu bola, preferiu voltar na contramão, vem Garro, busca jogo na linha que divide o campo, Internacional baixa o bloco de marcação,
1: subiu,
0: sobe a placa, quanto?
1: Mais 4, vamos até 49.
0: Trabalha o Corinthians, 4 minutos para tentar achar o gol de empate no Beira-Rio, trabalha, boa jogada, Depay abriu as pernas, sobrou para Yuri Alberto, entrada na grande área, falta pro Corinthians, Caio César na movimentação, dá um grande trabalho para a defesa do Inter, falta em cima dele, Rufino.
1: Ah, falta mais uma para cima do Caio César, foi atropelado, chegando ali o camisa número 5, Vidiagra, faz a falta e é perigosíssima favorecendo o Timão.
0: Chegou forte o Vidiagra, falta marcada, é frontal, 3 passos da meia lua da grande área, o goleiro Anthony está preocupado, sai do gol, vai ali conversar com os jogadores, a barreira fica 2 passos para dentro da grande área, jogadores do Corinthians conversam, tem Thiago Maia ali como homem base da barreira, 4 homens a princípio, vai chegando o 5º homem, vai ter alguém deitado atrás da barreira, Garro de pé esquerdo, Memphis Depay de pé direito, 46 minutos passados, é primeiro tempo no Beira-Rio, o Corinthians pressiona o Inter em busca do empate, pode ser agora, para fazer a tampa da panela subir no Beira-Rio, autoriza o árbitro, Memphis Depay bateu pro gol, ela passa por cima e vai embora, Rufino.
1: Ah, foi para a cobrança, o Memphis Depay erra o alvo, e não passou pertinho não, passou até distante, linha de fundo, desperdiça a oportunidade, 1 a 0 Inter.
0: Tiro de meta que vai cobrar o goleiro Anthony. Vamos a 49. Foram 4 minutos de acréscimos. O time do Corinthians domina a bola no campo de defesa. Sai jogando no corredor central com a chegada ali do Gustavo Henrique. Deu um tapa na bola, todo desajeitado. Quase entregou a paçoca. Vem o Internacional de novo. Lançamento da defesa pro ataque. Bruno Gomes tenta articular o time, buscando Alejandro. Recupera o time do Corinthians. Jogada feita aqui pelo lado esquerdo. Tentou a ultrapassagem o Yuri Alberto. A bola bateu por último do Aguirre. A bola foi embora. 47 minutos passados. Menos de 2 minutos para terminar o primeiro tempo. Já vem o Weber Lima comandando um intervalo aqui da Nova Brasil FM. 2 jogadores do Corinthians atingidos. Pelo lado esquerdo, Bidon reclama com a arbitragem querendo falta e cartão amarelo, meu caro Rufino.
1: Exato, chegou forte por ali, derrubando o Bidon, o árbitro mandou seguir.
0: Trabalha o Corinthians, sai da esquerda, vem para a direita, Caio César pediu, recebeu, estica a perna por ali, Bernabé para fazer o corte, Thiago Maia ajudando na marcação, a bola vai embora pela linha lateral, tem pressa o Corinthians, lateral já cobrado, a bola segue ali pelo lado direito de ataque, o Corinthians põe todos os seus jogadores do campo de ataque, vem Garro buscar a bola no corredor central, abre jogada com Gustavo Henrique, lado esquerdo de pé direito, passe de primeira para chegada do Bidu, se movimenta Bidon, tenta o passe por dentro, buscava o Memphis Depay, corte providencial, mas não deu certo, o Internacional perde a bola, Memphis Depay domina a meia esquerda, gira o jogo de pé direito, abre lado direito com o Mateuzinho, tem dificuldades pro domínio, botou essa bola no chão, solta de lado com Gabriel Paulista, o time do Corinthians tá todo no campo de ataque em busca do empate, 48, menos de 1 minuto, é o último giro do ponteiro para terminar o primeiro tempo, o Corinthians vai tentar uma última estocada, lado esquerdo, Bidu dominou, fez a finta, voltou na contramão, bola pra chegada agora do Garro, insiste Garro, carregou, levou linha de fundo, deixou a Aguirre pra trás, cruzamento, bola na pequena área, estica a perna pra fazer o corte, Juninho. A bola vai embora pela linha lateral, tem arremesso o Corinthians, próxima bandeirinha de escanteio, o Corinthians pressiona o Internacional nesses últimos segundos do primeiro tempo, Matheus Bidu vem na movimentação, vamos a 49, vai vencendo o Internacional 1-0, gol no início da partida com menos de 1 minuto, Vitinho foi pra rede, o Corinthians foi evoluindo dentro do jogo, e agora pressiona o Internacional, o árbitro olha pro relógio, vai terminar o primeiro tempo, o Corinthians tem a posse de bola, domina Gustavo Henrique, campo de ataque, bola pra Ranieri, corredor central, dá um bico pra frente, Ranieri, tenta armar alguma coisa, prende bola, solta por dentro com o Bidon, Bidon abre jogada, lado direito com o Mateuzinho, se fecha o Internacional 49, vai terminar o primeiro tempo, faz o corte à defesa do Inter. A arbitragem vai dar falta ou vai terminar o primeiro tempo, Rufino?
1: É, o Mateuzinho foi empurrado, permanece caído por ali, e a impressão é que teremos aí a falta, deve apontar um minuto mais, né?
0: É, o árbitro já viu o relógio ali e tava com o tempo estourado. Bernabé fez
1: amarelou,
0: a falta.
1: E amarelou para o Bernabé, cartão amarelo para o Bernabé, jogador do Inter.
0: Já imaginou se o Corinthians consegue agora o empate, a confusão que o senhor Felipe Fernandes de Lima vai arranjar, que ele deu 4 de acréscimos. E aí, quando bateu 49, veio a falta. Cartão confirmado, como disse o Rufino, ao Bernabé. Tem falta o time do Corinthians, pode ser a última estocada deste primeiro tempo. Vai chover a perigo na área do goleiro Anthony. Torcedor corintiano faz figa para que pra quem sabe o Corinthians ache o gol de empate ainda no primeiro tempo. Vamos chegando a 50. É falta pro Corinthians. Mateuzinho vem pra cobrança, agarro, bola alçada dentro da grande área. Sai o goleiro Anthony para fazer a defesa com tranquilidade. Já bateu 50. O Internacional vai tentar agora uma última busca pro ataque. Arbitragem marca falta, não. Apenas arremesso lateral. Vai terminar o primeiro tempo no Beira-Rio. Apita o árbitro. Mas tem confusão também, Rufino.
1: Até porque o Caio César chega para reclamar, o Alan Patrick também reclama. Enfim, jogadores ali na bronca com o árbitro do jogo, Felipe Fernandes de Lima.
0: É, o árbitro colocou ali o apito para terminar o primeiro tempo e aí começou uma discussão. O árbitro não terminou não, Rufino. Ele não sabe o que faz o árbitro. Tá perdidinho. O que ele vai fazer? Vai terminar o primeiro tempo? Terminou o primeiro tempo. Mas é confuso o senhor Felipe Fernandes de Lima. Muito, fim do muito. Primeiro tempo no Beira-Rio. 1 para o Internacional, 0 para o Corinthians. Vem aí o intervalo aqui da Rádio Nova Brasil FM. Vem aí o Weber Lima. Já já eu volto com o segundo tempo de Corinthians Internacional.
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3: Olha, essa arbitragem é vergonhosa. O Breno Bidon matou um contra-ataque. Era para cartão amarelo. Só o que que acontece? O Breno Bidon já tem. Breno Bidon já tem o amarelo. O Corinthians voltaria do intervalo com um a menos. E ele não teve coragem de dar o cartão amarelo. Matou a jogada do Breno Bidon. Ah, vergonha, cara. Essa arbitragem... Eu cantei aqui que esse Felipe é amigo de Hugo Botelho, rapaz. Ele apronta nos jogos. Ele apronta, e aprontou agora, e o Alan Patrick foi reclamar com ele, com correção, né? Porque realmente era para expulsar o Breno Bidon, já tinha cartão amarelo, matou o contra-ataque, outro amarelo, era expulsão, mas isso não aconteceu. Antes do destaque do nosso Edson Rufino, uma notícia que não é muito boa para o Corinthians. Kahneman abre o placar lá no Mangueirão. Agora Remo 0, Grêmio 1. Outra notícia que não é muito boa também para o Corinthians. Eric abre o placar para o Vitória. Vitória 1 no Barradão, Chapecoense 0. E em instantes começa Vasco e Botafogo. O fato é que agora o Corinthians já fica ali muito, mas muito próximo da zona da degola com essa derrota para o Internacional, Rufino.
1: Aí depois de duas más notícias para o Corinthians, eu tenho a terceira. Vai perdendo pelo placar de 1-0 para o Inter e realmente deixando o torcedor mais do que nunca preocupado. Tem mais uma. Próximo jogo contra o Palmeiras na sequência do Campeonato Brasileiro. 3 cartões mostrados por aqui para o Bidon, para o Caio César. O do Caio César é o terceiro, não enfrenta o Palmeiras, e teve para o Bernabé também, o jogador do Internacional. No banco, Weber, o Corinthians tem o Cauê, o Vitinho, Pedro Raul, Pedro Milans, Matheus Pereira, Angeleri, o Alan, o Charles, o André, o Iago Machado, o Gui Negão e também o Lingard, as opções que tem o técnico Fernando Diniz. Fernando Diniz pode ser demitido depois do jogo, mas pode ficar fora também contra o Palmeiras, caso receba cartão amarelo, também está pendurado. Intervalo de jogo, de volta a você, Weber Lima.
3: Maravilha, Edson Rufino, Renan Teixeira. Você concorda, Renan? O Breno Bidon era para ter sido expulso ali no lance, hein?
2: a jogada que ele matou contra-ataque em cima do Bruno Gomes, foi ali que estava na disputa de bola, né? Ele dá o tapa na frente e o Bidon vai só no corpo dele. Concordo com você, Weber. Ali o juiz poderia ter dado a falta e, consequentemente, o amarelo seria o segundo do Bidon e a expulsão. O Rufino foi trazendo notícias ruins aí a respeito do Corinthians, e uma notícia ruim é a ausência do Caio César no próximo jogo, né?
11: Também.
2: O Caio César que...
11: Já seriam dois, hein? Breno Bidon e Caio César.
2: O Breno Bidon também tá suspenso?
11: Não, não. Ah, sim. Se tivesse sido expulso, era o segundo tempo com um a menos e fora do jogo do próximo rodada.
2: Perfeito. O Caio César, que depois dos 30 minutos de jogo, na melhora do Corinthians, passa muito pelos pés dele, né? Ele saindo lá do lado direito, vindo pela zona central do campo, com jogadas individuais, tentando, aproximando, né? O Corinthians que melhorou bastante. Aí é uma notícia boa pro torcedor corintiano, que o Corinthians melhorou muito da metade do primeiro tempo pra frente. Teve muito mais a posse de bola, uma posse de bola produtiva, com a participação dos seus principais jogadores, criando chances claras de gol, dois chutes na trave, né, com defesas importantes do Antônio ali, que fez um bom primeiro tempo. A gente espera um segundo tempo ainda mais nervoso, Weber, mas o Corinthians saindo, querendo sair um pouco mais pro jogo, porque precisa de um empate. Eu olhei a classificação aqui, Weber, com essa vitória parcial do Grêmio é preocupante, né? Porque daqui a pouco o Vasco entra em campo contra o Botafogo, né? E o Corinthians vai indo cada vez mais próximo. A diferença para a zona do rebaixamento vai só diminuindo, né?
11: Nesse momento é apenas um ponto. Um ponto da zona do rebaixamento tem o time do Corinthians. Bom, para vocês terem uma ideia, neste momento, o Mirassol terminou o intervalo lá em Bragança Paulista. Bragantino 0, Mirassol 0. O Inter vai derrotar o Corinthians por 1-0, no Mangueirão vitória parcial do Grêmio, gol do Kahneman, 1-0, e no Barradão vitória está chegando a 23 minutos e vai batendo a Chapecoense. O que acontece com isso? O Vitória está indo a 36 pontos, o Vitória indo a 36 pontos, Botafogo 35, Mirassol 33, Corinthians 32, Grêmio 32. O Grêmio é o primeiro fora da zona da degola. E vai lembrar que o Vasco está dentro da zona do rebaixamento com 31, mas tem um jogo a menos com a Chapecoense lá na Arena Condá.
2: Nesse momento, dois, né, Weber? Nesse momento, dois jogos.
11: Dois jogos, é verdade. Vai jogar com o Botafogo em instantes, mas tem esse jogo aí com a Chapecoense, que é um jogo que, né, o time... a gente imagina que vá derrotar a Chapecoense, né? 31 pontos, Internacional 31, Remo tá indo pro espaço 23, Chapecoense já foi 18, mas realmente, dependendo do que acontecer, inclusive nesse segundo tempo, a gente não sabe o que vai acontecer entre Grêmio e Remo, e nem entre Corinthians e Internacional, a diferença agora é no saldo, Renan, apenas 3 gols tem o Grêmio a menos que o Corinthians no saldo. Menos 4 o Corinthians, menos 7 o Grêmio. É isso que está deixando o Corinthians acima do tricolor gaúcho, Renan.
2: É que o Grêmio sofreu muito mais gols do que o Corinthians, né? Até fez mais, só que sofreu mais gols, né? E acho que essa briga, Weber, ela vai percorrer até o final do campeonato aí, pelo que vem jogando os times, né? E o Grêmio tem o, como você gosta de chamar, do fato novo, né? O seu ídolo, né? O Renato Portaluppi, o Renato Gaúcho, que tá de volta no Grêmio e pode fazer disso, né, um diferencial, um ponto positivo pro time gremista, né? Cara, essa ali do Vitória para baixo, Vitória ganhando vai para 36, do Botafogo para baixo, que entra em campo daqui a pouco contra o Vasco, vai ser uma briga acirrada até o final aí contra o rebaixamento. E o Remo perdendo de fato hoje pode colocar aí já na conta mais um na segunda divisão junto da Chapecoense.
11: E a sorte ainda do Corinthians na próxima rodada, apesar de enfrentar o Palmeiras, é que Grêmio e Internacional se enfrentam, né? Então, o Corinthians, dependendo do que acontecer hoje, né? Se o Corinthians perder, realmente, aí vai entrar na zona da degola. Aí, dependendo do resultado lá de Grêmio e Inter, aí entra sim, porque alguém vai pontuar. Se o Corinthians perder do Palmeiras, aí entra. E lógico, dependendo do Vasco, o que vai acontecer com o Vasco e Botafogo em instantes. Bom, é isso daí. 8 horas e 28 minutos. Temos os números do jogo antes do nosso Gaviva. E o Renan vai analisar também. Posse de bola. Rapaz, será só isso mesmo? 28% de posse de bola só no Internacional.
2: Isso, foi isso mesmo.
11: 72% do Corinthians, 8 finalizações para cada lado, 10 faltas do Colorado, 7 do Corinthians, 2 impedimentos para o time do Eduardo Batista, 1 da equipe do Fernando Diniz, 5 escanteios para o Timão e 1 para o Colorado. O Renan já vai comentar essa superioridade numérica em posse de bola do Corinthians, que chama atenção. Mas antes, Gaviva, o pessoal que manda mensagem no 11 994 33 21 21. Gaviva.
5: O Erenildo dos Anjos tá bravo, ele quer que o Depay saia do time. O Wagner Marinho, hoje é o clássico dos garotos enxaqueca. Um técnico mais estressado que o outro. Tem o Luiz Fernando Pereira, tem o Gilson de Interlagos. Se perder hoje, nem os jogadores seguram o Diniz. Renato da Crimação, trabalhando nas entregas e tal, e sofrendo com o Coringão. Celcinho, hora do áudio. Vamos soltar o áudio da galera no WhatsApp.
12: Boa noite, Eder Lima. E aí, Gavião, beleza? Aqui é o corintiano Alexandre da Vila Brasilândia. Tô aqui perto do bar do Cabeção, vou tomar um corote aqui na conta do Gavião. Mano, é o seguinte, o Corinthians tinha que cair, velho. Sou corintiano a vida toda, mas eu acho que o Corinthians tinha que cair pra começar tudo de novo. Uma reforma naquela administração e no elenco. Salário alto pra caramba de jogador de futebol baixo. Pequenininho. Um abraço.
13: Gavião, Nova Brasil. Ah, eu gosto tanto dessas letras. Escuta, Gavião, tá tudo bem com você aí? Tudo bem com o pessoal? Eu espero que sim. Eu sou a Isabel, estou no Campo Limpo, torcendo muito para o Inter. Eu acho que o Inter merece ganhar. O Inter é um time muito grande, não merece ir para a segunda divisão. Mas torcer é torcer e o que depende é dos jogadores. Sabe que toda vez que troca o técnico, o negócio muda, né? Enfim, Nova Brasil. Um beijo a todos, meus queridos. Saúde e paz.
5: Vai lá, Weber.
11: Maravilha, Gaviva. Bom, daqui a pouquinho as perguntas para o Renan. Os números do jogo, Renan, uma superioridade absurda do Corinthians de posse de bola, Renan.
2: Que essa superioridade na posse de bola, Weber, ela só foi refletida de fato depois da metade do primeiro tempo, né? Que daí o Corinthians fez dessa posse de bola chance clara, chance real de gol. Com a aproximação dos jogadores, o Caio César saindo lá da ponta direita, se aproximando ali no meio do Garro e do Memphis, né, para fazer tabelas e também jogadas individuais. E aí sim o Corinthians foi muito mais efetivo, muito mais produtivo, criando as chances reais de gol e mereceu, até se a gente parar para analisar o que foi esse jogo, mereceu sim até o empate, né, no final do primeiro tempo. O Corinthians que, mesmo tendo essa posse de bola ali no início, entregou na saída de bola duas oportunidades, uma com o Hugo e o Hugo Souza, o goleiro, e a outra com o Bidu, se eu não me engano, saindo ali por dentro, errando na intermediária defensiva e dando a chance pro Inter, que é um time que está disputando muito, que está duelando, que está sendo um time competitivo, que está sendo um time agressivo na marcação, mas que é um time também, Weber, limitado. Se a bola não cai no pé do Alan Patrick, que é o ponto de lucidez e criatividade desse time, é um time que é muito limitado. Fica dependendo de chutão para frente, a velocidade do Vitinho, que também tem lá a sua limitação. O Alejandro participou muito pouco do jogo. Então, é de um Corinthians que foi melhor da metade do primeiro tempo para frente, criando chances de gol, mas dentro daquela preocupação que a gente tinha na análise pré-jogo, né, de um meio de campo espaçado, num rebote ali com menos de um minuto de jogo, isso ficou muito claro. Bola no pé do Alan Patrick, facão, movimento do Vitinho, saiu na cara do gol e faz 1-0. Corinthians agora vai ter que remar para pelo menos conseguir um empate, Weber.
11: Tá certo, 8 horas e 33 minutos no futebol da Nova Brasil. Vamos lá com a participação do ouvinte, com o nosso Gaviva, mandando um abraço pro Luiz Fernando Pereira. Daqui a pouquinho, Hugo Botelho narrando o Cruzeiro e São Paulo. É, rapaz, quem mais aqui? O pessoal que participa, manda mensagem. O Internacional tá na frente, 1-0 no nosso intervalo da Nova Brasil, com pão de alhozinho. Com pão de alhozinho da jogo, Gaviva. Vamos lá com o pessoal que participa, Gaviva.
5: Ó, separei três perguntas aqui pro Renan Teixeira, hein? O Jânio de Fortaleza, Renan, o Diniz mostrou que é um técnico limitado mais uma vez?
14: Bom, é, Jânio, né? Jânio de Fortaleza, um grande abraço, querido. Isto. Obrigado pela pergunta.
11: Lá em Fortaleza, o Renan, é no 106,5.
14: 106,5, lá de Fortaleza, Nova Brasil. Ô, Gaviva, ele quis arriscar quando não era necessário. O Diniz, ele tem muito dessa característica, né? Esse trabalho bem autoral, ele gosta disso, gosta de correr riscos, mas nesse momento não era o ideal, né? Quando quem precisava de fato, quem tinha a obrigação da vitória, era muito mais o Inter. Quem tem, né, a obrigação da vitória é muito mais o Inter. O Corinthians hoje, para mim, tinha como obrigação não perder o jogo. Se viesse a vitória, excelente, mas não perder o jogo já seria fundamental pro Corinthians. E quando ele entra com o meio de campo espaçado, desequilibrado, só com um volante, isso ficou muito claro ali com menos de um minuto de jogo, quando num tiro de meta pro Corinthians, num rebote ali na... Desculpa, na intermediária, onde deveria ter um meio de campo mais povoado, sobra pro Alan Patrick e ele faz a jogada do gol. Eu vejo o Diniz, ele é criativo, não acho ele limitado, mas ele arrisca demais, né?
5: É, tem aqui o Milton de Barueri. Renan, quem que você acha que vai cair, Inter ou Grêmio?
14: Talvez os dois, né? Mas nesse momento eu vejo uma limitação maior, Gaviva, no time do Inter. Quando não tem o Alan Patrick com a bola no pé... É um time completamente sem criatividade, completamente sem ideias de jogo, sabe? O Alan Patrick, quando pega a bola, tem a chance, a oportunidade de criar alguma coisa. E o resto foi criado em cima de erros do Corinthians, não em jogadas geradas a partir de jogadas do Inter, né? Então vejo o Inter, nesse momento, com um pouco mais de limitação do que o seu rival lá de Porto Alegre, o Grêmio.
5: E o Ramon de Artur Alvim, Zona Leste, ouvindo 89.7 Nova Brasil em São Paulo. Renan, você não acha que um time que só fica dependendo de Yuri Alberto vai mal das pernas?
14: Não que o Corinthians dependa só do Yuri Alberto, mas é muito claro que pro contexto coletivo, né, no contexto coletivo do Corinthians, o Yuri Alberto ele é fundamental, né, pelo seu comprometimento, pelas suas movimentações. Isso tudo faz com que potencialize o jogo de outros jogadores, a qualidade de outros jogadores, do Garro, do Memphis, jogando como segundo atacante, com liberdade de movimentação. Não que o Corinthians seja dependente do Yuri Alberto. Claro, não tem jogador para substituí-lo, mas que fica muito claro que ele potencializa o jogo de outros jogadores também, Gaviva.
5: Você, Weber.
11: Maravilha. Adivinha quem não volta pro segundo tempo? Adivinha.
14: Quem
11: você acha que não voltou pro segundo tempo?
14: Quem?
11: Ia tá pendurado, o tal do Felipe já sabia que qualquer falta do Bidon, ele ia ter que expulsar o Bidon. Essa arbitragem é fraca. E esse Felipe, ele é fraquíssimo. Esse Felipe é amigo de Hugo Botelho. Você fica agora no futebol da Nova Brasil com Corinthians Internacional e Corinthians, com Gavião, Edson Rufino, Renan Teixeira e a emoção de Felipe Camargo.
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0: A bola vai rolar no segundo tempo no gigante da Beira Rio. Os dois times mudaram no intervalo. Já o Rufino vai trazer informação. É a vez do Corinthians dar a saída. Apita o árbitro. Bola rolando no segundo tempo do Beira-Rio.
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0: Time do Corinthians parte para o campo de ataque, lançamento é feito. Gabriel Paulista tenta achar Mateuzinho, que está em impedimento, o jogo está paralisado. Tem posse de bola o Inter no setor defensivo. Muda o Corinthians, muda o Inter, é isso, Rufino?
1: Exato, o Bedon foi substituído para substituir o André, camisa 49. Novidade também no Internacional, Paulinho 27 no lugar do Aguirre.
0: Duas mudanças, uma de cada lado. O time do Corinthians tem a posse de bola no setor de defesa. Vem na contramão Gabriel Paulista, que recua mal feito. Quase entrega a paçoca, se esticou o goleiro Hugo Souza para evitar o escanteio. Vem o Internacional de novo, a bola sobrou, campo de ataque, sai da esquerda para a direita, o corte feito. Tira dali o Matheus Bidu. O time do Corinthians tenta partir para o campo de ataque e a falta feita em cima do camisa 10, o Memphis Depay. Tomou cartão amarelo, me pareceu camisa 5 do Inter, Rufino.
1: Exatamente, o Vidiagra, camisa número 5, puxou a camisa do Memphis Depay, recebe cartão amarelo, primeiro cartão desse segundo tempo.
0: E desce o Corinthians pelo lado direito, Caio César vai pra cima da marcação do Bernabé, ganhou do Bernabé, cruzamento, bola dentro da grande área, o desvio no meio do caminho, sai Antônio no alto pra fazer a defesa. Um minuto e meio do segundo tempo, o Corinthians chega com perigo, Rufino.
1: Ah, chegou com um perigo ali, antecipação providencial do Antônio, faz a defesa, já coloca a bola para rolar, que começa lá e cá.
0: O time do Internacional fica com a posse de bola no setor de defesa. Meu caro Renan Teixeira, nesse segundo tempo, vamos chegar à marca dos 2 minutos, os dois times com mudanças. Sua expectativa para a entrada do André e do Paulinho, um do lado do Corinthians, outro do lado do Internacional.
14: É, vamos lá, o André, muito claro, né, o Bidon estava com risco muito grande ali de ser expulso, né, já tinha o cartão amarelo e entra ali um jogador que é muito forte, fisicamente, com a capacidade de chegada também no ataque, né? Um segundo volante que faz muito bem isso daí. E pelo lado do Internacional, sai o Aguirre, que eu acho que não fez um bom primeiro tempo, errou bastante tecnicamente. Entra o Paulinho fortalecendo o meio de campo e colocando lá na direita o Vitinho, né? O Vitinho que vai fazer a ala direita no lugar do Aguirre, né? E o Paulinho povoando ainda mais o meio de campo, dando mais consistência ao meio de campo do Internacional, Felipe.
0: Time do Internacional que está no campo de ataque, lateral já cobrado, próximo ali, entrada da grande área, faz a jogada pelo lado direito, tenta fazer o cruzamento, agora o corte, vem por baixo o Matheus Bidu, bota essa bola pela linha lateral, tem arremesso a equipe do Internacional. Juninho vem para a movimentação, soltou essa bola ali para fazer a movimentação. O time do Internacional trabalha lado direito de ataque, próxima bandeirinha de escanteio, vem cruzamento, bola vem por baixo, desvio, o corte feito. Não, a arbitragem diz que o último toque não foi do Gustavo Henrique, é tiro de meta, Rufino.
1: Exato, cruzamento fechado ali no primeiro pau, tentou a finalização o Vitinho, bola pela linha de fundo, tiro de meta, segue o jogo.
0: Sai pro jogo o time do Corinthians, troca passes do campo de defesa, 3 minutos e meio deste segundo tempo, 1-0, o Internacional vai vencendo com um gol com menos de 1 minuto. Mateuzinho recebe, lado direito, campo de defesa, volta na contramão com Gabriel Paulista, deixa por dentro com Ranielli vem buscar jogo, tá ali na meia lua, no meio círculo, do círculo da meia lua da grande área, trabalha o time do Corinthians, campo de defesa, vem pelo lado direito com Mateuzinho, ele tenta o passe mais à frente, Memphis Depay foge da marcação, foi calçado pelo mercado, é falta. O holandês foi derrubado ali no campo de defesa, tem falta o time do Corinthians, no campo defensivo. Vamos chegando à marca dos 4 minutos deste segundo tempo, o Internacional vai vencendo por 1-0, os dois técnicos à beira do gramado, o Fernando Diniz, obviamente, mais agitado do que o técnico do Internacional, Eduardo Batista.
1: Deu,
0: diga, Rufino.
1: Deu pra fazer a leitura labial do Fernando Diniz, hein?
0: É, o que que ele falou?
1: Joga!
0: Joga o quê? Ele falou uma outra palavra, ele complementou, eu vi.
1: Baralho?
0: Baralho. Desce o time do Corinthians, lançamento é feito, lado esquerdo, bola esticada, evita a saída, o Corinthians segue no ataque. Não evitou a saída não, o Bidu se esforçou, mas a bola foi embora pela linha de fundo, tem tiro de meta, inversão de jogada da direita para a esquerda, bola muito forte. E o Bidu se esforçou, Rufino, mas não conseguiu.
1: Se esforçou, mas não conseguiu.
14: Saiu,
1: né?
14: Não, hein?
1: Saiu. Saiu sim.
14: Saiu?
1: Saiu.
0: O time do Corinthians tenta agora partir para o ataque, o Internacional. E a bola fica viva ali no campo de defesa do time do Corinthians. Sai para o jogo o Matheus Bidu. E tem posse de bola o Corinthians no setor de defesa. 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Campeonato Brasileiro, 29ª rodada. Já passamos a marca dos 5 minutos deste segundo tempo no Beira-Rio. Vitinho foi para a rede, Internacional 1, Corinthians 0. Já já fala o Weber Lima, porque desce o Internacional, lado direito, vai pintar cruzamento, estica a perna, Matheus Bidu. Essa bola vai embora pela linha lateral, tem arremesso o Internacional. Vai dando Internacional no Beira-Rio, Weber Lima.
11: Começou também o segundo tempo lá em Bragança Paulista, 3 minutos, Bragantino e Mirassol 0-0. Já estamos com 6 no Mangueirão, Remo 0, Grêmio 1.
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0: E agora o jogo está paralisado, tem falta o Internacional, é isso? É sempre confuso o árbitro Felipe Fernandes de Lima. Me pareceu uma falta próximo à entrada da lateral direita da grande área, Rufino.
1: O André chegando por ali, fazendo a falta, e é uma falta perigosa a favor do Internacional.
0: E é uma falta perigosa, tá? Ela tá aí a um palmo da entrada da grande área, lado direito, próximo à linha de fundo. Tem falta o Internacional, 6 minutos passados. O goleiro Hugo Souza tá encostado no poste esquerdo, arrumando a barreira. O Internacional no início do segundo tempo, tentando pressionar o Corinthians em busca do segundo gol. Autoriza o árbitro Alan Patrick, jogou essa bola dentro da grande área, desvia de cabeça, a bola sobrou, rebote! No chute do Bernabé, a bola vai embora pela linha de fundo. Tiro de meta para o Hugo Souza, quase chega o Inter, meu caro Rufino.
1: Ah, quase chega o Inter, ampliando o placar, vence pelo placar de 1-0, bola direto pela linha de fundo. E o Corinthians, que está negociando o Neymar Watts com a Caixa, tem aí 27 milhões, vai pegar esse dinheiro da Caixa Econômica, fazer pagamento de salário, 1 mês de atraso e também 1 mês de direito de imagem, pagamentos que serão feitos a partir de amanhã.
0: O time do Corinthians tenta partir para o campo de ataque. Caio César carrega essa bola pelo lado direito, foi embora com bola e tudo pela linha lateral. Tem arremesso Internacional no campo de defesa, com pão de alhozinho da jogo.
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0: Você participa pelo WhatsApp no 11 994832121. O Gavião está atento à sua participação, é a participação do ouvinte. E o corintiano volta feliz, esperançoso. Como está o torcedor acompanhando essa derrota por enquanto para o Internacional, Gavião?
5: É, ainda não tão esperançoso assim não. 994-33-2121. O Fernandão, o Samuca, o Avelino, o professor, o Pedro, Moisés e o Silvão. Galera na freguesia do Ó torcendo pro Inter. Vamos desligar o secador, é cambada de secador, viu, mano? O Aurélio em São Bernardo, o Diniz não tá conseguindo acertar esse time faz tempo. E o Rodrigo de Carvalho, Corinthians vai virar 3-1, 2 gols do Yuri Alberto.
13: Mande Aldo.
0: 8 minutos vai passados. Lá, isso, o Gavião tá de olho no WhatsApp, você participa com a gente. 8 minutos passados deste segundo tempo. Começou o segundo tempo, meu caro Renan Teixeira, com o Internacional, acho que criando mais desses primeiros minutos, como foi no início do jogo, Renan.
14: Exatamente, Felipe. Subindo o bloco, né, com a alteração, passou a ser um 3-6-1, né, mas dando uma adiantadinha no Alan Patrick, ele sobe um pouquinho e se aproxima do Alejandro, já que o outro atacante, que era no primeiro tempo, ele passou a ser o ala, né, com o meio de campo mais povoado ali, com 3 volantes, né, segundos volantes. O Vidiagra é o primeiro volante, mas o Thiago Maia é um segundo volante, junto ali com o Paulinho, eles tendo a responsabilidade de tirar a bola de trás e fazer com que ela chegue, como foi agora, nos pés do Alan Patrick, né? Então, com esse meio de campo gerando superioridade contra o Corinthians, faz com que o bloco do Internacional naturalmente suba e mantenha mais a posse de bola.
0: O time do Corinthians tentou avançar ali com o Garro pelo lado direito, a bola bateu na mão do Alan Patrick, falta pro Corinthians já cobrado. Eu não sei se o árbitro deu cartão amarelo, mas com o braço que o Alan Patrick esticou ali, era pra cartão. Desce o Corinthians, Memphis Depay domina a bola, meia direita, fugiu da marcação, soltou pra Caio César, cruzamento, ela vai desviar no meio do caminho e vai embora pela linha de fundo, bateu no Bernabé e escanteio pro Corinthians, Rufino.
1: É, o Memphis servindo o Caio César pela direita, tentou o cruzamento no meio do caminho, apareceu o Bernabé evitando ou jogando a bola pela linha de fundo, e novidade na cobrança do escanteio, Mateuzinho na bola.
0: lado direito. Vamos chegar à marca dos 10 minutos deste segundo tempo. O Corinthians vai em busca do empate. Mateuzinho, cruzamento, bola dentro da grande área. Subiu de cabeça Mercado para fazer o corte. Fica com o rebote o time do Corinthians. Sai do corredor central, vem pelo lado direito. Mateuzinho tentou o passe, veio por baixo, o corte do Alejandro. O time do Corinthians segue com a posse de bola. Ficou esperando a arbitragem ali. O Garro achou que o árbitro ia dar a falta, não deu nada. Segue o Corinthians, trabalha a bola, volta mais atrás. Já trabalha o Corinthians de novo, lado direito. Passe para Caio César, voltou com o Mateuzinho. Se movimenta o Corinthians, tem André por dentro. O time do Corinthians troca passes. O Internacional fechadinho, tenta segurar o resultado. Uma vitória parcial que foi construída no primeiro minuto de jogo. Por enquanto, 1-0 Internacional. O Corinthians está perdendo. Sétima derrota seguida, é isso?
1: No Campeonato Brasileiro, mas vem, tem mais uma aí que foi eliminação na Libertadores.
0: Muito tempo sem vencer e tá sob risco o técnico Weber Lima. Eu olhei pro Weber Lima e falei que ia ser o técnico.
2: Esse não cai nunca.
0: Esse nunca cai. Esse nunca cai. Agora o Fernando Diniz pode cair, né, meu caro Rufino?
1: Ah, com certeza. Mais uma derrota. Ramon Dias, Emiliano Dias, família Dias preparada ali para assumir o Corinthians.
0: E vem o Corinthians, Memphis Depay recebeu o lado esquerdo, passe feito para Yuri Alberto, finalização, ela bate no Mercado e vai embora. Pela linha de fundo, tem escanteio Corinthians, Rufino.
1: É, e o Roberto tentando jogar a bola dentro da área, o André estava posicionado por ali, mas apareceu o Mercado escorando pela linha de fundo, escanteio.
0: Lado esquerdo, já parece que tem gol na rodada, já o Weber Lima traz a informação, escanteio, bola alçada dentro da pequena área, faz o corte de cabeça Alejandro ajudando o setor defensivo, sobra a bola, lado esquerdo, tentou ali o domínio, Bidu foi derrubado uma vez, duas vezes, briga pela bola, o time do Internacional tenta ganhar por ali com Bruno Gomes, ele protege, vem Depay, tenta ganhar, último toque do jogador do Inter, fica com um arremesso lateral o time do Corinthians do campo de ataque, vamos chegar à marca dos 12, tem lateral Corinthians, faz a cobrança Matheus Bidu, vem na contramão, trabalha essa bola com Gabriel Paulista, é zagueiro do Corinthians, a intermediária ofensiva, soltou com o Matheus, com o Mateuzinho, trabalha com Caio César, lindo lance, Caio César deixou a marcação falando sozinho, veio por baixo Paulinho, pra fazer o corte, escanteio Corinthians, Rufino.
1: Ele derruba o Caio César, mas sem falta, a bola vai pela linha de fundo, aí ficou caracterizado o escanteio, mais um a favor do Corinthians.
0: Escanteio do lado direito, Corinthians vai chuveirar perigo, tenta o gol de empate no Beira Rio, torcedor do Internacional preocupado, torcedor corintiano sentindo um bom momento, 12 passados, vai chuveirar perigo na área do goleiro Anthony, e ali o árbitro agora vai pra resenha, porque o tempo tá meio fechado ali, Paulinho tá num pega-pega danado com o Gustavo Henrique, Paulinho e Gustavo Henrique, um colocando a mão no peito do outro e pintou cartão amarelo.
1: Amarelo para o Paulinho, amarelo também para o Gustavo Henrique, porque o Paulinho ficava na proteção, empurrando, e aí o Gustavo Henrique também fez a sua parte e ganha cartão.
0: E vem escanteio, bola alçada dentro da pequena área, o corte de cabeça tira dali Bruno Gomes e vem contra-ataque do Internacional, tenta sair na velocidade no meio do caminho, Matheus Bidu faz o corte, recupera pro time do Corinthians, sai jogando, pegar o Bidu ali no corredor central, vem a jogada da canhota, desce o Corinthians, pode pintar o gol de empate, vem cruzamento, bola dentro da pequena área, o desvio pro gol na trave, voltou nas mãos do Anthony, incrível, Memphis Depay perdeu! O holandês perde um gol incrível no Beira-Rio, Rufino!
1: O mais difícil seria perder o gol, e ele conseguiu, a bola bater no poste, volta, é realmente inacreditável o gol perdido pelo Memphis Depay, que faz, em relação ao cartão recebido pelo Gustavo Henrique, não estava pendurado.
0: 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Campeonato Brasileiro, 29ª rodada, já passamos dos 14 minutos deste segundo tempo no Beira-Rio. Vitinho foi para a rede, Internacional 1, Corinthians 0, Weber Lima.
11: Felipe Camargo tem gol em Bragança Paulista, Eduardo Sacha aos 5, faz Bragantino 1, Mirassol 0.
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0: E vem o Corinthians de novo, Foram já três bolas na trave, né, Rufino? O Corinthians fez duas bolas na trave no primeiro tempo e essa agora do Depay no segundo tempo.
1: Exatamente, são três bolas na trave, o Corinthians realmente tendo do outro lado o Antony com boas defesas, mas a trave também ajudando bastante. Né?
0: Caio César se movimentando bastante, foge da marcação, sai da direita, atrás do corredor central, Gabriel Paulista volta de novo, lado direito, matou no peito, Mateuzinho dominou, tabelou com o André, lado direito, cruzamento por baixo nas mãos do goleiro Antony, que fez tranquila defesa com pão de alhozinho da jogo.
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0: Sai pro jogo o goleiro Antony, despacha essa bola pro campo de ataque, bola forte. O Alejandro não consegue ficar com ela, a bola vai embora pela linha lateral, tem arremesso o time do Corinthians no campo de defesa. 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Campeonato Brasileiro, 29ª rodada. Já passamos os 15 minutos deste segundo tempo do Beira-Rio. 1 para o Internacional, 0 para o Corinthians, Weber Lima.
11: Felipe Camargo, 22 minutos no Engenhão, primeiro tempo, Botafogo e Vasco, 0-0.
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0: O time do Corinthians tenta de novo, circula o jogo, André tocou para Mateuzinho, lado direito, pisa na bola, tá todo mundo marcado, volta mais atrás com Gabriel Paulista, devolve para Mateuzinho, solta por dentro, o time do Corinthians troca passes, vem Garro trabalhando no corredor central, deixou com Gustavo Henrique de primeira, abriu para a chegada do Matheus Bidu, Memphis Depay se movimenta entre linhas, o time do Corinthians tenta ali a jogada, lançamento é feito da esquerda para a direita, Mateuzinho dominou, próxima linha de fundo, tocou dentro da grande área, dominou, Caio César fugiu da marcação, sai da área, bateu pro gol de curva para fora. Caio César se movimenta, busca jogo e tenta dessa vez na finalização, a bola vai para fora, Rufino.
1: Ah, fez tudo sozinho, tinha proteção do mercado, mesmo assim ele encontrou espaço, tentou a finalização, passou perto, bola pela linha de fundo, Corinthians pressionando, mas não consegue o gol de empate.
0: 16 passados, meu caro Renan Teixeira. Agora já tá faltando um pouco de sorte ao Corinthians, não falta não?
14: Aí, competência, né? Esse gol que o Mendes perdeu, não pode, né, Felipe? Um jogador da qualidade dele perder um gol desse daí é inadmissível, né? E o

0: Não fica com a posse de bola, o Internacional vai vencendo por 1-0. 17 minutos passados deste segundo tempo, lançamento da defesa para o ataque. Bola esticada para Bernabé, dominou, vem com ela dominada. Chutou para o gol, mas o jogo está paralisado. Eu não entendo essa demora do Bandeirinha, Rufino. Estava nitidamente impedido, o Alessandro Álvares Rocha de Matos demorou um ano para anotar o impedimento.
1: Ah, ele espera até a última instância, né? Quando o atleta finaliza, toca na bola, aí sim ele confirma o impedimento. E foram chamados Matheus Bahia, camisa meia dúzia, e o Bruno Henrique, camisa número 8. Daqui a pouco, novidades do Inter.
0: Você pedia há pouco, Renan Teixeira, o técnico Eduardo Batista vai promover mudanças, porque o Internacional acho que já está sofrendo mais do que precisava nesse segundo tempo, né?
2: É, com certeza, e uma das alterações deve ser a saída do Vidiagra, né? Um volante, um primeiro volante ali com cartão amarelo num jogo desse aí é perigoso, né? Pode comprometer, pode colocar tudo a perder, com certeza uma das alterações, pelo menos na minha visão, deveria ser ele, mas além das mudanças de nome, de jogadores, a mudança de postura. É subir o que fez no comecinho do jogo e no comecinho do segundo tempo. Pressionar a saída de bola do Corinthians, que o Corinthians também tem falhado nisso. Subir, pressionar, ser mais agressivo na marcação no campo de ataque. Não deixando tanto espaço assim para jogadores criativos do time corintiano.
0: O quarto árbitro foi levantar a placa, agora apareceu entre o zero e sai o zero. Foi bem demais, né?
1: O Thiago Maia vai sair, o Bernabé também. Bernabé e o Thiago Maia saindo e entrando o Matheus Bahia, meia dúzia, Bruno Henrique, camisa 8.
0: O Matheus Bahia, meia dúzia no lugar do Bernabé, e o Thiago Maia vai embora para a entrada do
1: Bruno Henrique, número 8.
0: É, ele manteve o Vidiagra, que tem cartão amarelo.
2: Tirou o Bernabé, que também tinha amarelo, mas deixou o Vidiagra. Para mim é um risco, né? É um risco que ele corre segurando um primeiro volante aí, quando ele poderia colocar o Bruno Henrique no lugar do Vidiagra, trazendo o Paulinho para fazer esse papel de primeiro volante, junto de Thiago Maia e Bruno Henrique. Vamos ver se o Vidiagra consegue segurar aí.
0: Tem posse de bola o time do Corinthians no campo de defesa. Vai sair para o jogo Garro, vem buscar jogo para tentar articular o time do Corinthians, que vai colocar todas as suas peças no campo de ataque. Gabriel Paulista domina, tenta sair pelo lado direito, volta na contramão com o Garro, é o último homem, não pode perder essa bola. Volta de novo, lado direito com Gabriel Paulista, passe feito, bola lateralizada, tentando Caio César, aparece lá atrás o Juninho para tirar essa bola de perto da grande área. E o Internacional agora vai tentar achar uma estocada para, quem sabe, num contra-ataque, o segundo gol. O Corinthians se fecha, protegeu bem agora o Ranieri, foi empurrado e a arbitragem vai marcar falta ou lateral, Rufino?
1: Na primeira participação do Bruno Henrique, né? Chega forte por ali, mas eu tive a impressão que apenas o arremesso lateral.
0: É, a tentativa do passe do Alejandro ali pro Bruno Henrique, a arbitragem deu posse de bola pro Inter, que segue no campo de ataque. Bola finalizada pro goleiro Hugo Souza fazer a defesa. Na jogada que saiu da esquerda pra direita, uma finalização rasteira, meu caro Rufino.
1: O Paulinho, a bola chegou até o Paulinho, a origem da jogada pela esquerda, Paulinho dentro da área, mas a finalização, ele pela meia direita, finalização fraquinha, facilitando a defesa do Hugo Souza.
0: 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Campeonato Brasileiro, 29ª rodada, já passamos dos 21 minutos, segundo tempo no Beira-Rio. Vitinho foi pra rede, Internacional 1, Corinthians 0, Weber Lima.
3: Felipe Camargo, 28 minutos no Engenhão e tem gol Lescano. É o gol do Vasco da Gama. Agora Botafogo 0, Vasco 1.
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0: Trabalha o time do Corinthians, bola no corredor central, Garro abre jogada, lado esquerdo, para descer o Corinthians, para bater os Bidu, agora na canhota, ele domina, próximo ao bico da grande área, sai ali Yuri Alberto na movimentação, trabalha o Corinthians, bola no corredor central, fecha-se o Internacional, André toca mais atrás, vem na contramão com Gabriel Paulista deixa de lado com Gustavo Henrique, passou pelo Ranieri, agora chega no Gustavo Henrique, 22 minutos passados deste segundo tempo, O Corinthians aluga meio campo, Internacional de bloco baixo, todo mundo recuado, e o time do Corinthians tentando achar, quem sabe, o gol de empate. O Internacional querendo roubar uma bola para apostar num contragolpe de velocidade. Vem o Corinthians, lado direito com o Mateuzinho, deixou mais atrás com o Paulista, o passe para Caio César, lateral da grande área, fugiu da marcação, linha de fundo, cruzamento, a bola vai pro gol, o corte em cima da linha, vai pela linha de fundo, Caio César